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1: Olá, amigos de todo o Brasil e demais países lusófonos, está no ar o programa em língua portuguesa da Rádio Vaticano.

0: Destaques do nosso programa de hoje. Leão 14, fronteiras do Programa Alimentar Mundial. Alimentem os sonhos de esperança do mundo. Perguntas, orações, trabalhos em grupo. O consistório do Papa com os cardeais. No próximo final de semana será realizada a segunda reunião de Leão 14 com os membros do Colégio Cardinalício no âmbito do consistório. Santa Sé sobre a inteligência artificial. Avaliar seus riscos é um ato de responsabilidade. Sínodo. 3 dias de trabalho com os responsáveis pelos organismos continentais. Papa Leão, ser comunidades centradas no essencial que é Cristo e ainda, de novo, Santa Sé, reintegrar à cultura da vida os menores vítimas do tráfico de pessoas. Essas e outras notícias a partir de agora. O programa em língua portuguesa da Rádio Vaticano Vatican News desta terça-feira está apenas começando. Leão 14, fronteiras do Programa Alimentar Mundial. Alimentem os sonhos de esperança do mundo. Vamos ouvir com a colega Camila Moraes.
1: Nem sempre um discurso exige reflexões ou preparação. Às vezes, basta uma palavra lida durante o caminho, ou melhor, duas para inspirar. Outras vezes, nem é preciso falar. Basta saber ouvir. É o que fez o Papa Leão XIV à margem do longo e detalhado discurso proferido perante o Conselho Executivo do Programa Mundial de Alimentos ao encontrar-se com alguns representantes das chamadas Zonas de Fronteira, onde a agência atua, e no Jardim da Paz, em frente à sede da Organização da ONU, com a família dos funcionários. Bom dia, boa tarde, boa noite! Bom dia, boa tarde, talvez boa noite. Neste caso, basta uma saudação para perceber a universalidade da ação do PAN. É assim que o pontífice inicia sua intervenção, conectando-se por videochamada com 5 profissionais empenhados na difícil tarefa de combater a fome, muitas vezes arriscando literalmente a vida. Desejo garantir-lhes o apoio da oração de toda a comunidade mundial e de maneira especial da Igreja Católica, que muitas vezes colabora com os programas que vocês coordenam e nos quais atuam. O trabalho de fazer com que a ajuda chegue àqueles que mais precisam representa, naturalmente, um grande desafio. E é aqui que o Papa se dispõe a ouvir. A primeira a falar é Carlos, da Venezuela, que relata as dificuldades de um país marcado pelas recentes turbulências políticas. Em seguida, Nancy, do Sudão do Sul, explica como seu trabalho a leva a alcançar comunidades isoladas e de difícil acesso. Por fim, fala Ciril, do Líbano. Depois de ouvir, o bispo de Roma reflete sobre o ciclo vicioso que une fome e conflitos, os quais se provocam e se alimentam mutuamente, alimentando, por sua vez, a crise migratória que obriga as pessoas a deixarem os seus lares. Elas não fazem isso porque querem, mas porque precisam para sobreviver. É aqui que entra uma cena do trabalho do PAN, não apenas a ajuda imediata e fundamental, mas também a identificação das causas profundas da fome. O mundo de hoje poderia viver sem fome, os recursos deveriam estar disponíveis, a capacidade de produzir alimentos existe. No entanto, com muita frequência, os recursos são empregados para alimentar guerras, conflitos e outros objetivos que, se quisermos, são menos importantes. Assim, a fome persiste e em algumas regiões do mundo chega até a aumentar. Leão agradece então ao Programa Alimentar Mundial pelo trabalho na linha de frente e, ao se dirigir ao Jardim da Paz, deixa-se inspirar pelos valores da agência. O último momento antes da partida para o Vaticano é, de fato, um encontro convivial ao ar livre. Mesmo ao ar livre, a recepção reservada ao pontífice é tão calorosa quanto o clima romano, amenizado pela sombra dos grandes pinheiros que circundam o gramado verde, onde o pontífice se detém para cumprimentar os funcionários. A eles, Leão confia de improviso uma breve reflexão centrada em 2 palavras, ambas inscritas no Estatuto do PAN. A primeira é comunidade, termo particularmente querido pelo pontífice, como ele mesmo admite, e mais atual do que nunca em um mundo polarizado e dividido, onde as relações humanas continuam sendo destruídas por muitas razões, entre as quais também a tecnologia. Esta

0: última, observa o bispo de Roma, em vez de contribuir para criar um mundo melhor, é frequentemente utilizada como instrumento de guerra, destruição e morte. Por isso, não só é importante o trabalho que é realizado, mas também o espírito de colaboração que o caracteriza. Que o trabalho e o serviço de vocês ajudem de verdade as pessoas a se reencontrarem, a se unirem e a colaborarem para resolver os problemas que causam a fome e para construir um mundo mais justo. A segunda palavra é esperança, uma missão que diz respeito a todos e que deve ser transmitida, sobretudo aos jovens, os quais muitas vezes, não necessariamente nas regiões mais pobres do mundo, perderam uma visão e um sentido para a sua própria existência. Eles perderam a capacidade de olhar para o futuro e dizer: vale a pena dedicar minha vida a isso, vale a pena unir-se aos outros e buscar juntos um caminho para seguir em frente. Estender a mão aos necessitados é concretamente um autêntico sinal de esperança, e oferecer alimento ao mundo significa também alimentar a esperança de um futuro melhor, um mundo de paz no qual todos estejamos verdadeiramente unidos.
1: Perguntas, orações, trabalhos em grupo. O Consistório do Papa com os cardeais. Vamos ouvir com o colega Silvonei José.
2: De que maneira as tensões, as divisões e os conflitos que assolam o mundo afetam hoje a vida de nossas igrejas e de nossos povos? Que linguagens, atitudes e práticas podem ajudar a construir a reconciliação, a convivência e a paz? Essas são duas das diversas questões sobre as quais refletirão e discutirão os cardeais convidados pelo Papa para o consistório extraordinário que será realizado nos dias 26 e 27 de junho. É o segundo consistório convocado por Leão XIV após o realizado em janeiro passado, que reuniu no Vaticano 170 cardeais eleitores e não eleitores de todas as partes do mundo, aos quais o próprio pontífice havia dito: sinto, experimento a necessidade de poder contar com vocês. Justamente ao final daquela reunião, Leão XIV anunciou o encontro de junho, próximo à solenidade dos santos Pedro e Paulo, durante o qual os membros do Colégio Cardinalício voltarão a aprofundar os temas antecipados em uma carta aos cardeais pelo cardeal Giovanni Battista Re, decano do Colégio Cardinalício. Situação internacional, paz e superação da teoria da guerra justa. A encíclica Magnifica Humanitas e a implementação do sínodo. De acordo com a programação e as informações divulgadas pela sala de imprensa da Santa Sé, os trabalhos serão divididos em quatro sessões, estruturadas segundo o esquema sinodal já utilizado, que inclui discussões, orações, momentos de silêncio, reflexões pessoais e compartilhadas em momentos de plenário. Não está prevista a presença da imprensa durante os trabalhos, e assim, como já ocorreu no primeiro consistório de janeiro, e antes mesmo disso, também na dupla sessão do sínodo sobre a sinodalidade, solicita-se aos cardeais que mantenham confidencialidade sobre o que ocorre na sala e que não prestem declarações à imprensa durante o andamento do consistório, a fim de preservar um clima de diálogo fraterno. Os participantes serão divididos em dois conjuntos, um com 9 grupos de cardeais eleitores ordinários, incluindo núncios de cardeais eleitores que concluíram seu serviço como ordinários, e outro com 11 grupos de cardeais eleitores da Cúria Romana e cardeais não eleitores. Cada grupo terá um presidente encarregado de moderar os trabalhos e garantir o cumprimento dos prazos, e um secretário responsável pela coleta das contribuições apresentadas e pela elaboração do relatório final com a colaboração de todo o grupo. A última sessão de trabalhos, a quarta, na tarde de sábado, terá início às 16 horas e terminará às 19h30. O local será diferente, a nova sala do sínodo, e o tema será o caminho de implementação do sínodo. O cardeal secretário do sínodo, Mário Greck, fará a introdução com base no documento apresentado em maio passado, intitulado rumo às Assembleias Sinodais 2027-2028. Etapas, critérios e instrumentos para preparação. O programa, divulgado pela imprensa, prevê um momento de perguntas para esclarecimentos sobre o tema. Às 17h30, haverá um diálogo com o Papa, seguido por intervenções livres com duração máxima de 3 minutos. O discurso de encerramento de Leão XIV encerrará todo o consistório, selado por um jantar com o Papa às 19h45, na Sala Paulo VI. Por fim, no dia 29, na Basílica de São Pedro, às 9h30 da manhã, hora italiana, será celebrada a missa na solenidade dos Santos Apóstolos Pedro e Paulo. 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
1: Avaliar as oportunidades e os riscos associados à inteligência artificial não significa impedir o progresso, mas sim realizar um ato de responsabilidade. Por esse motivo, a delegação da Santa Sé junto às Nações Unidas em Nova York acolhe com satisfação o mandato conferido ao Grupo Científico Internacional Independente sobre a Inteligência Artificial de elaborar avaliações científicas baseadas em evidências e examinar cuidadosamente os riscos e os impasses da inteligência artificial, a fim de garantir uma base científica sólida para sua governança. Esse é o cerne de uma declaração dos representantes da Santa Sé na ONU, proferida no dia 19 de junho, durante um diálogo interativo com os co-presidentes do próprio grupo científico. O grupo terá a tarefa de apresentar seu primeiro relatório anual em menos de um mês em Genebra, na Suíça, durante um encontro global sobre a gestão da inteligência artificial. Esperamos que esse relatório possa contribuir para orientar as discussões da comunidade internacional neste momento particularmente crucial, afirmaram ainda os delegados da Santa Sé. Uma iniciativa de governança ainda mais importante, acrescentaram, uma vez que as mudanças tecnológicas são incomparavelmente mais rápidas do que os processos normativos nacionais e internacionais. A tecnologia, declarou a delegação durante o diálogo interativo, nunca é neutra. Ela reflete, inevitavelmente, as prioridades e os pressupostos daqueles que a projetam, financiam, regulam e utilizam. Todo sistema incorpora escolhas por meio do que mede, do que ignora e do que otimiza. Por esse motivo, as considerações éticas devem orientar desde o início os aspectos técnicos, em vez de serem tratadas como um elemento acessório ou secundário. Trata-se de considerações que refletem a mensagem da recente encíclica de Leão XIV, Magnifica Humanitas. O Papa ressalta que o discernimento ético, na avaliação de um sistema tecnológico, deve examinar não apenas a bondade dos objetivos que o próprio sistema persegue, mas também qual visão da pessoa humana e da sociedade está incorporada nos dados e nos modelos que o orientam. A delegação, ao final de sua intervenção, reiterou o interesse da Santa Sé em participar de forma construtiva dos esforços internacionais destinados a garantir que a inteligência artificial promova a dignidade humana. Sínodo, 3 dias de trabalho com os responsáveis pelos organismos continentais. Os detalhes com o colega Túlio Fonseca.
3: Tendo em vista as Assembleias Eclesiais de 2027 e 2028, após a conclusão da 16ª Assembleia Geral Ordinária, em outubro de 2024, a Secretaria-Geral do Sínodo, lesse em um comunicado, decidiu reunir em Roma, de 23 a 25 de junho, os responsáveis pelos organismos eclesiais, como CELAM, SECAM, entre outros. São eles representantes da América Latina, África, Ásia, Europa, Oceania, Oriente Médio e América do Norte, acompanhados pelos coordenadores das equipes sinodais continentais. No centro dos trabalhos estará a recente publicação Rumo às Assembleias 2027-2028, Etapas, Critérios e Instrumentos para a Preparação. Na tarde de quinta-feira, 25 de junho, o Papa Leão XIV encontrará os participantes e dialogará com eles na sede da Secretaria-Geral do Sínodo. Ao longo de 3 dias, os trabalhos serão dedicados à troca de experiência em andamento e à identificação de dinâmicas comuns e de questões que exigem um aprofundamento compartilhado a partir da escuta dos principais avanços na implementação do documento final da 16ª Assembleia Geral Ordinária do Sínodo dos Bispos. Parte das atividades organizadas em sessões plenárias e grupos de trabalho será dedicada ao acompanhamento das igrejas locais e dos agrupamentos de igrejas, com atenção especial também ao papel da comunicação. No último dia, os participantes refletirão sobre as Assembleias Continentais, etapa de um percurso mais amplo de Assembleias Eclesiais que culminará na Assembleia de Outubro de 2028, em particular sobre os critérios de participação e a questão da representatividade, os resultados esperados e o papel da Secretaria-Geral.

0: Na tarde de sábado, 20 de junho, por ocasião da visita pastoral à cidade de Pavia, norte da Itália, o Papa Leão celebrou a liturgia da palavra na Basílica de São Pedro em Celdoro, onde se encontram os restos mortais de Santo Agostinho, cujas relíquias foram veneradas pelo Santo Padre. Na sua homilia, o Papa falou sobre a importância de focar o essencial na evangelização. A cidade conta com uma antiga tradição de evangelização que permanece viva e presente no território. Após destacar o contexto secularizado e dificuldades na evangelização, o Papa convidou a não desanimar, mas seguir com um olhar animado pela fé. Explicando, afirmou, o olhar que nos é exigido e que o Espírito Santo nos dá é o de Jesus, recordando ainda as palavras da Evangelii Gaudium do Papa Francisco, onde afirma que o olhar de fé é capaz de reconhecer a luz que o Espírito Santo sempre irradia no meio da escuridão. Em seguida, sugeriu aos presentes, inspirando-se nas palavras do apóstolo Pedro, que chamou os discípulos do Senhor de pedras vivas. Como podemos hoje, aqui em Pavia, ser uma igreja viva? Dando logo a primeira indicação, que é essencial permanecer unidos a Cristo, pedra viva, rejeitada pelos homens, mas acolhida por Deus. Cristo é o fundamento do edifício espiritual, é a pedra angular colocada como base do nosso caminho eclesial, da ação pastoral e da evangelização. Este ser construídos e construir em Cristo nos preserva do risco de nos dispersarmos e nos cansarmos em coisas secundárias, talvez boas, mas que não vão ao essencial, destacou o pontífice. Porém, sempre recordando que devemos ser realistas, pois sabemos que nas comunidades paroquiais e na vida de uma diocese existem tantas urgências e tantos compromissos que exigem presença e múltiplas atividades. Porém, continuou.
1: Si tratta però di ricondurre tutto al centro, di costruire sempre a partire dalla pietra angolare.
0: Trata-se de reconduzir tudo ao centro, de construir sempre a partir da pedra angular, de impedir que as nossas ações resultem dispersivas, centradas unicamente em nós mesmos e nos nossos esforços. Como o centro é Cristo, todos nós bebemos desta única fonte e submetemos o nosso compromisso ao discernimento que provém da sua luz e da sua palavra. Reiterando ainda, devemos aprender a ser comunidades cristãs centradas no essencial, mesmo que isso signifique renunciar a alguma estrutura e a alguma segurança do passado. O essencial é viver com Cristo e difundir o seu evangelho é o que nos deve importar. Outro aspecto fundamental em aderir a Cristo, pedra angular, é que nos permite enfrentar as problemáticas de hoje que dizem respeito à transmissão da fé e à prática religiosa. O Papa Leão explicou, em um tempo no qual muitas pessoas parecem ter perdido o gosto espiritual ou, por diversas razões, não conseguem mais sentir como atraente a proposta da fé cristã para as suas vidas, somos chamados, antes de tudo, a levar o anúncio do Evangelho, um anúncio alegre e libertador de Jesus Cristo, que faça emergir a beleza da fé para a nossa vida e para a nossa sociedade. Portanto, acrescentou.
1: Bisogna annunciare il nucleo del Vangelo, cioè Gesù, che nella sua incarnazione, morte e risurrezione.
0: É preciso anunciar o núcleo do Evangelho, ou seja, Jesus, que na sua encarnação, morte e ressurreição nos revela o mistério de Deus e, ao mesmo tempo, o mistério que somos nós mesmos. Citando Santo Agostinho, Leão recordou que a sua espiritualidade nos recordam o valor e o primado da interioridade. Não saias de ti mesmo, volta para ti mesmo. A verdade habita no homem interior, diz o santo, e o Papa completa afirmando que a necessidade de voltar a si mesmo, de não se dispersar na fragmentação exterior, de procurar e encontrar um sentido que oriente a nossa vida e anime as nossas relações, é uma exigência comum a todos. Hoje, ela reaparece de modos diferentes, mesmo na pressa e na dispersão do viver cotidiano, sobretudo nos questionamentos dos mais jovens. Por fim, ao falar sobre a ação pastoral da comunidade de Pavia, o Papa elogiou os encontros nas casas lendo o Evangelho, o trabalho com crianças e jovens, a importância da pastoral universitária e do diálogo com a cultura numa cidade como Pavia e o estilo sinodal na vida comunitária, integrando o caminho tradicional das paróquias com novas iniciativas de evangelização. Na conclusão, convidou os presentes a prosseguir por esta estrada, aprendendo cada vez mais a caminhar juntos no discernimento comum e elaborando projetos compartilhados, cultivando a fraternidade e promovendo a corresponsabilidade. Em um mundo marcado por guerras, terrorismo, tráfico de pessoas e agressões generalizadas, é particularmente importante que as crianças vítimas do tráfico experimentem uma cultura da vida, do diálogo e do respeito mútuo. Por isso, a Santa Sé ressalta a importância da prevenção, da proteção, da libertação e da reabilitação desses menores. É o que explica o arcebispo Ettore Balestreiro, núncio apostólico e observador permanente da Santa Sé junto às Nações Unidas e outras organizações internacionais em Genebra, na Suíça, em sua declaração de 22 de junho, na 62ª Sessão Ordinária do Conselho de Direitos Humanos da ONU, cujo ponto 3 aborda o diálogo com a relatora especial sobre o tráfico de pessoas, em particular mulheres e crianças, no contexto da apátrida, da migração e do deslocamento forçado. O representante da Santa Sé reitera que a criação de rotas migratórias seguras e regulares contribui para coibir as atividades dos traficantes de pessoas. Nesse contexto, esclarece, o papel da família é fundamental, especialmente por meio do reagrupamento familiar e da proteção de menores desacompanhados. O arcebispo Balestreiro lembra que, se o tráfico é uma forma contemporânea de escravidão e uma grave violação da dignidade humana concedida por Deus, como escreve o Papa Leão XIV na encíclica Magnifica Humanitas, um menor vítima de tráfico é, em primeiro lugar, uma vítima que merece proteção, compaixão e assistência, bem como a oportunidade de se reabilitar, em vez de ser punida por atos decorrentes da exploração sofrida. O crime é dos traficantes, não da criança. O observador permanente conclui ressaltando que os sistemas digitais agravam a vulnerabilidade dos menores em situação de deslocamento, facilitando o tráfico, e define como particularmente preocupante o crescimento da chamada escravidão cibernética, por meio da qual as pessoas são atraídas para esquemas fraudulentos e atividades criminosas, como fraudes online e tráfico de drogas, conforme denuncia Leão XIV na mensagem para o 12º Dia Mundial de Oração e Reflexão contra o Tráfico de Pessoas, celebrado em 8 de fevereiro de 2026. As redes criminosas, de fato, frequentemente utilizam plataformas online e canais anônimos para recrutar, controlar e transferir suas vítimas, que, na maioria das vezes, são menores.
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E assim, amigo ouvinte, chegamos ao final do nosso programa de hoje. Como sempre, agradecendo pelo carinho da sintonia, prometemos estar de volta amanhã neste mesmo horário, se Deus quiser. Você, como sempre, o nosso forte abraço e até lá.

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1: Olá, amigos de todo o Brasil e demais países lusófonos, está no ar o programa em língua portuguesa da Rádio Vaticano Vatican News desta terça-feira, 23 de junho. Traremos para você que está sintonizado conosco as últimas notícias sobre as atividades do Papa, da Santa Sé e da Igreja no Mundo. Nos estúdios, Raimundo Lima, a assessoria técnica de hoje é de Bruno Orti. Passamos ao pensamento bíblico que escolhemos para você. Nem todo aquele que me diz Senhor, Senhor, entrará no reino dos céus, mas quem fizer a vontade de meu Pai, que está nos céus. Do Evangelho segundo São Mateus, capítulo 7, versículo 21. E vamos aos destaques do nosso programa de hoje. Leão 14, fronteiras do Programa Alimentar Mundial. Alimentem os sonhos de esperança do mundo. Perguntas, orações, trabalhos em grupo. O consistório do Papa com os cardeais. No próximo final de semana será realizada a segunda reunião de Leão 14 com os membros do Colégio Cardinalício no âmbito do consistório. Santa Sé sobre a inteligência artificial. Avaliar seus riscos é um ato de responsabilidade. Sínodo. 3 dias de trabalho com os responsáveis pelos organismos continentais. Papa Leão, ser comunidades centradas no essencial que é Cristo e ainda, de novo, Santa Sé, reintegrar à cultura da vida os menores vítimas do tráfico de pessoas. Essas e outras notícias a partir de agora. O programa em língua portuguesa da Rádio Vaticano Vatican News desta terça-feira está apenas começando. Leão 14, fronteiras do Programa Alimentar Mundial. Alimentem os sonhos de esperança do mundo. Vamos ouvir com a colega Camila Moraes.
2: Nem sempre um discurso exige reflexões ou preparação. Às vezes, basta uma palavra lida durante o caminho, ou melhor, duas para inspirar. Outras vezes, nem é preciso falar. Basta saber ouvir. É o que fez o Papa Leão XIV à margem do longo e detalhado discurso proferido perante o Conselho Executivo do Programa Mundial de Alimentos ao encontrar-se com alguns representantes das chamadas Zonas de Fronteira, onde a agência atua, e no Jardim da Paz, em frente à sede da Organização da ONU, com a família dos funcionários. Bom dia, boa tarde, boa noite! Bom dia, boa tarde, talvez boa noite. Neste caso, basta uma saudação para perceber a universalidade da ação do PAN. É assim que o pontífice inicia sua intervenção, conectando-se por videochamada com 5 profissionais empenhados na difícil tarefa de combater a fome, muitas vezes arriscando literalmente a vida. Desejo garantir-lhes o apoio da oração de toda a comunidade mundial e de maneira especial da Igreja Católica, que muitas vezes colabora com os programas que vocês coordenam e nos quais atuam. O trabalho de fazer com que a ajuda chegue

0: os quais se provocam e se alimentam mutuamente, alimentando, por sua vez, a crise migratória que obriga as pessoas a deixarem os seus lares. Elas não fazem isso porque querem, mas porque precisam para sobreviver. É aqui que entra uma cena do trabalho do PAN, não apenas a ajuda imediata e fundamental, mas também a identificação das causas profundas da fome. O mundo de hoje poderia viver sem fome, os recursos deveriam estar disponíveis, a capacidade de produzir alimentos existe. No entanto, com muita frequência, os recursos são empregados para alimentar guerras, conflitos e outros objetivos que, se quisermos, são menos importantes. Assim, a fome persiste e, em algumas regiões do mundo, chega até a aumentar. Leão agradece então ao Programa Alimentar Mundial pelo trabalho na linha de frente e, ao se dirigir ao Jardim da Paz, deixa-se inspirar pelos valores da agência. O último momento antes da partida para o Vaticano é, de fato, um encontro convivial ao ar livre. Mesmo ao ar livre, a recepção reservada ao pontífice é tão calorosa quanto o clima romano, amenizado pela sombra dos grandes pinheiros que circundam o gramado verde, onde o pontífice se detém para cumprimentar os funcionários. A eles, Leão confia de improviso uma breve reflexão centrada em duas palavras, ambas inscritas no Estatuto do PAN. A primeira é comunidade, termo particularmente querido pelo pontífice, como ele mesmo admite, e mais atual do que nunca em um mundo polarizado e dividido, onde as relações humanas continuam sendo destruídas por muitas razões, entre as quais também a tecnologia. Esta última, observa o bispo de Roma, em vez de contribuir para criar um mundo melhor, é frequentemente utilizada como instrumento de guerra, destruição e morte. Por isso, não só é importante o trabalho que é realizado, mas também o espírito de colaboração que o caracteriza. Que o trabalho e o serviço de vocês ajudem de verdade as pessoas a se reencontrarem, a se unirem e a colaborarem para resolver os problemas que causam a fome e para construir um mundo mais justo. A segunda palavra é esperança, uma missão que diz respeito a todos e que deve ser transmitida, sobretudo aos jovens, os quais muitas vezes, não necessariamente nas regiões mais pobres do mundo, perderam uma visão e um sentido para a sua própria existência. Eles perderam a capacidade de olhar para o futuro e dizer: vale a pena dedicar minha vida a isso, vale a pena unir-se aos outros e buscar juntos um caminho para seguir em frente. Estender a mão aos necessitados é concretamente um autêntico sinal de esperança, e oferecer alimento ao mundo significa também alimentar a esperança de um futuro melhor, um mundo de paz no qual todos estejamos verdadeiramente unidos.
1: 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O consistório do Papa com os cardeais. Vamos ouvir com o colega Silvonei José.
2: De que maneira as tensões, as divisões e os conflitos que assolam o mundo afetam hoje a vida de nossas igrejas e de nossos povos? Que linguagens, atitudes e práticas podem ajudar a construir a reconciliação, a convivência e a paz? Essas são duas das diversas questões sobre as quais refletirão e discutirão os cardeais convidados pelo Papa para o consistório extraordinário que será realizado nos dias 26 e 27 de junho. É o segundo consistório convocado por Leão XIV após o realizado em janeiro passado, que reuniu no Vaticano 170 cardeais eleitores e não eleitores de todas as partes do mundo, aos quais o próprio pontífice havia dito: sinto, experimento a necessidade de poder contar com vocês. Justamente ao final daquela reunião, Leão XIV anunciou o encontro de junho, próximo à solenidade dos santos Pedro e Paulo, durante o qual os membros do Colégio Cardinalício voltarão a aprofundar os temas antecipados em uma carta aos cardeais pelo cardeal Giovanni Battista Re, decano do Colégio Cardinalício. Situação internacional, paz e superação da teoria da guerra justa. A encíclica Magnífica Humanitas e a implementação do sínodo. De acordo com a programação e as informações divulgadas pela sala de imprensa da Santa Sé, os trabalhos serão divididos em quatro sessões, estruturadas segundo o

0: esquema sinodal, já utilizado, que inclui discussões, orações, momentos de silêncio, reflexões pessoais e compartilhadas em momentos de plenário. Não está prevista a presença da imprensa durante os trabalhos, e assim, como já ocorreu no primeiro consistório de janeiro, e antes mesmo disso, também na dupla sessão do sínodo sobre a sinodalidade, solicita-se aos cardeais que mantenham confidencialidade sobre o que ocorre na sala e que não prestem declarações à imprensa durante o andamento do consistório, a fim de preservar um clima de diálogo fraterno. Os participantes serão divididos em dois conjuntos, um com 9 grupos de cardeais eleitores ordinários, incluindo núncios de cardeais eleitores que concluíram seu serviço como ordinários, e outro com 11 grupos de cardeais eleitores da Cúria Romana e cardeais não eleitores. Cada grupo terá um presidente encarregado de moderar os trabalhos e garantir o cumprimento dos prazos, e um secretário responsável pela coleta das contribuições apresentadas e pela elaboração do relatório final com a colaboração de todo o grupo. A última sessão de trabalhos, a quarta, na tarde de sábado, terá início às 16 horas e terminará às 19h30. O local será diferente, a nova sala do sínodo, e o tema será o caminho de implementação do sínodo. O cardeal secretário do sínodo, Mário Grech, fará a introdução com base no documento apresentado em maio passado, intitulado Rumo às Assembleias Sinodais 2027-2028. Etapas, critérios e instrumentos para preparação. O programa, divulgado pela imprensa, prevê um momento de perguntas para esclarecimentos sobre o tema. Às 17h30 haverá um diálogo com o Papa, seguido por intervenções livres com duração máxima de 3 minutos. O discurso de encerramento de Leão XIV encerrará todo o consistório, selado por um jantar com o Papa às 19h45 na Sala Paulo VI. Por fim, no dia 29, na Basílica de São Pedro, às 9h30 da manhã, hora italiana, será celebrada a missa na solenidade dos Santos Apóstolos Pedro e Paulo. 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
1: Avaliar as oportunidades e os riscos associados à inteligência artificial não significa impedir o progresso, mas sim realizar um ato de responsabilidade. Por esse motivo, a delegação da Santa Sé junto às Nações Unidas em Nova York acolhe com satisfação o mandato conferido ao Grupo Científico Internacional Independente sobre a Inteligência Artificial de elaborar avaliações científicas baseadas em evidências e examinar cuidadosamente os riscos e os impasses da inteligência artificial, a fim de garantir uma base científica sólida para a sua governança. Esse é o cerne de uma declaração dos representantes da Santa Sé na ONU, proferida no dia 19 de junho, durante um diálogo interativo com os co-presidentes do próprio grupo científico. O grupo terá a tarefa de apresentar seu primeiro relatório anual em menos de um mês em Genebra, na Suíça, durante um encontro global sobre a gestão da inteligência artificial. Esperamos que esse relatório possa contribuir para orientar as discussões da comunidade internacional neste momento particularmente crucial, afirmaram ainda os delegados da Santa Sé. Uma iniciativa de governança ainda mais importante, acrescentaram, uma vez que as mudanças tecnológicas são incomparavelmente mais rápidas do que os processos normativos nacionais e internacionais. A tecnologia, declarou a delegação durante o diálogo interativo, nunca é neutra. Ela reflete, inevitavelmente, as prioridades e os pressupostos daqueles que a projetam, financiam, regulam e utilizam. todo o sistema incorpora escolhas por meio do que mede, do que ignora e do que otimiza. Por esse motivo, as considerações éticas devem orientar desde o início os aspectos técnicos, em vez de serem tratadas como um elemento acessório ou secundário. Trata-se de considerações que refletem a mensagem da recente encíclica de Leão XIV, Magnifica Humanitas. O Papa ressalta que o discernimento ético, na avaliação de um sistema tecnológico, deve examinar não apenas a bondade dos objetivos que o próprio sistema persegue, mas também qual visão da pessoa humana e da sociedade está incorporada nos dados e nos modelos que o orientam. A delegação, ao final de sua intervenção, reiterou o interesse da Santa Sé em participar de forma construtiva dos esforços internacionais destinados a garantir que a inteligência artificial promova a dignidade humana. Sínodo, 3 dias de trabalho com os responsáveis pelos organismos continentais. Os detalhes com o colega Túlio Fonseca.
2: Tendo em vista as assembleias eclesiais de 2027 e 2028, após a conclusão da 16ª Assembleia Geral Ordinária, em outubro de 2024, a Secretaria-Geral do Sínodo, lesse em um comunicado, decidiu reunir em Roma, de 23 a 25 de junho, os responsáveis pelos organismos eclesiais, como CELAM, SECAM, entre outros. São eles representantes da América Latina, África, Ásia, Europa, Oceania, Oriente Médio e América do Norte, acompanhados pelos coordenadores das equipes sinodais continentais. No centro dos trabalhos estará a recente publicação Rumo às Assembleias 2027-2028, Etapas, Critérios e Instrumentos para a Preparação. Na tarde de quinta-feira, 25 de junho, o Papa Leão XIV encontrará os participantes e dialogará com eles na sede da Secretaria-Geral do Sínodo. Ao longo de 3 dias, os trabalhos serão dedicados à troca de experiência em andamento e à identificação de dinâmicas comuns e de questões que exigem um aprofundamento compartilhado a partir da escuta dos principais avanços na implementação do documento final da 16ª Assembleia Geral Ordinária do Sínodo dos Bispos. Parte das atividades organizadas em sessões plenárias e grupos de trabalho será dedicada ao acompanhamento das igrejas locais e dos agrupamentos de igrejas, com atenção especial também ao papel da comunicação. No último dia, os participantes refletirão sobre as assembleias continentais, etapa de um percurso mais amplo de assembleias eclesiais que culminará na Assembleia de outubro de 2028, em particular sobre os critérios de participação e a questão da representatividade, os resultados esperados e o papel da Secretaria-Geral.

0: Na tarde de sábado, 20 de junho, por ocasião da visita pastoral à cidade de Pavia, norte da Itália, o Papa Leão celebrou a liturgia da palavra na Basílica de São Pedro em Celdoro, onde se encontram os restos mortais de Santo Agostinho, cujas relíquias foram veneradas pelo Santo Padre. Na sua homilia, o Papa falou sobre a importância de focar o essencial na evangelização. A cidade conta com uma antiga tradição de evangelização que permanece viva e presente no território. Após destacar o contexto secularizado e dificuldades na evangelização, o Papa convidou a não desanimar, mas seguir com um olhar animado pela fé. Explicando, afirmou, o olhar que nos é exigido e que o Espírito Santo nos dá é o de Jesus, recordando ainda as palavras da Evangelii Gaudium do Papa Francisco, onde afirma que o olhar de fé é capaz de reconhecer a luz que o Espírito Santo sempre irradia no meio da escuridão. Em seguida, sugeriu aos presentes, inspirando-se nas palavras do apóstolo Pedro, que chamou os discípulos do Senhor de pedras vivas. Como podemos hoje, aqui em Pavia, ser uma igreja viva? Dando logo a primeira indicação, que é essencial permanecer unidos a Cristo, pedra viva, rejeitada pelos homens, mas acolhida por Deus. Cristo é o fundamento do edifício espiritual, é a pedra angular colocada como base do nosso caminho eclesial, da ação pastoral e da evangelização. Este ser construídos e construir em Cristo nos preserva do risco de nos dispersarmos e nos cansarmos em coisas secundárias, talvez boas, mas que não vão ao essencial, destacou o pontífice. Porém, sempre recordando que devemos ser realistas, pois sabemos que nas comunidades paroquiais e na vida de uma diocese existem tantas urgências e tantos compromissos que exigem presença e múltiplas atividades. Porém, continuou.
1: Si tratta però di ricondurre tutto al centro, di costruire sempre a partire dalla pietra angolare.
0: Trata-se de reconduzir tudo ao centro, de construir sempre a partir da pedra angular, de impedir que as nossas ações resultem dispersivas, centradas unicamente em nós mesmos e nos nossos esforços. Como o centro é Cristo, todos nós bebemos desta única fonte e submetemos o nosso compromisso ao discernimento que provém da sua luz e da sua palavra. Reiterando ainda, devemos aprender a ser comunidades cristãs centradas no essencial, mesmo que isso signifique renunciar a alguma estrutura e a alguma segurança do passado. O essencial é viver com Cristo e difundir o seu evangelho é o que nos deve importar. Outro aspecto fundamental em aderir a Cristo, pedra angular, é que nos permite enfrentar as problemáticas de hoje que dizem respeito à transmissão da fé e à prática religiosa. O Papa Leão explicou, em um tempo no qual muitas pessoas parecem ter perdido o gosto espiritual ou, por diversas razões, não conseguem mais sentir como atraente a proposta da fé cristã para as suas vidas, somos chamados, antes de tudo, a levar o anúncio do Evangelho, um anúncio alegre e libertador de Jesus Cristo, que faça emergir a beleza da fé para a nossa vida e para a nossa sociedade. Portanto, acrescentou.
1: Bisogna annunciare il nucleo del Vangelo, cioè Gesù, che nella sua incarnazione, morte e risurrezione.
0: É preciso anunciar o núcleo do Evangelho, ou seja, Jesus, que na sua encarnação, morte e ressurreição nos revela o mistério de Deus e, ao mesmo tempo, o mistério que somos nós mesmos. Citando Santo Agostinho, Leão recordou que a sua espiritualidade nos recordam o valor e o primado da interioridade. Não saias de ti mesmo, volta para ti mesmo. A verdade habita no homem interior, diz o santo, e o Papa completa afirmando que a necessidade de voltar a si mesmo, de não se dispersar na fragmentação exterior, de procurar e encontrar um sentido que oriente a nossa vida e anime as nossas relações, é uma exigência comum a todos. Hoje, ela reaparece de modos diferentes, mesmo na pressa e na dispersão do viver cotidiano, sobretudo nos questionamentos dos mais jovens. Por fim, ao falar sobre a ação pastoral da comunidade de Pavia, o Papa elogiou os encontros nas casas lendo o Evangelho, o trabalho com crianças e jovens, a importância da pastoral universitária e do diálogo com a cultura numa cidade como Pavia e o estilo sinodal na vida comunitária, integrando o caminho tradicional das paróquias com novas iniciativas de evangelização. Na conclusão, convidou os presentes a prosseguir por esta estrada, aprendendo cada vez mais a caminhar juntos no discernimento comum e elaborando projetos compartilhados, cultivando a fraternidade e promovendo a corresponsabilidade. Em um mundo marcado por guerras, terrorismo, tráfico de pessoas e agressões generalizadas, é particularmente importante que as crianças vítimas do tráfico experimentem uma cultura da vida, do diálogo e do respeito mútuo. Por isso, a Santa Sé ressalta a importância da prevenção, da proteção, da libertação e da reabilitação desses menores. É o que explica o arcebispo Ettore Balestreiro, núncio apostólico e observador permanente da Santa Sé junto às Nações Unidas e outras organizações internacionais em Genebra, na Suíça, em sua declaração de 22 de junho, na 62ª Sessão Ordinária do Conselho de Direitos Humanos da ONU, cujo ponto 3 aborda o diálogo com a relatora especial sobre o tráfico de pessoas, em particular mulheres e crianças, no contexto da apátrida, da migração e do deslocamento forçado. O representante da Santa Sé reitera que a criação de rotas migratórias seguras e regulares contribui para coibir as atividades dos traficantes de pessoas. Nesse contexto, esclarece, o papel da família é fundamental, especialmente por meio do reagrupamento familiar e da proteção de menores desacompanhados. O arcebispo Balestreiro lembra que, se o tráfico é uma forma contemporânea de escravidão e uma grave violação da dignidade humana concedida por Deus, como escreve o Papa Leão XIV na encíclica Magnifica Humanitas, um menor vítima de tráfico é, em primeiro lugar, uma vítima que merece proteção, compaixão e assistência, bem como a oportunidade de se reabilitar, em vez de ser punida por atos decorrentes da exploração sofrida. O crime é dos traficantes, não da criança. O observador permanente conclui ressaltando que os sistemas digitais agravam a vulnerabilidade dos menores em situação de deslocamento, facilitando o tráfico, e define como particularmente preocupante o crescimento da chamada escravidão cibernética, por meio da qual as pessoas são atraídas para esquemas fraudulentos e atividades criminosas, como fraudes online e tráfico de drogas, conforme denuncia Leão XIV na mensagem para o 12º Dia Mundial de Oração e Reflexão contra o Tráfico de Pessoas, celebrado em 8 de fevereiro de 2026. As redes criminosas, de fato, frequentemente utilizam plataformas online e canais anônimos para recrutar, controlar e transferir suas vítimas, que, na maioria das vezes, são menores.
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E assim, amigo ouvinte, chegamos ao final do nosso programa de hoje. Como sempre, agradecendo pelo carinho da sintonia, prometemos estar de volta amanhã neste mesmo horário, se Deus quiser. Você, como sempre, o nosso forte abraço e até lá.

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1: Amigas e amigos, saudações, Rádio Vaticano convosco para esta emissão de 23 de junho de 2026, Bernardo Suate e Dulce Araújo. Eis os temas de hoje.
2: Perguntas, orações, trabalhos em grupo caracterizarão o consistório do Papa com os cardeais nas vésperas da solenidade dos santos Pedro e Paulo. No Sudão, foi assassinado o padre Yohanna Al-Amin, pároco por mais de 30 anos da igreja de Kaouda, nas montanhas Nuba. E a cidade de Riyubu, no Sudão do Sul, foi consagrada ao Sagrado Coração de Jesus. Na África do Sul, o arcebispo da cidade do Cabo lança apelo ao diálogo contra a xenofobia e a intimidação às igrejas lideradas por estrangeiros.
1: Na rubrica África Global, iremos até a Argélia para ouvir uma entrevista com o padre Gui Sawadogo, missionário de África naquele país há vários anos.
2: No fim de semana, próximo à solenidade dos Santos Pedro e Paulo, será realizada a segunda reunião do Papa Leão XIV com os membros do Colégio Cardinalício para discutir, refletir e aprofundar temas sobre a atualidade da Igreja e do mundo. Pormenores com o colega Silvone José.
3: De que maneira as tensões, as divisões e os conflitos que assolam o mundo afetam hoje a vida de nossas igrejas e de nossos povos? Que linguagens, atitudes e práticas podem ajudar a construir a reconciliação, a convivência e a paz? Essas são duas das diversas questões sobre as quais refletirão e discutirão os cardeais convidados pelo Papa para o consistório extraordinário que será realizado nos dias 26 e 27 de junho. É o segundo consistório convocado por Leão XIV após o realizado em janeiro passado, que reuniu no Vaticano 170 cardeais eleitores e não eleitores de todas as partes do mundo, aos quais o próprio pontífice havia dito: "Sinto, experimento a necessidade de poder contar com vocês." Justamente ao final daquela reunião, Leão XIV anunciou o encontro de junho, próximo à solenidade dos Santos Pedro e Paulo, durante o qual os membros do Colégio Cardinalício voltarão a aprofundar os temas antecipados em uma carta aos cardeais pelo cardeal Giovanni Battista Re, decano do Colégio Cardinalício. Situação internacional, paz e superação da teoria da guerra justa. A encíclica Magnifica Humanitas e a implementação do sínodo. De acordo com a programação e as informações divulgadas pela sala de imprensa da Santa Sé, os trabalhos serão divididos em quatro sessões, estruturadas segundo o esquema sinodal já utilizado, que inclui discussões, orações, momentos de silêncio, reflexões pessoais e compartilhadas em momentos de plenário. Não está prevista a presença da imprensa durante os trabalhos, e assim, como já ocorreu no primeiro consistório de janeiro, e antes mesmo disso, também na dupla sessão do sínodo sobre a sinodalidade, solicita-se aos cardeais que mantenham confidencialidade sobre o que ocorre na sala e que não prestem declarações à imprensa durante o andamento do consistório, a fim de preservar um clima de diálogo fraterno. Os participantes serão divididos em dois conjuntos, um com 9 grupos de cardeais eleitores ordinários, incluindo núncios de cardeais eleitores que concluíram seu serviço como ordinários, e outro com 11 grupos de cardeais eleitores da Cúria Romana e cardeais não eleitores. Cada grupo terá um presidente encarregado de moderar os trabalhos e garantir o cumprimento dos prazos, e um secretário responsável pela coleta das contribuições apresentadas e pela elaboração do relatório final com a colaboração de todo o grupo. A última sessão de trabalhos, a quarta, na tarde de sábado, terá início às 16 horas e terminará às 19h30. O local será diferente, a nova sala do sínodo, e o tema será o caminho de implementação do sínodo. O cardeal secretário do sínodo, Mário Greck, fará a introdução com base no documento apresentado em maio passado, intitulado Rumo às Assembleias Sinodais 2027-2028. Etapas, critérios e instrumentos para a preparação. O programa, divulgado pela imprensa, prevê um momento de perguntas para esclarecimentos sobre o tema. Às 17h30, haverá um diálogo com o Papa, seguido por intervenções livres com duração máxima de 3 minutos. O discurso de encerramento de Leão XIV encerrará todo o consistório, selado por um jantar com o Papa na Sala Paulo VI. Por fim, no dia 29, na Basílica de São Pedro, às 9h30 da manhã, hora italiana, será celebrada a missa na solenidade dos Santos Apóstolos Pedro e Paulo.
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2: Assassinado enquanto permanecia ao lado dos fiéis que lhe foram confiados aos seus cuidados pastorais. Assim morreu o padre Yohanna al-Amin, pároco por mais de 30 anos da Igreja de Kaouda, no Sudão. Segundo informa a Fundação Pontifícia Ajuda à Igreja que Sofre, citada pela agência Fides, o padre foi assassinado a 19 de junho, juntamente com o guarda da paróquia e uma outra pessoa. Segundo fontes locais, o triplo homicídio teria sido um ato de retaliação contra o padre Yohanna, que havia denunciado o roubo de medicamentos destinados à população local. O jornal online Sudan Now relata testemunhos locais segundo os quais o crime teria sido cometido por membros de uma facção norte do Movimento Popular de Libertação do Sudão, e acrescenta pormenores sobre as outras duas vítimas, a gerente do armazém da paróquia, Yohanna, e o guarda, identificado como John Lama. O triplo homicídio ocorreu num contexto de fortes tensões que duram há meses. Desde março, que várias zonas das montanhas Nuba têm sido palco de confrontos internos entre facções ligadas ao Movimento Popular de Libertação do Sudão, resultando na deslocação de centenas de civis e deterioração ainda maior das condições humanitárias para a população local. Milhares de fiéis participaram numa procissão solene que percorreu quase 3 quilômetros pela cidade de Riyubu, conhecida como Source Yubu City, terminando no novo convento das Irmãs da Adoração. Foi um momento histórico, durante o qual o bispo da diocese de Tomburayambio, no Sudão do Sul, Dom Eduardo Hiboro Kusala, consagrou solenemente a cidade, os seus habitantes, famílias, instituições e futuro ao Sagrado Coração de Jesus. Dom Hiboro, citado pela agência Fides, e falando da intensidade daquele dia, destacou o facto de as ruas de Riyubu se terem transformado num testemunho vivo de fé, oração, unidade e esperança, enquanto os cristãos confiavam publicamente as suas vidas e futuros ao Sagrado Coração de Jesus. Esta consagração tem um significado profundo, porque Riyubu ocupa uma das posições mais estratégicas e, ao mesmo tempo, vulneráveis do Sudão do Sul, observou o prelado. A cidade está, de facto, localizada na fronteira entre o Sudão do Sul e a República Centro-Africana, numa região que há décadas enfrenta problemas como a insegurança transfronteiriça, conflitos armados, deslocações populacionais e subdesenvolvimento. Apesar destes desafios, os habitantes de Riyubu demonstraram uma resiliência extraordinária, uma fé inabalável e uma grande determinação, acrescenta Dom Hiboro. Numa região marcada pela incerteza, Riyubu continua a ser um santuário de esperança. Espero que as nossas igrejas, a todos os níveis, acolham e apoiem um diálogo honesto que reúna os residentes locais, os cidadãos estrangeiros e as suas organizações, os empresários e as suas associações e as autoridades. Com estas palavras, o arcebispo da cidade do Cabo, na África do Sul, e presidente do Conselho Sul-Africano das Igrejas, Dom Sitembele Anton Sipuka, lançou um apelo ao diálogo para combater a onda de xenofobia que há semanas tem atingido as comunidades estrangeiras na África do Sul. Violência e intimidações não poupam sequer as igrejas lideradas por estrangeiros e que operam no país, como denuncia o Conselho Sul-Africano das Igrejas, um organismo ecumênico que representa as principais denominações cristãs sul-africanas. Segundo o Conselho, registaram-se casos de insultos verbais, grafites ameaçadoras em paredes de igrejas e, em incidentes isolados, ameaças de violência física contra membros estrangeiros de comunidades religiosas que recebem donativos do estrangeiro. No seu apelo ao diálogo, Dom Sipuka sublinha que a confrontação deve basear-se na escuta das queixas legítimas das comunidades, responsabilizando os culpados por atos ilícitos, independentemente da nacionalidade, e os empresários que empregam estrangeiros com baixos salários, simulando o respeito de salários justos e das obrigações laborais. A Igreja acredita que as queixas legítimas merecem ser ouvidas, mas que nenhuma queixa pode justificar a violência, a intimidação, a formação de grupos de vigilantes ou a perseguição de pessoas inocentes, com base na sua nacionalidade, acrescentou o arcebispo da cidade do Cabo. Dom Sitembele Sipuka convidou ainda os conselhos das igrejas irmãs de toda a região da Comunidade de Desenvolvimento da África Austral, SADC, a juntarem-se ao diálogo, reconhecendo que a migração é um desafio regional que exige solidariedade, cooperação e compreensão regionais. O porta-voz do Fórum da Diáspora Africana, ADF, Bongani Mkwananzi, afirmou que o ADF rejeita os ultimatos xenófobos e qualquer tentativa de atacar pessoas simplesmente por serem estrangeiras. Ao mesmo tempo, reconheceu que não podemos ignorar a crescente preocupação pública com a proliferação de certos autoproclamados profetas, igrejas clandestinas e organizações religiosas que parecem mais interessadas em tirar proveito das pessoas vulneráveis.
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1: O padre Gui Sawadogo, missionário da África, está na Argélia há vários anos. Se sente muito feliz, pois sempre desejou trabalhar num país de maioria muçulmana. Vamos conhecê-lo melhor nesta entrevista que nos concedeu por ocasião da visita do Papa à Argélia em meados de abril passado.

0: Padre Gui, obrigada por estar conosco na Rádio Vaticano. Poderia apresentar-se e dizer-nos como é que veio parar à Argélia?
1: Je m'appelle Père Gui Sawadogo, je suis originaire du Burkina Faso.
2: Eu sou o Padre Gui Sawadogo, natural do Burkina Faso. Sou da Congregação dos Missionários de África, mais conhecidos por Padres Brancos. Cheguei à Argélia há 21 anos como seminarista. Fiz os meus 2 anos de estágio pastoral aqui na Argélia entre 2005 a 2007. Depois fui fazer estudos teológicos em Kinshasa. Após a minha ordenação sacerdotal, em julho de 2011, pedi para regressar à Argélia. E quando vim, em vez de ficar na diocese de Gardaia, onde tinha feito o estágio, meu superior provincial sugeriu que fosse trabalhar na cidade de Tizi Ouzou, na diocese de Argel. Fiquei lá 7 anos, a seguir aos quais fui por 1 ano para Argel. Dali ausentei-me do país para fazer estudos de antropologia social e desenvolvimento. Em finais de 2021, voltei de novo para Argélia. E atualmente estou na comunidade dos missionários da África, que se ocupa da Basílica Notre-Dame d'Afrique, em Argel. Mas eu trabalho principalmente no Centro de Estudos Diocesano Le Glycine, um centro cultural da Diocese de Argel, da Igreja na Argélia.
0: Por que é que pediu para voltar para a Argélia?
1: Déjà, quand je faisais mon noviciat, on lisait beaucoup les histoires de Père Blanc.
2: Quando fazia o noviciado, lia muito sobre a vida de padres brancos. A congregação foi fundada aqui, na Argélia, em 1868, pelo cardeal Charles Lavigéry, terceiro bispo de Argel, primeiro arcebispo e primeiro cardeal da Argélia. E ele nos enviou para levar o Evangelho a diversos países da África. E quando líamos a vida dos primeiros missionários de África, eu ficava impressionado. Ao ver, ao ler, ao ouvir os nomes de pessoas de certos lugares como Gardaia, Metlili, Ouargla, Basílica Notre-Dame d'Afrique, e dizia, este país gostaria de o conhecer um dia. Então, quando já estávamos a terminar o período do noviciado, o secretário para a formação foi nos visitar para saber onde é que queríamos fazer o estágio pastoral. E eu disse que queria ir para um país de maioria muçulmana. Então, propuseram-me a Argélia. Vim então para Gardaia, onde trabalhei sobretudo no nosso centro cultural, que se chama Centro Cultural e de Documentação Subsaariana. Trabalhava também com os migrantes que ali estavam, trabalhadores, muitos a caminho da Europa e que encontraram ali um lugar onde podiam trabalhar, ganhar algum dinheiro para enviar à família. Havia ali 2 grupos. Um que tinha, de certo modo, decidido ficar, porque o que queriam era ir para a Europa, ganhar dinheiro, e deram-se conta de que, em Gardaia, podiam trabalhar e ganhar dinheiro. Eram pessoas que trabalhavam nos campos de palmeira, nos jardins, pomares, enfim, na agricultura, na rega, que se ocupavam do gado e que trabalhavam também na construção civil ou em fábricas, oficinas, etc. Dado que eu falo Djola, pois que nasci na região ocidental do Burkina Faso, onde se fala Djola, uma variante da língua Bambara, falada no Mali, conseguia comunicar facilmente com eles, pois eram em grande parte malianos. Então quase que me adoptaram e muitos deles pediam-me para os ajudar, para os acompanhar ao hospital se necessário, para fazer compras para eles, porque nem sempre conseguiam sair. E eu fazia tudo isso como um irmão, estando ao lado deles, sem infringir as leis, mas simplesmente procurando compreender a sua situação, ajudando-os a suavizar as coisas e a viver sem muitos problemas. E quando fui ordenado padre e me pediram para regressar à Argélia, Os meus amigos perguntavam-me como era possível que, estando em Kinshasa, no Congo, país com uma igreja tão dinâmica, quisesse vir para a Argélia, onde a igreja é tão pequena, quase insignificante. E disse-lhes que era uma história de amor, que queria conhecer este país, as pessoas, e poder fazer algo juntamente com elas, acompanhá-las naquilo que estamos a viver. E, portanto, para mim, foi algo muito, muito interessante, muito agradável vir para aqui. E quando cheguei a Tizi Ouzou, como jovem padre, as pessoas com que tinha trabalhado antes já não eram as mesmas. Já não eram propriamente migrantes trabalhadores, mas sobretudo estudantes. Estudantes argelinos, claro, mas também muitos estudantes estrangeiros de quase todos os países da África subsaariana. E foi interessante trabalhar com jovens que procuravam adquirir conhecimentos intelectuais e acadêmicos, e outros que estavam em formação profissional. E foi bonito ver como jovens que chegaram à Argélia aos 17 anos, que lá passaram 4, 5 ou mais anos, se tornaram adultos maduros e regressaram para as suas terras com uma riqueza de experiências e de conhecimentos do que viveram, tanto a nível pessoal como intelectual, aqui na Argélia. Isso realmente impressionou-me. Fiquei, portanto, 7 anos com jovens em Tizi Ouzou. Claro que havia também a comunidade cristã, com alguns cristãos argelinos, e todos esses estudantes estrangeiros. Trabalhamos em conjunto para construir uma paróquia, uma comunidade cristã unida, e funcionou muito, muito bem. Estou verdadeiramente grato por estes 7 anos que passei em Tizi Ouzou, anos que me moldaram como missionário, como um padre branco.
0: Agora, aqui em Argel, o que é que faz exatamente?
1: Depuis 2018, je suis à Alger. E à Alger, la première année, j'ai travaillé surtout à temps plein à la Basilique Notre-Dame d'Afrique.
2: Bem, estou em Argel desde 2018. No primeiro ano, trabalhei quase a tempo inteiro na Basílica de Notre-Dame d'Afrique, a receber visitantes, a maioria muçulmanos. Em média, recebemos mais de 500 pessoas por dia nessa basílica. Pessoas que vêm visitar a basílica, que estão a descobrir a igreja pela primeira vez, que fazem perguntas sobre o cristianismo para o compreender um pouco melhor e também para participar neste tipo de diálogo. Uma espécie de abordagem. Portanto, o nosso papel aqui é principalmente fomentar o diálogo entre cristãos e muçulmanos, mostrar-lhes quem somos e perguntar-lhes quem são enquanto muçulmanos. E eles, por sua vez, dizem-nos quem são. É uma abordagem. Portanto, não estamos aqui para dizer vocês muçulmanos são... Não. Eles dizem-nos quem são e nós lhes dizemos quem somos como cristãos.
1: Nous leur disons qui nous sommes comme chrétiens. Et donc, depuis 2022, je travaille surtout au centre d'études diocésain Leglissine.
2: Desde 2022, trabalho sobretudo no Centro Diocesano de Estudos Leglissine, fundado há 60 anos pelo cardeal Étienne Duval. Este centro acolhe pessoas interessadas em aprender o árabe argelino, o árabe clássico e outras línguas. Temos uma biblioteca bastante grande, formada mediante legados de comunidades religiosas que deixaram a Argélia nas décadas de 1960 e 70, bem como de argelinos ilustres que doaram as suas coleções, ou de pessoas que trabalharam em Argel e doaram os seus acervos à biblioteca. Acadêmicos de todo o mundo consultam o nosso catálogo online e vêm fazer investigações na nossa coleção ou noutras coleções em Argel, aproveitando também a oportunidade para visitar o nosso centro.
1: E nos organizamos de conferências.
2: Organizamos também conferências, sempre relacionadas com a Argélia. O nosso foco principal é a Argélia, vista sob diferentes perspectivas, pois o nosso centro é especializado em ciências humanas e sociais. Temos coleções de arqueologia, arquitetura, história, sociologia, antropologia, etnologia e, claro, religião também. Assim, as pessoas vêm e encontram o que procuram. É isso.
1: De ce qu'ils cherchent et trouvent. Et voilà.

0: Na segunda parte da entrevista, que ouviremos na próxima sexta-feira, o padre Gui Sawadogo fala-nos dos imigrantes da África subsaariana na Argélia e do seu relacionamento com a sociedade argelina.
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0: E vamos terminar com uma informação sobre jovens e saúde em Cabo Verde. A Universidade de Cabo Verde desafiou, nesta terça-feira, 23 de junho, os jovens estudantes a adotarem comportamentos mais saudáveis através do projeto Ativa Mente, uma iniciativa que promove a prevenção, o bem-estar e a mudança de atitudes na comunidade académica. O repto foi lançado pelo coordenador do curso de Relações Públicas e Secretariado Executivo da UNICEV, Artur Correia, durante a Feira de Saúde realizada neste dia 23 no Campus da Praia, capital de Cabo Verde, no âmbito do projeto desenvolvido pelos estudantes do terceiro ano daquele curso, informa a agência cabo-verdiana de notícias InforPress. Segundo o responsável, o projeto nasceu da necessidade de levar os jovens a refletir sobre os seus comportamentos e a assumir um papel mais ativo na promoção da própria saúde e da saúde coletiva. Sob o lema Pensa, Age e Muda para uma Vida Mais Saudável, o projeto tem sido desenvolvido através de várias ações de sensibilização, incluindo sessões dedicadas à saúde mental, higiene pessoal, prevenção de doenças sexualmente transmissíveis e empreendedorismo, procurando abordar temas que afetam diretamente os jovens. Entre os temas abordados esteve a saúde mental, apontada pela enfermeira e acadêmica da UNICEV, Carmen Cristina, como uma das principais preocupações de saúde registadas pelos estudantes e observados no gabinete de saúde desta universidade pública. A programação foi desenvolvida em torno de áreas como saúde mental e bem-estar, saúde sexual e reprodutiva, nutrição e estilo de vida saudável, prevenção do consumo de álcool e outras drogas, primeiros socorros e ainda prevenção cardiovascular. E é tudo por hoje. Obrigada pela atenção e até amanhã, se Deus quiser, de novo com a Rádio Vaticano em língua portuguesa. 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

Louvado seja nosso Senhor Jesus Cristo. Rádio Vaticano, Vatican News, com imagens do Vatican Media, passa a transmitir diretamente da Praça São Pedro, no Vaticano, audiência geral com Sua Santidade, o Papa Leão XIV. Com vocês nessa transmissão, nesta quarta-feira, 24 de junho de 2026, solenidade do nascimento de São João Batista, Jackson Erpen. Na coordenação dos trabalhos temos hoje Padre Pavel Rickel e na parte técnica Luca Rossi. Em nome do Dicastério para a Comunicação, saúdo as emissoras de rádio e televisão que nos retransmitem, em particular Rádio Amparo em Lisboa, Portugal, EWTN Rádio e TV. Do Brasil, Sistema Canção Nova de Comunicação, Web TV Tropicana, Rádio Aliança de Porto Alegre, Rádio Failuz de Campinas, Web Rádio PES em São José dos Campos, Rádio Exclusiva FM em Pompéu, Minas Gerais, Rádio Amar e Servir da Companhia de Jesus, Rádio Rita em Goiás, Rádio Caiari em Porto Velho e Ariquemes, Rádio Canção Nova Curitiba. Da África, Rádio Jubilar, São Tomé e Príncipe, também Rádio Sem Fronteiras, Utu, em Pemba, Moçambique, Rádio Encontro, Nampula, também em Moçambique. Um bom dia, uma boa quarta-feira, você que nos acompanha pelo Facebook, pelo nosso canal YouTube, pelo nosso site do Vaticano. Muito calor nessa quarta-feira, temos a temperatura por volta dos 30 graus neste momento, a temperatura que deverá chegar hoje aos 35, períodos de bastante calor em Roma, sempre recordando que essa é a última audiência geral desse primeiro semestre, naturalmente a última do mês de junho, pois durante o mês de julho é o período de recesso, de uma pausa feita pelo Santo Padre, que diminui as suas atividades públicas, e as audiências então serão retomadas no mês de agosto. Essa é a audiência de número 21 deste ano de 2026 e a de número 57 do pontificado do Papa Leão XIV. Os pedidos de bilhetes para a Prefeitura da Casa Pontifícia para participar da audiência de hoje são cerca de 20 mil. Temos 20 mil fiéis vindos de várias partes do mundo, em particular do Brasil, grupos de peregrinos de São José do Rio Preto, também grupo de sacerdotes da Diocese de Sorocaba. Santo Padre passando o Papa Móvel entre os fiéis, sempre recordamos que transmitimos quer para emissoras de rádio, como para emissoras de televisão, e naturalmente quem nos segue pela rádio não tem acesso às imagens, por isso que procuramos, dentro do possível, descrever um pouco o desenrolar da transmissão. E entre esses 20 mil fiéis presentes na Praça São Pedro nesta quarta-feira, destaque por cerca de 1000 sacerdotes do caminho neocatecumenal e também vindos de diversos países, participantes do curso para formadores de seminários, também religiosos da Ordem dos Frades Menores, membros da Congregação da Ressurreição, participantes do programa In Alto, também representantes de Signis Europa. Enquanto o Papa circula entre os fiéis na Praça São Pedro, sempre se vê naturalmente bandeiras de vários países, a bandeira de Portugal, da Ucrânia, dos Estados Unidos, de vários países da América Latina. Vemos agora a bandeira do México. Aqueles que acompanharam a transmissão desde o início, há pelo menos três corais que se intercalaram.
então fazendo animação enquanto era guardada a entrada do Santo Padre, entre esses o coral da Catedral Santa Maria da Assunção, de São Francisco, Califórnia, também do Malawi, membros do Hallelujah Band, e da Argentina, a Orquestra de Jovens do Barro Flores e Vila Soldati, que inclusive cantaram algumas músicas da Missa Crioula, que é belíssima a Missa Crioula em espanhol. Entre outros, recordamos que foi também apresentada por José Carreiras nas ruínas de São Miguel, nas missões no sul do Brasil, próximo a Santo Ângelo, a São Luís Gonzaga, precisamente as reduções jesuíticas, que comemoram então os 400 anos neste ano de 2026, com uma intensa programação. Santo Padre, sempre recordamos, na segunda-feira, após cumprir a sua agenda na parte da manhã e o almoço no Vaticano, se dirigiu então a Castel Gandolfo, onde, como ele mesmo disse, nada, joga tênis, mas também não se desliga dos seus compromissos como pontífice. Na saída de Castel Gandolfo na noite de ontem, dessa vez ele não conversou com os jornalistas, mas somente saudou então os populares e os fiéis presentes diante do Palazzo Barberini, que é sua residência então em Castel Gandolfo.

0: junho, pouco antes da solenidade de Santos Pedro e Paulo, no dia 29, segunda-feira, quando o Santo Padre, então, presidirá a celebração eucarística na Basílica de São Pedro, também com a entrega do pálio aos novos arcebispos metropolitanos. Agora o Papa Móvel subindo a rampa diante da Basílica. As imagens agora, esse grupo do Malawi, são membros então da Hallelujah Band. Essa música bastante conhecida, entoada pelos membros do Caminho Neocatecumenal, em particular, como destacamos no início da nossa transmissão, a presença hoje de cerca de 1000 sacerdotes, então, do Caminho Neocatecumenal presentes na audiência de hoje. Santo Padre, hoje em sua catequese, dará continuação ao seu ciclo de catequeses sobre os documentos do Concílio Vaticano II, esse terceiro capítulo, no qual fala sobre a Constituição Sacrosanctum Concilium, hoje, a quarta catequese, sobre essa Constituição, o Mistério Eucarístico. Santo Padre, neste momento, saudando então os leitores da audiência geral de hoje, sempre recordando que se alternam entre membros da Secretaria de Estado e o Dicastério para a Comunicação. O Santo Padre agora se posiciona diante da sua sédia e dará início, então, à audiência geral com a sua bênção.
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0: Agora passamos à leitura hoje, 1 Coríntios, capítulo 12, versículos 12 e 27, inicialmente em italiano.
1: 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Parola di Dio.
0: Depois do italiano, segue agora a leitura em francês.
3: De la première lettre de Saint Paul, apôtre aux Corinthiens. Le corps ne fait qu'un. Il a pourtant plusieurs membres, et tous les membres, malgré leur nombre, ne forment qu'un seul corps. Il en est ainsi pour le Christ. Or, vous êtes le corps du Christ, et chacun, pour votre part, vous êtes membre de ce corps. Parole du Seigneur.
0: Dentro da sequência das línguas oficiais da audiência geral, segue agora a leitura em inglês.
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0: Agora a leitura em alemão.
5: Lesung aus dem ersten Korintherbrief. Brüder und Schwestern, denn wie der Leib einer ist, doch viele Glieder hat, alle Glieder des Leibes aber, obgleich es viele sind, einen einzigen Leib bilden, so ist es auch mit Christus. Ihr aber seid der Leib Christi, und jeder Einzelne ist ein

0: Ein Glied an ihm. Wort des lebendigen Gottes.
1: Depois do alemão, segue agora a leitura em espanhol.
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1: Segue agora a leitura em chinês.
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1: E agora a leitura em português, hoje com a irmã Patrícia, da Secretaria de Estado.
4: Leitura da primeira carta de São Paulo aos Coríntios. Irmãos, como o corpo é um, embora tenha muitos membros, e como todos os membros do corpo, embora sejam muitos, formam um só corpo. Assim também acontece com Cristo. Vós, todos juntos, sois o corpo de Cristo, e individualmente sois membros desse corpo. Palavra do Senhor.
1: Segue agora a leitura em árabe.
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1: E por fim, antes da catequese do Santo Padre, leitura em polonês.
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1: E agora preparemos nossa mente, nosso coração para ouvir a catequese do Santo Padre, hoje o mistério eucarístico. Queridos irmãos e irmãs, bom dia e bem-vindos.
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1: Continuamos as catequeses sobre os documentos do Concílio Vaticano II, em particular, hoje sobre a Constituição, Sacrosanto Concilium, sobre a liturgia. Quando Santo Agostinho quer explicar aos recém-batizados o mistério do corpo de Cristo, retoma a passagem de São Paulo que acabamos de ouvir. Ora, vós sois corpo de Cristo, e cada um, por sua parte, é um dos seus membros. E acrescenta, é o vosso mistério que recebeis. Ao que vós sois, respondeis, amém. E a vossa resposta é como a vossa assinatura. Diz, se vós o corpo de Cristo e vós respondeis, amém. Sede, pois, membros do corpo de Cristo, para que o vosso amém seja verdadeiro. Sede o que vedes e recebei o que sois. Logo após evocar a última ceia de Jesus, a Constituição sobre a liturgia fala da Eucaristia com esses acentos agostinianos. Para os cristãos, participar na ceia do Senhor significa, de fato, ser instruídos pela palavra de Deus, alimentar-se à mesa do corpo do Senhor, dar graças a Deus. É ao recebê-lo na sua palavra e na Eucaristia que nos tornamos aquilo que recebemos. Tornamo-nos o corpo cuja cabeça é o Cristo ressuscitado, sentado à direita do Pai, que nos prepara um lugar nos céus. A Eucaristia é assim o sacramento do reino que vem. É o pão do caminho que nos conduz para a pátria celestial, até ao dia bem-aventurado em que Deus seja tudo em todos. A Assembleia Litúrgica oferece o sacrifício juntamente com o sacerdote, não só pelas mãos dele. Nessa perspectiva, a Eucaristia é a forma do sacrifício espiritual dos cristãos, na medida em que é o caminho da união com Deus e da união recíproca. Ao participarem nela, aprendem a oferecer-se a si mesmos, que, dia após dia, por Cristo mediador, progridam na unidade com Deus e entre si. Assim, ao incorporarmos-nos a Cristo, a Eucaristia nos ensina a adotar o estilo de vida do próprio Senhor Jesus, marcado pela doação gratuita de si mesmo. Esse dom nos faz entrar, portanto, na dinâmica da unidade que oferece um poderoso antídoto contra os fermentos de divisão que minam o nosso mundo, as nossas comunidades, as nossas famílias, o nosso coração. Caríssimos, quando participamos da Eucaristia, somos convidados a ouvir a palavra de Deus e a nos alimentar à mesa do Senhor, onde Ele próprio se oferece ao Pai. Essas duas partes da missa, a liturgia da palavra e a liturgia eucarística, estão tão intimamente ligadas entre si que formam um só ato de culto. No que diz respeito à palavra, é preciso recordar que não se trata apenas de adquirir um conhecimento intelectual sobre as Escrituras, mas de receber a palavra viva e eficaz, dirigida por Deus a todos e, ao mesmo tempo, a cada um. Palavra que, juntamente com o pão eucarístico, nos nutre e alimenta e nos faz passar da decadência do pecado para a vida nova em Cristo. A Eucaristia nos abre a inteligência da Sagrada Escritura, como esta, por sua vez, ilumina e explica o mistério eucarístico. O Concílio Ecumênico Vaticano II apelou a que se prepare para os fiéis com maior abundância a mesa da Palavra de Deus, abram-se mais largamente os tesouros da Bíblia. A Reforma Litúrgica traduziu este apelo naquele tesouro que é o lecionário, ou seja, o livro que reúne todas as leituras bíblicas para as celebrações litúrgicas. Essa amplitude foi retirada da fonte mais pura da tradição viva, que conjuga a fidelidade à tradição com a abertura a um progresso legítimo. O início do capítulo 2 da Constituição sobre a Liturgia está repleto de referências ao grande rio da tradição, que se estende desde os padres da Igreja até os nossos dias. cito: o nosso Salvador instituiu, na última ceia, na noite em que foi entregue, o sacrifício eucarístico do seu corpo e do seu sangue, para perpetuar, pelo decorrer dos séculos, até ele voltar, o sacrifício da cruz, confiando à Igreja, sua esposa amada, o memorial da sua morte e ressurreição. Sacramento de piedade, sinal de unidade, vínculo de caridade, banquete pascal, em que se recebe Cristo, alma se enche de graça e nos é concedido o penhor da glória futura. Queridos irmãos e irmãs, bebamos com fé desta fonte de vida divina e deixemo-nos transformar pelo mistério que celebramos. Essa bela catequese do Papa Leão XIV, o mistério eucarístico, é a quarta catequese sobre a Constituição Sacrosanctum Concilium. Dentro dos ciclos de catequese sobre os documentos do Concílio Vaticano II. Agora passamos ao resumo da catequese nas diversas línguas, a começar pelo francês.
3: O Saint-Père donnera la bénédiction apostolique. Il l'accorde spécialement aux enfants, aux personnes âgées et aux personnes qui souffrent. Il bénira également les chapelets et les autres objets de dévotion que vous avez apportés à cette intention. 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
1: Chers frères et sœurs, queridos irmãos e irmãs, prosseguimos nossa catequese sobre a Constituição do Concílio Vaticano II sobre a liturgia. Para os cristãos, participar da Eucaristia significa deixar-se formar pela palavra de Deus, alimentar-se à mesa do corpo do Senhor e dar graças a Deus. A palavra recebida é uma palavra viva e eficaz, dirigida por Deus a todos e ao mesmo tempo a cada um. É uma palavra que, com o pão eucarístico, nos alimenta e nos conduz da decadência do pecado para uma vida nova em Cristo. A Eucaristia é a forma do sacrifício espiritual dos cristãos. Ao participarem dela, aprendem a se oferecer e, dia após dia, a serem incorporados a Cristo em unidade com Deus e uns com os outros. Ela os ensina a adotar o modo de vida do próprio Senhor Jesus, marcado pela doação gratuita de si mesmos. Nosso Senhor, na última ceia, na noite em que foi traído, instituiu o sacrifício eucarístico do seu corpo e do seu sangue, para que, através dos séculos, até o seu retorno, o sacrifício da cruz fosse perpetuado e para que confiasse à sua amada esposa, a Igreja, o memorial da sua morte e ressurreição. Bebamos com fé dessa fonte de vida divina, que é a Eucaristia, e deixemos-nos transformar pelo mistério que celebramos. E agora a saudação do Santo Padre aos peregrinos de língua francesa.
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1: Agora, a tradução de suas palavras. Saúdo cordialmente os peregrinos de língua francesa provenientes da Bélgica, dos Camarões e da França. Irmãos e irmãs, que possamos encontrar na Eucaristia, fonte da unidade do povo cristão, as forças necessárias para promover a concórdia e a caridade em nossas famílias e comunidades, tantas vezes marcadas por conflitos e divisões. Que Deus vos abençoe. Depois do francês, agora o resumo da catequese em inglês será o próprio Santo Padre a fazê-lo. Com essa pequena introdução da religiosa da Secretaria de Estado. Recordamos que na audiência geral da última quarta-feira, a catequese foi dedicada à viagem apostólica do Santo Padre à Espanha. Na audiência do dia 3 de junho, o tema foi o rito, o sinal e o símbolo. No dia 27 de maio, a reforma da liturgia, a tradição e desenvolvimento. E no dia 20 de maio, a liturgia no mistério da Igreja. Queridos irmãos e irmãs, ao prosseguirmos com nossa série de catequés sobre o Concílio Vaticano II, consideremos a celebração da Eucaristia, conforme apresentada na Constituição sobre a Liturgia, Sacrosanctum Concilium. Esse sagrado mistério é descrito no segundo capítulo do documento como um sacramento de amor, um sinal de unidade, um vínculo de caridade, um banquete pascal no qual Cristo é recebido. A mente é preenchida de graça e nos é dada uma garantia da glória futura. A Constituição também enfatiza que, na missa, os fiéis não são espectadores passivos. Ao contrário, todos são encorajados a se oferecerem em união com Jesus Cristo, a vítima imolada ao Pai pelas mãos do sacerdote juntamente com ele. A participação no sacrifício eucarístico significa também ser formado pela palavra de Deus e nutrido à mesa do corpo do Senhor. De fato, essas duas partes da missa, a liturgia da palavra e a liturgia eucarística, estão tão intimamente ligadas que formam um só ato de culto. Irmãos e irmãs, ao buscarmos nosso alimento nessa abundante fonte de vida divina, deixemos-nos transformar pelo mistério que celebramos. Saúdo a todos os peregrinos e visitantes de língua inglesa que tomam parte na audiência de hoje, em especial os grupos vindos da Inglaterra, Suécia, Malawi, Tanzânia, Indonésia, Singapura, Coreia do Sul, Canadá e Estados Unidos da América. Sobre todos vós e vossas famílias, invoco a paz e a alegria de nosso Senhor Jesus Cristo. Que Deus vos abençoe. Pelos aplausos, sempre se percebe uma grande presença de fiéis vindos dos Estados Unidos da América, terra natal do Papa Leão XIV. Agora o resumo da catequese em alemão.
8: 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Es folgt nun eine Zusammenfassung der Katechese des Heiligen Vaters in deutscher Sprache.
1: E agora, então, o resumo da catequese em alemão.
8: 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In der Feier der Heiligen Messe sollen die Christen sich durch das Wort Gottes formen lassen und am Tisch des Herrenleibes Stärkung finden. Sie sollen Gott Dank sagen und die unbefleckte Opfergabe darbringen, nicht nur durch die Hände des Priesters, sondern auch gemeinsam mit ihm und dadurch sich selber darbringen lernen. So sollen sie durch Christus, den Mittler, Tag für Tag zur immer volleren Einheit mit Gott und untereinander gelangen. Der heilige Augustinus lehrt über dieses Geheimnis des Glaubens. 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
1: E agora a saudação do Santo Padre aos peregrinos de língua alemã presentes na audiência geral dessa quarta-feira.
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8: Papst Leo XIV sagte:
1: Traduzindo suas palavras, queridos irmãos e irmãs, hoje, na solenidade da Natividade de São João Batista, acolhemos o seu convite à conversão a Cristo, a quem ele reconheceu como o Cordeiro de Deus que tira os pecados do mundo. Seguindo o seu exemplo, preparemos também nós os caminhos do Senhor para que o mundo creia em Cristo Salvador. Depois do alemão, passamos ao resumo da catequese em espanhol. Será também o próprio Santo Padre a fazê-lo, com essa pequena introdução que é comum a todas as línguas. Santo Padre recordando, então, a solenidade da Natividade de São João Batista, a vocação profética de São João Batista, que é circundada desde o seio materno de eventos extraordinários em preparação ao nascimento de Jesus. O Evangelho de Lucas narra que a sua mãe Isabel, enquanto estava grávida, recebeu a visita da sua prima, que também estava grávida de Jesus, e que João exultou de alegria no seio materno ao ouvir a voz de Maria. Isabel era estéril e idosa.
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1: O resumo da catequese em espanhol, seguido pela saudação então do Santo Padre, dirigida aos peregrinos de língua espanhola, presentes em grande número na Praça São Pedro, vindos em particular da Espanha, do México, do Paraguai, da Argentina e da Colômbia. Agora, o resumo da catequese em chinês.
9: 公开接见的最后，我们一起用拉丁文。
1: Recordando que a Constituição Conciliar Sacrosanctum Concilium, promulgada pelo Papa Paulo VI em 1963, foi o primeiro documento aprovado pelo Concílio Vaticano II. Seu objetivo principal foi de promover a renovação da liturgia, favorecendo a participação plena, consciente e ativa dos fiéis nas celebrações. No segundo capítulo, em particular, dedicado ao mistério da Eucaristia, que é o tema da Catequese do Santo Padre dessa quarta-feira, o documento destaca, então, a missa como o centro da vida litúrgica e espiritual da Igreja, na qual se torna presente o sacrifício redentor de Cristo. Nesse capítulo, a Eucaristia é apresentada como memorial da paixão, morte e ressurreição de Jesus Cristo, fonte e ápice de toda a vida cristã. A Constituição enfatiza a unidade entre a liturgia da palavra e a liturgia eucarística, mostrando que ambas formam um único ato de culto. Além disso, reforça a importância da participação dos fiéis não apenas como espectadores, mas como membros ativos que oferecem as suas vidas em união com o sacrifício de Cristo.
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1: E agora o resumo, a saudação do Santo Padre aos peregrinos de língua chinesa.
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1: Traduzindo suas palavras, dirijo minhas cordiais saudações às pessoas de língua chinesa. Caros irmãos e irmãs, a Eucaristia é o pão do caminho que nos conduz à pátria celeste. Abençoo-vos de coração. Depois dos chineses, agora, com a irmã Patrícia, o resumo da catequese em português.
10: Santo Padre, os fiéis de língua portuguesa desejam testemunhar-lhe fiel afeto e sincera fidelidade e rezam por todas as intenções do seu ministério apostólico universal. No final dessa audiência, cantaremos a oração do Pai Nosso em latim, depois o Santo Padre concederá a bênção apostólica com um pensamento especial às crianças, aos idosos e aos doentes. Abençoará também os terços e demais objetos de devoção que cada um tiver consigo. Leia agora um resumo da catequese que o Santo Padre acaba de pronunciar. A partir do Concílio Vaticano II, refletimos hoje sobre o mistério eucarístico. Instruídos pela palavra e saciados à mesa do Senhor, realidades que na missa constituem um único ato de culto. Os cristãos tornam-se o corpo do qual Cristo é a cabeça. A esse respeito, Santo Agostinho exorta: sede o que vedes e recebei o que sois. Na Eucaristia, a Assembleia Litúrgica é nutrida pelo pão do céu de modo especial, unida ao sacerdote, oferece pelas suas mãos o sacrifício. Além disso, o desejo do concílio de um maior contato com a riqueza bíblica realizou-se com o lecionário. Antídoto contra as divisões, a palavra de Deus faz-nos passar da decadência à vida nova da graça. Realmente, por meio de uma participação ativa, aprendemos a doar-nos assumindo o estilo de vida de Jesus, que faz de si dom para os outros. Agora o Santo Padre saúda em italiano os fiéis de língua portuguesa.
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10: Eis a tradução das suas palavras. Saúdo com carinho todos os peregrinos de língua portuguesa, em especial o grupo de São José do Rio Preto e o sacerdote de Sorocaba. Queridos irmãos e irmãs, gostaria de aconselhar a todos que não descuideis da preparação para a missa, interiormente, através da confissão frequente e à nossa volta, silenciando os ruídos que nos impedem de ouvir a palavra de Deus. Que o Senhor vos abençoe.
1: Essa, então, a recomendação do Santo Padre, o Papa Leão XIV, aos peregrinos de língua portuguesa. Gostaria de aconselhar a todos que não descuideis da preparação para a missa, interiormente, por meio da confissão frequente, e à nossa volta, silenciando os ruídos que nos impedem de ouvir a palavra de Deus. Acordamos presentes na audiência de hoje do Brasil, grupo de peregrinos São José do Rio Preto, também grupo de sacerdotes da diocese de Sorocaba. Agora o resumo da catequese em árabe, recordando que em sua catequese esta quarta-feira, Papa Leão XIV apresenta a Eucaristia como um mistério pelo qual os cristãos se tornam aquilo que recebem, o corpo de Cristo. Inspirando-se em Santo Agostinho, sua reflexão destaca que, ao responder Amém, ao receber o corpo de Cristo, o fiel confirma a sua pertença a esse corpo e é chamado a viver de acordo com essa realidade. A Eucaristia não é apenas um rito, mas um caminho de transformação que une os cristãos a Cristo ressuscitado e os orienta para o reino de Deus. Santo Padre também sublinhou que a participação na missa envolve dois momentos inseparáveis, a liturgia da palavra e a liturgia eucarística estão intimamente ligados. A palavra de Deus não deve ser recebida apenas como um conhecimento intelectual, mas como uma mensagem viva que alimenta a fé e conduz à vida nova em Cristo. Da mesma forma, o pão eucarístico fortalece os fiéis, enquanto a palavra ajuda a compreender mais profundamente o mistério da Eucaristia. Por fim, a Eucaristia é apresentada como escola de unidade e de entrega. Ao oferecerem-se, juntamente com Cristo, os cristãos aprendem a viver segundo o seu exemplo de amor e doação, crescendo na comunhão com Deus e com os irmãos. E agora, a saudação do Santo Padre.
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1: Traduzindo suas palavras, saúdo os fiéis de língua árabe. Somos chamados a celebrar a Eucaristia no altar do Senhor, mas também no dia a dia, onde é possível viver cada coisa como oferta e ação de graça. Que o Senhor vos abençoe a todos e vos proteja sempre de todo o mal. Depois do árabe, agora o resumo da catequese em polonês.
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1: Recordando mais uma vez a solenidade da natividade de São João Batista, a voz que clama no deserto: preparai o caminho do Senhor, tornai retas as suas veredas. Assim, João Batista definia a si mesmo e a sua missão. Batismo de João, que era de penitência, representava o batismo segundo o Espírito. Eu, na verdade, bati-vos com água para a conversão, dizia a seus discípulos, mas aquele que virá depois de mim é mais poderoso do que eu, a quem não sou digno de desatar as correias das sandálias. Ele vos batizará com o Espírito Santo e com o fogo. E agora o resumo, então, da catequese do Santo Padre em polonês.
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1: Agora, tradução de suas palavras. Saúdo cordialmente os poloneses, em particular as crianças e os jovens. As férias são tempos de descanso e de busca de sinais de Deus na beleza da criação. Aproveitem esse tempo para uma maior participação na Santa Missa, a meditação da Palavra de Deus, os retiros espirituais, as peregrinações e os encontros com os vossos entes queridos. Rezemos também pelos jovens para que escolham com sabedoria a escola e a universidade e façam um discernimento com prudência da própria vocação. A todos, a minha bênção. Chegamos, por fim, à saudação do Santo Padre aos fiéis de língua italiana. A religiosa da Secretaria de Estado faz em italiano esse aviso aos peregrinos de língua italiana presentes na Praça São Pedro, que são a grande maioria, esse aviso que é comum a todas as línguas.
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1: Dirijo as cordiais boas-vindas aos peregrinos de língua italiana.
7: In Em
1: particular, saúdo os fiéis das tantas paróquias aqui presentes, apesar do calor desses dias, bem como os membros da Fundação Rubistriva e os participantes da quinta edição do Festival Internacional da Saúde e da Segurança no Trabalho. Queridos irmãos e irmãs, que a visita aos túmulos dos apóstolos possa fortalecer a vossa comunhão fraterna e suscitar em cada um de vós a disponibilidade de se colocar ao serviço da missão evangelizadora da Igreja. Acolho com afeto os sacerdotes do caminho neocatecumenal. Recordamos, são mais de 1000 presentes na audiência de hoje, provenientes de diversos países. Faço votos que a oferta cotidiana do sacrifício eucarístico seja para vós sustento no ministério em favor do povo de Deus. Por fim, meu pensamento se dirige para os jovens, os doentes e aos recém-casados. Hoje celebramos a solenidade da Natividade de São João Batista, que preparou o caminho para Cristo. Que Ele nos ajude a redescobrir a vossa vocação batismal para sermos alegres anunciadores do Reino de Deus em todos os lugares. A todos, a minha bênção. E agora, cantemos junto com o Santo Padre a oração do Pai Nosso e preparemos-nos para receber, ao final, a sua bênção.

E com a benção do Santo Padre, o Papa Leão XIV, nós vamos nos encaminhando para o final da transmissão da audiência geral nesta quarta-feira, 24 de junho de 2026, solenidade da natividade de São João Batista, recordando que essa é a última audiência desse primeiro semestre. Nós teremos agora a pausa de verão. No mês de julho não teremos audiência. Agora, nesse momento, você que acompanha pelas imagens, esse é um dos mais novos cardeais. Ele, que é ucraniano, está entregando nesse momento, então, pelo Santo Padre, uma bandeira ucraniana, um quadro junto com um crucifixo. Recordando que o nosso Salvador instituiu na última ceia, na noite em que foi entregue, o sacrifício eucarístico do seu corpo e do seu sangue, para perpetuar pelo decorrer dos séculos, até ele voltar, o sacrifício da cruz, confiando à Igreja, sua esposa amada, o memorial da sua morte e ressurreição. Sacramento de piedade, sinal de unidade, vínculo de caridade, banquete pascal, em que se recebe Cristo, a alma se enche de graça e nos é concedido o penhor da glória futura. Queridos irmãos e irmãs, bebamos com fé dessa fonte de vida divina e deixemos-nos transformar pelo mistério que celebramos. E com esse convite do Santo Padre, nós concluímos então nossa transmissão, agradecendo a todas as emissoras de rádio e televisão que nos retransmitiram. A todos uma boa quarta-feira. Dos estúdios da Rádio Vaticano, Vatican News, Jackson Werp. Louvado seja Nosso Senhor Jesus Cristo.

0: 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Bom dia. Esse é o Boletim de Notícias da Rádio Vaticano, Vatican News, em língua portuguesa, nessa quarta-feira, 24 de junho. Nos estúdios, Silvana e José. Mesmo sob forte sol, com temperatura acima dos 35 graus, milhares de fiéis se reuniram na Praça São Pedro para a última audiência geral antes da pausa de verão. Como de costume, no mês de julho, são canceladas todas as audiências no Vaticano. O único momento público do Papa é a oração do Ângelus todos os domingos. Leão XIV deu continuidade às catequeses sobre os documentos do Concílio Vaticano II, em particular sobre a Constituição Sacrosanctum Concilium, sobre a liturgia, destacando a influência de Santo Agostinho neste texto.
1: Para os cristianos, prendere parte alla mensa del Signore significa, infatti, essere formati dalla parola di Dio.
0: Para os cristãos, participar na ceia do Senhor significa, de fato, ser instruídos pela palavra de Deus, alimentar-se à mesa do corpo do Senhor, dar graças a Deus. É ao recebê-lo na sua palavra e na Eucaristia que nos tornamos aquilo que recebemos. Tornamo-nos o corpo cuja cabeça é o Cristo ressuscitado, sentado à direita do Pai, que nos prepara um lugar nos céus.
1: L'Eucaristia è così il sacramento del regno che viene, è il pane del cammino che ci conduce verso la patria celeste, fino al giorno beato in cui Dio sarà tutto in tutti.
0: Assim, explicou o pontífice, a Eucaristia è o sacramento do reino che vem, è o pão do caminho che nos conduz para a pátria celestial. A Eucaristia é a forma do sacrifício espiritual dos cristãos, na medida em que é o caminho da união com Deus e da união recíproca. Ao participarem dela, aprendem a oferecer-se a si mesmos, a adotar o estilo de vida do próprio Senhor Jesus, marcado pela doação gratuita. Essa doação, prosseguiu o Papa, nos faz entrar na dinâmica da unidade, que oferece um poderoso antídoto contra os fermentos de divisão que minam o nosso mundo, as nossas comunidades, as nossas famílias, o nosso coração. Desse modo, quando participamos da missa, somos convidados a ouvir a palavra de Deus e alimentar-nos à mesa do Senhor. A liturgia da palavra e a liturgia eucarística estão intimamente ligadas entre si, a ponto de formarem um só ato de culto.
1: Per quanto riguarda la parola, bisogna ricordare che non si tratta soltanto di acquisire un sapere intellettuale sulle scritture.
0: No que diz respeito à palavra, Leão XIV recordou que não se trata apenas de adquirir um conhecimento intelectual sobre as Escrituras, mas de receber a palavra viva e eficaz, dirigida por Deus a todos e, ao mesmo tempo, a cada um. Palavra que, juntamente com o pão eucarístico, nos nutre e alimenta e nos faz passar da decadência do pecado para a vida nova em Cristo. O Vaticano II pediu que os fiéis fossem bem preparados para receber os tesouros da Bíblia. Fruto da reforma litúrgica foi, portanto, o lecionário, ou seja, o livro que reúne todas as leituras bíblicas para celebrações litúrgicas, de modo a conjugar fidelidade à tradição com a abertura a um progresso legítimo.
1: Cari fratelli e sorelle, attingiamo con fede a questa fonte di vita divina.
0: Queridos irmãos e irmãs, bebamos com fé desta fonte de vida divina e deixemo-nos transformar pelo mistério que celebramos. Foi o apelo de Leão XIV, na conclusão de sua catequese.
1: e lasciamoci trasformare dal mistero che celebriamo.
0: 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Fé e consciência cívica, duas faces da mesma medalha, e não, como o debate público tende a fazer crer com demasiada frequência, opostas. Pois para passar de uma mera tolerância em relação ao próximo, vizinho jurídico, com quem se compartilharia apenas um espaço de direitos, para o acolhimento genuíno,

Em, na sede da Academia do Reino de Marrocos, na capital Rabat. A ocasião foi a sessão solene de boas-vindas e investidura do cardeal como novo membro honorário da instituição multidisciplinar, fundada em 1977 pelo rei Hassan II. Transmitindo as saudações e as bênçãos do Papa Leão XIV, Parolin lembrou que o ano corrente representa o jubileu de ouro das relações diplomáticas entre o Reino de Marrocos e a Santa Sé, estabelecidas em 1976 e caracterizadas pelo respeito mútuo e pela profunda convergência de pontos de vista, demonstrados ao longo de 5 décadas, que, no entanto, representam apenas um instante na perspectiva de nossas instituições milenares. Um ponto em comum, tangível, é a visão da religião como baluarte contra o extremismo e não como pretexto para a divisão. Conceito articulado nas várias etapas que traçaram o caminho das relações entre os dois estados. A partir da visita de Hassan II ao Vaticano em 1980 e da viagem de São João Paulo II ao Marrocos em 85, primeiro encontro de um pontífice com a juventude muçulmana por iniciativa de um chefe de Estado. Fundamentos que encontraram eco renovado na viagem apostólica do Papa Francisco ao país em 2019. Encontros, especificou o cardeal, que continuam sendo o motor de um compromisso compartilhado em prol da paz, da justiça e da salvaguarda da dignidade humana, conforme lembrado no documento sobre a fraternidade humana para a paz mundial e a convivência comum, assinado em 4 de fevereiro de 2019 em Abu Dhabi, que afirma que o Criador dotou todos os seres humanos de igual dignidade, chamando-os a viver juntos como irmãos. Uma verdade atemporal que exige dos Estados uma compaixão ativa, um respeito mútuo e uma solidariedade renovada diante das crises que põem à prova nosso mundo. Esse compromisso extrai força e legitimidade da dimensão espiritual, pois é justamente ao se encarnar no serviço à comunidade e ao reconhecer a dignidade intrínseca de cada ser humano que a fé se torna o fundamento sobre o qual se edifica a fraternidade humana e se molda um mundo mais justo. O crente está, portanto, na linha de frente da construção da paz, conforme afirmado em 2019 pelo Papa Francisco e pelo rei Mohammed VI, que havia destacado as palavras do pontífice de que a espiritualidade não é um fim em si mesma e nossa fé se traduz em ações concretas. Um conceito afirmado pelo próprio Leão XIV, que por ocasião do jubileu dos governantes, em 21 de junho passado, havia afirmado que acreditar em Deus, com os valores positivos que daí decorrem, é, na vida dos indivíduos e das comunidades, uma fonte imensa de bem e de verdade. De fato, acrescentou o secretário de Estado, privado de sua âncora espiritual, a fraternidade corre o risco de murchar em favor de uma visão puramente utilitarista. Cardeal Kovacat, o conceito de fraternidade não é uma ideia utópica. 2 dias de debate e diálogo, de troca de experiências rumo a uma única perspectiva: sentir-se irmãos empenhados em construir e fortalecer um laço de fraternidade. Esse é o sentido do simpósio Budistas, Cristãos, Hindus, Jainistas e Sikhs na Europa. Construir a fraternidade por meio do diálogo e da colaboração, que se realiza até esta quarta-feira na Pontifícia Universidade de Santo Tomás de Aquino, em Roma. Em sua saudação, o cardeal Jorge Jacob Kovacat, prefeito do Dicastério para o Diálogo Interreligioso, um dos organizadores

Organizadores da iniciativa destacou que o conceito de fraternidade é frequentemente considerado uma ideia utópica, sobretudo nesse tempo em que é gravemente minado por crimes contra a humanidade, guerras, violência, conflitos, divisões, discriminação e ódio em diversas partes do mundo. O purpurado reavivou o espírito de Assis, há poucos meses, dos 40 anos do Dia Mundial de Oração pela Paz, convocado por São João Paulo II em 1986, e pelos 800 anos do aniversário de morte de São Francisco, o apóstolo da Fraternidade Universal, inspirador da encíclica do Papa Francisco, Fratelli Tutti. Ao orientar a reflexão do cardeal Kovacat, estão também as palavras do Papa Leão XIV sobre a necessidade de construir pontes entre crentes e pessoas de boa vontade, por meio do diálogo e da colaboração. Para o pontífice, a fraternidade é de fato uma realidade vivida, mais forte do que os conflitos, as diferenças e as tensões, e que torna as culturas, as sensibilidades e as tradições uma oportunidade de enriquecimento mútuo. Referindo-se à Europa, o chefe do Dicastério lembrou que ela guarda um patrimônio cultural e religioso que testemunha com orgulho o florescimento de grupos heterogêneos e sua integração ao longo da história. Uma história marcada por migrações, globalização, mudanças demográficas e pela redução da força de trabalho. Daí, a transformação do continente em um rico cadinho de etnias, línguas e tradições religiosas. Um patrimônio, prosseguiu o cardeal, a ser valorizado para criar uma sociedade inclusiva, coesa e harmoniosa, promovendo a fraternidade e a amizade, no pleno respeito à dignidade de cada ser humano e aos seus direitos, incluindo o direito de professar e praticar a própria religião. O apelo do cardeal àqueles que vivem na Europa e àqueles que fizeram dela seu lar é de trabalharmos juntos em prol do bem comum, com a convicção de que a diversidade cultural, religiosa e social é uma riqueza humana e não uma ameaça.

0: Louvado seja Nosso Senhor Jesus Cristo. O noticiário da Rádio Vaticano, Vatican News, direto da Cidade do Vaticano. Do Brasil e do continente africano. Estamos juntos com o noticiário da Rádio Vaticano, Vatican News, em língua portuguesa, nesta quarta-feira, 24 de junho, trazendo as últimas notícias do Papa, da Igreja e do mundo. Nos estúdios, Silvone José, com a assessoria técnica de Damiano Di Capo. Uma saudação a você no Brasil e nos países de língua portuguesa. O tempo é bom na cidade do Vaticano e a temperatura nesse momento na Praça São Pedro em torno dos 34 graus Celsius. E vamos aos destaques do programa de hoje. Papa Leão, a Eucaristia é o antídoto contra as divisões que minam o nosso mundo. Depois da visita à Espanha e da catequese dedicada a essa viagem apostólica, Leão XIV retomou hoje o ciclo dedicado aos documentos conciliares. Papa e escritores, Deus se revela em meio a histórias muito humanas dos livros. Por ocasião dos 100 anos da Livraria Editora Vaticana, a editora oficial da Santa Sé, o Papa encontrou hoje um grupo de 50 escritores e refletiu sobre as formas de compreender Jesus através também dos livros. Carião Parolin, Fé e Consciência Cívica, faróis de uma profunda renovação social. O Carião participou da cerimônia de posse como um novo membro da Academia do Reino do Marrocos, em Rabat. Bom dia mais uma vez a você. Hoje, 24 de junho, a Igreja recorda a Natividade de São João Batista. João Batista é o único santo, além da Virgem Maria, de quem a liturgia celebra o nascimento terreno. Isso se deve certamente à missão única que lhe foi confiada na história da salvação desde o seio da sua mãe Isabel. Mais tarde, o próprio Salvador, seu primo, fez-lhe o lindo elogio. Entre os nascidos de mulher, não há ninguém maior que João. Elo de ligação entre a antiga e a nova aliança, João foi o enviado de Deus, uma testemunha fiel da luz que anunciou Cristo e o apresentou ao mundo. Profeta por excelência, a ponto de não ser senão uma voz de Deus, ele é o precursor imediato de Cristo. A solenidade do precursor de Jesus é um convite para conhecermos mais a Cristo, que vive entre na Eucaristia, e damos seu testemunho mediante o ardor, o desapego e a generosidade de São João Batista. Mesmo sob forte sol, com temperatura acima dos 35 graus, milhares de fiéis se reuniram na Praça São Pedro para a última audiência geral antes da pausa de verão. Como de costume, no mês de julho são canceladas todas as audiências no Vaticano. O único momento público do Papa é a oração do Ângelus todos os domingos. Leão XIV deu continuidade às catequeses sobre os documentos do Concílio Vaticano II, em particular sobre a Constituição Sacrosanctum Concilium, sobre a liturgia, destacando a influência de Santo Agostinho neste texto.
1: Para os cristianos, prendere parte alla mensa del Signore significa, infatti, essere formati dalla parola di Dio.
0: Para os cristãos, participar na ceia do Senhor significa, de fato, ser instruídos pela palavra de Deus, alimentar-se à mesa do corpo do Senhor, dar graças a Deus. É ao recebê-lo na sua palavra e na Eucaristia que nos tornamos aquilo que recebemos. Tornamo-nos o corpo cuja cabeça é o Cristo ressuscitado, sentado à direita do Pai, que nos prepara um lugar nos céus.
1: A Eucaristia é, così, il sacramento del regno che viene. È il pane del cammino che ci conduce verso la patria celeste, fino al giorno beato in cui Dio sarà tutto in tutti.
0: Assim, explicou o pontífice, a Eucaristia é o sacramento do reino que vem. É o pão do caminho que nos conduz para a pátria celestial. A Eucaristia é a forma do sacrifício espiritual dos cristãos na medida em que é o caminho da união com Deus e da união recíproca. Ao participarem dela, aprendem a oferecer-se a si mesmos, a adotar o estilo de vida do próprio Senhor Jesus, marcado pela doação gratuita. Essa doação, prosseguiu o Papa, nos faz entrar na dinâmica da unidade, que oferece um poderoso antídoto contra os fermentos de divisão que minam o nosso mundo, as nossas comunidades, as nossas famílias, o nosso coração. Desse modo, quando participamos da missa, somos convidados a ouvir a palavra de Deus e alimentar-nos à mesa do Senhor. A liturgia da palavra e a liturgia eucarística estão intimamente ligadas entre si, a ponto de formarem um só ato de culto.
1: Per quanto riguarda la parola, bisogna ricordare che non si tratta soltanto di acquisire un sapere intellettuale sulle scritture.
0: No que diz respeito à palavra, Leão XIV recordou que não se trata apenas de adquirir um conhecimento intelectual sobre as Escrituras, mas de receber a palavra viva e eficaz, dirigida por Deus a todos e, ao mesmo tempo, a cada um. Palavra que, juntamente com o pão eucarístico, nos nutre e alimenta e nos faz passar da decadência do pecado

0: Queridos irmãos e irmãs, bebamos com fé desta fonte de vida divina e deixemo-nos transformar pelo mistério que celebramos. Foi o apelo de Leão XIV, na conclusão de sua catequese.
1: E lasciamoci trasformare dal mistero che celebriamo.
0: O Papa, escritores, Deus se revela em meio a histórias muito humanas dos livros. Vamos saber do que se trata. André Segolé.
2: Buongiorno, good morning everyone, and welcome.
3: O Papa Leão XIV, antes da audiência geral desta quarta-feira, encontrou um grupo de 50 escritores provenientes de várias partes do mundo, reunidos em Roma por ocasião dos 100 anos da Livraria Editora Vaticana. A editora oficial da Santa Sé, fundada em 1926 pelo Papa Pio XI, já serviu 9 pontífices, divulgando o magistério como contribuição para a difusão do Evangelho no mundo, como recordou Leão XIV no início de maio, em audiência de aniversário do centenário da editora da Igreja Católica Romana. No escritório, junto à Sala Paulo VI, nesta quarta-feira, Prevost recebeu os escritores e falou sobre a importância do livro e da própria escrita, uma forma de expressão humana da qual vocês são, com variedade de estilos e de linguagens, mestres e modelos. Recordando, São Paulo VI enfatizou o quanto precisamos dos artistas, da sua imaginação, da sua fantasia narrativa, da sua vivacidade de pensamento. Precisamos disso para criar espaços de liberdade e autenticidade, nos quais a graça divina possa fazer ressoar uma promessa de consolo e de paz. O Papa, então, agradeceu por todas as vezes em que semearam a reconciliação, o encontro e a amizade, além de pedir que sejam capazes de suscitar o interesse pela verdade, pois vocês mesmos são atraídos por ela.
2: Writing, as you know, is an act of truth, of revelation.
3: Escrever, da maneira como vocês o fazem, é um ato de verdade, de revelação. Escrever nos diz quem somos, aquilo em que acreditamos e esperamos, o mundo para o qual nos dirigimos, o futuro com que sonhamos. Nessa tensão pela verdade, percebemos como ela é discreta, como se apresenta a nós no diálogo interior com Deus e no diálogo aberto e respeitoso com o próximo. A verdade não é um território a ser defendido, mas um bem a ser compartilhado. Nunca somos senhores da verdade. É ela, então, quem nos conquista. Para falar sobre a escrita que amplia nossa humanidade, Leão XIV citou o dramaturgo e poeta romano Terêncio, que foi eternizado pela célebre frase "Sou um ser humano, nada do que é humano me é estranho", além do próprio Papa Francisco, que escreveu uma carta sobre o papel da literatura na educação, argumentando sobre o valor formativo da literatura através das experiências humanas. A escrita, aprofundou Prevost, através das palavras de Bergoglio, ativa o poder empático da imaginação, veículo fundamental para levar a sentimentos como a solidariedade, a partilha, a compaixão e a misericórdia.
2: This is the great training ground of humanity that you allow your readers to experience.
3: É nisso que reside a grande escola de humanidade que vocês fazem os leitores experimentarem, pois quem lê, de certa forma, vive muitas vidas além da própria, e isso nos ajuda a descobrir as diversidades de pontos de vista, a não absolutizar o nosso e a compor, como em um mosaico, o perfil daquela verdade que sempre passa por nós. Por fim, finalizou o Papa em discurso, escrever tem a ver com Deus. Pode parecer ousado dizer isso, mas vários teólogos refletiram e escreveram sobre a consonância entre a forma da escrita e a revelação do Deus bíblico. Leão XIV, então, citou o renomado frade dominicano, teólogo e escritor britânico, Cardeal Timothy Radcliffe, que, retomando Terêncio, afirmou que, para os cristãos,

0: Nada do que é humano é estranho a Cristo. Toda tentativa de dar resposta às questões fundamentais da nossa vida, como amar, ser justo, ser livre, enfrentar o sofrimento e a morte, nos ajuda a compreender Cristo, aquele que é o mais humano de todos.
1: When we delve into the very depths of our humanity, we are not far from God.
0: Quando chegamos ao âmago da nossa humanidade, não estamos distantes de Deus. É ali, em meio a histórias muito humanas, que Deus se revela. O Deus da Bíblia se manifesta na libertação da escravidão, no nascimento inesperado de um filho, no amor misericordioso e fiel. Fala por meio de fatos e encontros, rostos e histórias. Deus opera na nossa vida através do que fazemos e do que somos, e através das muitas pessoas que encontramos.
2: 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Cardeal Kovacsate, o conceito de fraternidade não é uma ideia utópica. Raimundo Lima.
3: Dois dias de debates e diálogo, de troca de experiências rumo a uma única perspectiva: sentir-se irmãos empenhados em construir e fortalecer um laço de fraternidade. Esse é o sentido do simpósio. Budistas, cristãos, hindus, jainistas e sikhs na Europa, construir a fraternidade por meio do diálogo e da colaboração, que se realiza esta terça e quarta-feira, dias 23 e 24 de junho, na Pontifícia Universidade de Santo Tomás de Aquino, em Roma. Em sua saudação, o cardeal Jorge Jacobi Kovacsate, prefeito do Dicastério para o Diálogo Interreligioso, um dos organizadores da iniciativa, destacou que o conceito de fraternidade é frequentemente considerado uma ideia utópica, sobretudo neste momento em que é gravemente minado por crimes contra a humanidade, guerras, violência, conflitos, divisões, discriminação e ódio em diversas partes do mundo. O purpurado reavivou o espírito de Assis há poucos meses do 40º aniversário do Dia Mundial de Oração pela Paz, convocado por São João Paulo II em 1986, e dos 800 anos da morte de São Francisco, o apóstolo da fraternidade universal, inspirador da encíclica do Papa Francisco, Fratelli Tutti. A orientar a reflexão do cardeal Kovacsate estão também as palavras do Papa Leão XIV sobre a necessidade de construir pontes entre crentes e pessoas de boa vontade por meio do diálogo e da colaboração. Para o pontífice, a fraternidade é, de fato, uma realidade vivida mais forte do que os conflitos, as diferenças e as tensões, e que torna as culturas, as sensibilidades e as tradições uma oportunidade de enriquecimento mútuo. Referindo-se à Europa, o chefe do Dicastério lembrou que ela guarda um patrimônio cultural e religioso que testemunha com orgulho o florescimento de grupos heterogêneos e sua integração ao longo da história, uma história marcada por migrações, globalização, mudanças demográficas e pela redução da força de trabalho. Daí, a transformação do continente em um rico cadinho de etnias, línguas e tradições religiosas. Um patrimônio, prosseguiu o cardeal Kovacsate, a ser valorizado para criar uma sociedade inclusiva, coesa e harmoniosa, promovendo a fraternidade e a amizade no pleno respeito à dignidade de cada ser humano e aos seus direitos, incluindo o direito de professar e praticar a própria religião. O apelo do cardeal àqueles que vivem na Europa e àqueles que fizeram dela seu lar é o de trabalharmos juntos em prol do bem comum, com a convicção de que a diversidade cultural, religiosa e social é uma riqueza humana e não uma ameaça. Quanto mais nós, pessoas de diferentes tradições religiosas, afirmou o prefeito Kovacsate, nos encontrarmos e trocarmos opiniões, respeitando a singularidade dos contextos, das tradições e das religiões uns dos outros, tanto mais cresceremos não apenas em nosso amor fraterno e na estima mútua, mas também em nosso compromisso de trabalhar e contribuir juntos pelo bem de todos na sociedade. Para concluir, recordando as palavras do Papa Leão, o cardeal convidou a unir forças para defender e promover a paz, a justiça e a fraternidade humana por meio do diálogo, da colaboração e da amizade social, que são os elementos fundamentais para construir a fraternidade humana em nosso tempo, em que o mundo está mais fragmentado e polarizado do que nunca. Em seguida, os votos de que esses dias de reflexão e diálogo ajudem a encontrar formas e meios para fortalecer as relações mútuas com base no respeito, na fraternidade, na solidariedade e na confiança.
2: Fé e consciência cívica, duas faces da mesma medalha, e não, como o debate público tende a fazer crer, com demasiada frequência, opostas. Pois para passar de uma mera tolerância em relação ao próximo, vizinho jurídico, com quem se compartilharia apenas um espaço de direitos, para o acolhimento genuíno de um irmão ou uma irmã na humanidade, é necessária uma humanidade ancorada no espiritual. Caso contrário, ela correria o risco de murchar em favor de uma visão puramente utilitarista. Esse é o cerne do discurso intitulado Crentes e Cidadãos, Construir Juntos a Fraternidade Humana, após 50 anos de relações diplomáticas entre a Santa Sé e o Marrocos, proferido nesta terça-feira pelo cardeal secretário de Estado, Pietro Parolin, na sede da Academia do Reino de Marrocos, na capital Rabat. A ocasião foi a sessão solene de boas-vindas e investidura do cardeal como novo membro honorário da instituição multidisciplinar, fundada em 1977 pelo rei Hassan II. Transmitindo as saudações e as bênçãos do Papa Leão XIV, Parolin lembrou que o ano corrente representa o jubileu de ouro das relações diplomáticas entre o Reino de Marrocos e a Santa Sé, estabelecidas em 1976 e caracterizadas pelo respeito mútuo e pela profunda convergência de pontos de vista, demonstrados ao longo de 5 décadas, que, no entanto, representam apenas um instante na perspectiva de nossas instituições milenares. Um ponto em comum, tangível, é a visão da religião como baluarte contra o extremismo e não como pretexto para a divisão. Conceito articulado nas várias etapas que traçaram o caminho das relações entre os dois estados. A partir da visita de Hassan II ao Vaticano em 1980 e da viagem de São João Paulo II ao Marrocos, em 85, primeiro encontro de um pontífice com a juventude muçulmana, por iniciativa de um chefe de Estado. Fundamentos que encontraram eco renovado na viagem apostólica do Papa Francisco ao país, em 2019. Encontros, especificou o cardeal, que continuam sendo o motor de um compromisso compartilhado em prol da paz, da justiça e da salvaguarda da dignidade humana, conforme lembrado no documento sobre a fraternidade humana para a paz mundial e a convivência comum, assinado em 4 de fevereiro de 2019 em Abu Dhabi, que afirma que o Criador dotou todos os seres humanos de igual dignidade, chamando-os a viver juntos como irmãos. Uma verdade atemporal que exige dos Estados uma compaixão ativa, um respeito mútuo e uma solidariedade renovada diante das crises que põem à prova nosso mundo. Esse compromisso extrai força e legitimidade da dimensão espiritual, pois é justamente ao se encarnar no serviço à comunidade e ao reconhecer a dignidade intrínseca de cada ser humano que a fé se torna o fundamento sobre o qual se edifica a fraternidade humana e se molda um mundo mais justo. O crente está, portanto, na linha de frente da construção da paz, conforme afirmado em 2019 pelo Papa Francisco e pelo rei Mohammed VI, que havia destacado as palavras do pontífice de que a espiritualidade não é um fim em si mesma e nossa fé se traduz em ações concretas. Um conceito afirmado pelo próprio Leão XIV, que por ocasião do Jubileu dos Governantes, em 21 de junho passado, havia afirmado que acreditar em Deus, com os valores positivos que daí decorrem, é, na vida dos indivíduos e das comunidades, uma fonte imensa de bem e de verdade. De fato, acrescentou o secretário de Estado, privado de sua âncora espiritual, a fraternidade corre o risco de murchar em favor de uma visão puramente utilitarista.
4: Dicastério para o culto divino. Leigo não pode fazer homilia, nem em casos excepcionais. Túlio Fonseca.
5: O dicastério para o culto divino e a disciplina dos sacramentos, em uma carta em inglês datada de 17 de junho de 2026, responde, em forma a um comunicado, à pergunta apresentada pelos bispos alemães em 30 de março passado sobre a possibilidade de confiar a homilia em casos excepcionais a leigos qualificados. Na carta dirigida a Dom Rainer Wilmer, presidente da Conferência Episcopal Alemã, o dicastério, embora expresse o apreço pelas preocupações pastorais que inspiram esse pedido, ressalta que isso não é possível e que a disciplina vigente não pode ser objeto de derrogação por meio de um indulto, porque a reserva da homilia ao sacerdote ou ao diácono não é fruto de uma mera norma disciplinar, mas deriva da própria natureza da liturgia. A homilia, de fato, constitui uma parte integrante da liturgia da palavra e está intrinsecamente ligada à proclamação do Evangelho e representa, lê-se no texto, um exercício do munus docendi, ou seja, a missão de ensinar, confiada aos ministros ordenados por meio do sacramento da ordem. A proclamação da palavra no interior da celebração litúrgica é inseparável da missão recebida sacramentalmente e da unidade que vincula a palavra e o sacramento na celebração eucarística. A carta também destaca a importância de promover a formação permanente dos ministros ordenados para que a homilia possa expressar plenamente a sua eficácia pastoral e espiritual. Por fim, o dicastério recorda que a disciplina atual da Igreja já prevê numerosas formas de anúncio da palavra e de pregação que podem ser confiadas aos fiéis leigos fora da homilia e fora da celebração da Eucaristia, em conformidade com o direito canônico e com a natureza própria dessas diferentes formas de anúncio do Evangelho.
4: Assim chegamos à conclusão do nosso espaço de hoje, agradecendo a sua presença. Voltamos amanhã, nesse mesmo horário, com mais informações direto do Vaticano para você. Uma boa quarta e até lá!

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2: Alô, você. Essa é a Rádio Vaticano trazendo a música popular brasileira. Nos estúdios da Rádio Vaticano, Silvone José. Um bom início de tarde para você. E a primeira que está chegando agora é de Gonzaguinha, Lindo Lago do Amor. Depois, Fagner. Música.

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0: Eu Sei Que Vou Te Amar. E ainda Fagner, As Rosas Não Falam. Chegamos assim ao final do nosso espaço de hoje. Obrigado pela companhia e um bom início de tarde para você.
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1: A Eucaristia é o antídoto contra as divisões que minam o nosso mundo, disse o Papa na audiência geral desta quarta-feira, em que falou da liturgia na ótica do Concílio Vaticano II. Precisamos de vós. Escrever é um ato cultural, disse o Papa aos escritores recebidos por ocasião dos 100 anos da livraria editora vaticana, LEV. Estes os dois pilares desta emissão. Siga para saber mais. Eu sou Dulce Araújo e esta é a Rádio Vaticano. Esta manhã, antes da audiência geral, o Papa recebeu, em audiências particulares, Dom Charles Daniel Balvo, núncio apostólico na Austrália, e um grupo de escritores por ocasião dos 100 anos da livraria editora vaticana LEV. A seguir, foi a audiência geral na Praça de São Pedro, repleta de fiéis e peregrinos, não obstante o intenso calor. Na sua catequese, o Papa deu continuidade à reflexão sobre os documentos do Concílio Vaticano II, de modo particular sobre a Constituição Sacrosantum Concilium acerca da liturgia.
2: Quando Sant'Agostino vuole spiegare ai nuovi battezzati.
1: Leão XIV começou por citar Santo Agostinho, que, ao explicar aos recém-batizados o mistério do corpo de Cristo, recordava que cada um, pelo batismo, se torna corpo e membro de Cristo e que o nosso Amém é como que uma assinatura. Que o vosso Amém seja verdadeiro, exortava Santo Agostinho, uma tónica que é retomada pelo Concílio Vaticano II. Ao receber o corpo de Cristo na sua palavra e na Eucaristia, somos exortados a nos tornarmos naquilo que recebemos, a tornarmo-nos corpo cuja cabeça é Cristo ressuscitado e que, sentado à direita do Pai, nos prepara um lugar nos céus.
2: A Eucaristia é così il sacramento del regno che viene.
1: A Eucaristia é assim o sacramento do reino que vem. É o pão do caminho que nos conduz para a pátria celestial, até ao dia bem-aventurado em que Deus seja tudo em nós. A Eucaristia, continuou o Papa, é o caminho da união com Deus e da união recíproca entre os cristãos. Assim, ao incorporarmos-nos a Cristo, a Eucaristia ensina-nos a adotar o estilo de vida do próprio Senhor Jesus, marcado pela doação gratuita de si mesmo.
2: Questo dono ci fa entrare, perciò, nella dinâmica dell'unità.
1: Esta doação faz-nos entrar, portanto, na dinâmica da unidade, antídoto contra os fenómenos de divisão que minam o nosso mundo, as nossas comunidades, as nossas famílias, o nosso coração. O Papa recordou depois que as duas partes da missa, a liturgia da palavra e a liturgia eucarística, estão intimamente ligadas e formam um só culto. E no que diz respeito à palavra, disse, não se trata apenas de adquirir conhecimento intelectual sobre as Escrituras, mas receber a palavra viva e eficaz, dirigida por Deus a todos e a cada um de nós. Palavra que, tal como o pão eucarístico, nos nutre e alimenta e nos faz passar do pecado à vida nova em Cristo. O Papa frisa ainda que o Concílio Vaticano II apelou a que os fiéis sejam bem preparados para receber a Palavra de Deus e a Eucaristia. O lecionário, que reúne leituras bíblicas para as celebrações litúrgicas e que conjuga fidelidade à tradição com a abertura a um progresso legítimo, constitui um tesouro da reforma litúrgica. O capítulo 2 da Constituição sobre a liturgia está repleto de referências à tradição, salientou o Papa, convidando a beber com fé desta fonte de vida divina e a nos deixarmos transformar pelo mistério que celebramos. Como habitualmente, seguiram-se as saudações em italiano para fiéis de diversos idiomas. Ouçamos a destinada aos de língua portuguesa.
2: Saluto con affetto tutti i pellegrini di lingua portoghese. In modo speciale il gruppo di San José do Rio Preto e il sacerdote di Sorocaba.
3: Saúdo com carinho todos os peregrinos de língua portuguesa. em especial o grupo de São José do Rio Preto e o sacerdócio de Sorocaba.
2: Cari fratelli e sorelle.
3: Queridos irmãos e irmãs, gostaria de aconselhar a todos que não descuideis da preparação para a missa, interiormente, através da confissão frequente e à nossa volta, silenciando os ruídos que nos impedem de ouvir a palavra de Deus. Que o Senhor vos abençoe.
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1: O Papa aceitou hoje a renúncia ao governo pastoral da diocese de Bangassou, na República Centro-Africana, apresentada por Dom Juan José Akire Munhos. Sucede-lhe no cargo Dom Aurélio Gadzera, até agora bispo coadjutor da mesma sede. O Papa nomeou para bispo auxiliar de Hamburgo, na Alemanha, o padre Johannes Zerre, do clero da mesma arquidiocese, até agora reitor do seminário, atribuiu-lhe como sede titular Aquae Sirenae. Leão XIV aceitou também a renúncia ao governo pastoral da diocese de Ponce, em Porto Rico, apresentada por Dom Ruben António González Medina, e nomeou para esse lugar o padre Geraldo Ramírez Torres, do clero da mesma diocese. Ele era até agora vigário-geral e pároco da catedral. Para a diocese polaca de Zrzeszów, o Santo Padre nomeou como bispo coadjutor Dom Krzysztof Czuczio, até agora bispo auxiliar da arquidiocese metropolita de Przemyśl dos Latinos. Outra nomeação desta quarta-feira diz respeito à arquidiocese metropolita de Ranchi, na Índia, para a qual vai como bispo auxiliar o padre Anand David Shalsho, até agora vigário-geral e pároco da catedral da mesma arquidiocese. O Papa atribuiu-lhe como sede titular Tinisa de Numídia. 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Como referido na abertura deste programa, o Papa recebeu hoje em audiência um grupo de escritores por ocasião dos 100 anos da Livraria Editora Vaticana, LEV. Mais informações com André Sacolete.
4: O Papa Leão XIV, antes da audiência geral desta quarta-feira, encontrou um grupo de 50 escritores provenientes de várias partes do mundo, reunidos em Roma por ocasião dos 100 anos da Livraria Editora Vaticana. A editora oficial da Santa Sé, fundada em 1926 pelo Papa Pio XI, já serviu 9 pontífices, divulgando o magistério como contribuição para a difusão do Evangelho no mundo, como recordou Leão XIV no início de maio, em audiência de aniversário do centenário da editora da Igreja Católica Romana. No escritório, junto à Sala Paulo VI, nesta quarta-feira, Prevost recebeu os escritores e falou sobre a importância do livro e da própria escrita, uma forma de expressão humana da qual vocês são, com variedade de estilos e de linguagens, mestres e modelos. Recordando, São Paulo VI enfatizou o quanto precisamos dos artistas, da sua imaginação, da sua fantasia narrativa, da sua vivacidade de pensamento. Precisamos disso para criar espaços de liberdade e autenticidade, nos quais a graça divina possa fazer ressoar uma promessa de consolo e de paz. O Papa, então, agradeceu por todas as vezes em que semearam a reconciliação, o encontro e a amizade, além de pedir que sejam capazes de suscitar o interesse pela verdade, pois vocês mesmos são atraídos por ela.
5: Writing, as you know, is an act of truth, of revelation.
4: Escrever da maneira como vocês o fazem é um ato de verdade, de revelação. Escrever nos diz quem somos, aquilo em que acreditamos e esperamos, o mundo para o qual nos dirigimos, o futuro com que sonhamos. Nessa tensão pela verdade, percebemos como ela é discreta, como se apresenta a nós no diálogo interior com Deus e no diálogo aberto e respeitoso com o próximo. A verdade não é um território a ser defendido, mas um bem a ser compartilhado. Nunca somos senhores da verdade. É ela, então, quem nos conquista. Para falar sobre a escrita que amplia a nossa humanidade, Leão XIV citou o dramaturgo e poeta romano Terêncio, que foi eternizado pela célebre frase: "Sou um ser humano, nada do que é humano me é estranho." Além do próprio Papa Francisco, que escreveu uma carta sobre o papel da literatura na educação, argumentando sobre o valor formativo da literatura através das experiências humanas. A escrita, aprofundou Prevost, através das palavras de Bergoglio, ativa o poder empático da imaginação, veículo fundamental para levar a sentimentos como a solidariedade, a partilha, a compaixão e a misericórdia.
2: This is the great training ground of humanity that you allow your readers to experience.
4: É nisso que reside a grande escola de humanidade que vocês fazem os leitores experimentarem, pois quem lê, de certa forma, vive muitas vidas além da própria, e isso nos ajuda a descobrir as diversidades de pontos de vista, a não absolutizar o nosso e a compor, como em um mosaico, o perfil daquela verdade que sempre passa por nós. Por fim, finalizou o Papa em discurso, escrever tem a ver com Deus. Pode parecer ousado dizer isso, mas vários teólogos refletiram e escreveram sobre a consonância entre a forma da escrita e a revelação do Deus bíblico. Leão XIV, então, citou o renomado frade dominicano, teólogo e escritor britânico, Cardeal Timothy Radcliffe, que, retomando Terêncio, afirmou que, para os cristãos, nada do que é humano é estranho a Cristo. Toda tentativa de dar resposta às questões fundamentais da nossa vida, como amar, ser justo, ser livre, enfrentar o sofrimento e a morte, nos ajuda a compreender Cristo, aquele que é o mais humano de todos.
2: When we delve into the very depths of our humanity, we are not far from God.
4: Quando chegamos ao âmago da nossa humanidade, não estamos distantes de Deus. É ali, em meio a histórias muito humanas, que Deus se revela. O Deus da Bíblia se manifesta na libertação da escravidão, no nascimento inesperado de um filho, no amor misericordioso e fiel. Fala por meio de fatos e encontros, rostos e histórias. Deus opera na nossa vida através do que fazemos e do que somos e através das muitas pessoas que encontramos.
2: Through what we do and who we are and through the many people we meet.
1: E por agora é tudo. Continuação de Muito Boa Tarde. Laudetur Jesus Christus.

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1: Queridos amigos do nosso Porta Aberta, sejam bem-vindos a esta edição. Hoje vamos recordar um importante evento realizado aqui em Roma, que foi a visita do Santo Padre à sede do Programa Mundial de Alimentos. Vamos ouvir Silvonei José e Camila Moraes.
2: O Papa Leão XIV deixou o Vaticano na manhã desta segunda-feira para visitar a sede do Programa Mundial de Alimentos, PAN, que fica na zona sul de Roma. Ao tomar a palavra, Leão XIV enalteceu o trabalho da instituição, que foi condecorado com o Nobel da Paz em 2020, e reforçou a convergência com a missão da Igreja Católica em proteger a dignidade humana e promover a fraternidade.
3: Together, we share the urgent task of confronting hunger and malnutrition, while also tackling the underlying structural causes that sustain them.
2: Juntos, compartilhamos a urgente tarefa de combater a fome e a desnutrição, enfrentando ao mesmo tempo as causas estruturais que as alimentam. Entre essas causas, o pontífice aponta as crises odiernas que não são mais eventos isolados, mas se transformaram em realidades persistentes, caracterizadas por conflitos prolongados, insegurança alimentar crônica, volatilidade econômica e crescente vulnerabilidade climática. E não só. Como observou na encíclica Magnificat Humanitas, esta situação é fruto ainda da crise do sistema multilateral e da fragmentação da ordem mundial. Assim, não se trata somente de como intervir, mas compreender o motivo pelo qual esse sistema produz os problemas que ele mesmo é forçado a corrigir. Esse clima de desconfiança, analisa Leão XIV, levou os estados a destinarem progressivamente os próprios recursos à segurança nacional e à estabilidade interna, ignorando a cooperação internacional. Esta tendência gera o evidente paradoxo de uma capacidade produtiva global sem precedentes, paralela à expansão de áreas de extrema vulnerabilidade, que o Papa assim sintetiza.
3: The same forces that drive economic growth often exacerbate exclusion and marginalization.
2: As mesmas forças que alimentam o crescimento econômico, muitas vezes agravam a exclusão e a marginalização. Assistimos a uma burocratização da solidariedade junto a uma silenciosa mercantilização da vida humana. O resultado é que o acesso aos bens essenciais, inclusive ao alimento, é influenciado por considerações econômicas ou estratégicas. E quem não produz um valor quantificável corre o risco de se tornar invisível. Desta forma, a pessoa humana perdeu a sua centralidade. E como denunciou o Papa Francisco em 2016, nesta mesma sede, as ajudas são obstaculizadas por intrincadas e incompreensíveis decisões políticas, por tendenciosas visões ideológicas ou por insuperáveis barreiras alfandegárias, enquanto as armas não.
3: In effect, conflicts are fed more readily than people are nourished.
2: Sendo assim, é mais fácil alimentar conflitos do que pessoas. Esta realidade reflete não apenas carências operativas, mas também um profundo desequilíbrio nas prioridades políticas e morais, denuncia Leão XIV. As consequências da fome, prosseguiu, se estendem para além dos direitos interessados, podendo comprometer toda a coesão social, aumentando o risco de conflitos e migrações forçadas, perpetuando assim ciclos de fragilidade que, em última análise, incidem sobre a comunidade internacional. São instituições como a OPAN, ressaltou o Papa, que impedem que crises humanitárias degenerem num colapso irreversível. Para todas essas questões, o pontífice propõe retomar a cooperação multilateral, porque nenhum Estado hoje pode enfrentar sozinho os desafios globais. A comunidade internacional deve estar unida pela preocupação por quem se encontra vulnerável, opondo-se à exclusão. Assim, o convite a caminhar juntos, em harmonia fraterna, deve se tornar o princípio inspirador. Eis então o apelo do Santo Padre aos governos de todo o mundo para que renovem e reforcem seu compromisso, aumentem os recursos destinados à luta contra a fome e às suas causas profundas, e removam os obstáculos que impedem as ajudas de alcançar quem necessita. Para traduzir essas palavras em fatos, é preciso reduzir a burocracia supérflua, de modo que a transparência e responsabilidade estejam a serviço das pessoas e não se tornem um obstáculo às ajudas. Onde os Estados vacilam e o acesso humanitário é limitado, a Igreja Católica tem um papel importante, pois com frequência alcança as populações mais vulneráveis em regiões inacessíveis. Outro apelo do Papa é para resistir à mercantilização das necessidades humanas fundamentais.
3: Food, water and healthcare cannot be subordinated to market considerations or geopolitical interests. Access to adequate food is a fundamental human right, grounded in the dignity of every person.
2: Água, alimento e acesso à saúde não podem ser subordinados a considerações de mercado ou a interesses geopolíticos. O acesso ao alimento adequado é um direito humano fundamental, radicado na dignidade de cada pessoa. Para Leão, não se trata somente de aliviar o sofrimento, mas enfrentar as causas de instabilidade geopolítica, já que a segurança alimentar é um componente essencial da segurança global e integral. O pontífice concluiu afirmando que o que está em jogo não é só a eficácia de uma agência, mas a credibilidade da própria cooperação internacional. Um novo percurso é possível, afirmou, partindo da simplificação do método, priorizando o essencial sem que nenhuma pessoa seja esquecida.
3: For this commitment is grounded in the recognition that every human person possesses an inherent and inalienable dignity that remains intact regardless of circumstance, condition or social status.
2: De fato, esse compromisso está em

0: humanidade da nossa política e, com ela, o futuro da comunidade internacional.
1: Nem sempre um discurso exige reflexões ou preparação. Às vezes, basta uma palavra lida durante o caminho, ou melhor, duas, para inspirar. Outras vezes, nem é preciso falar, basta saber ouvir. É o que fez o Papa Leão XIV à margem do longo e detalhado discurso proferido perante o Conselho Executivo do Programa Mundial de Alimentos ao encontrar-se com alguns representantes das chamadas Zonas de Fronteira, onde a agência atua, e no Jardim da Paz, em frente à sede da Organização da ONU, com a família dos funcionários. Bom dia, boa tarde, boa noite. Bom dia, boa tarde, talvez boa noite. Neste caso, basta uma saudação para perceber a universalidade da ação do PAN. É assim que o pontífice inicia sua intervenção, conectando-se por videochamada com cinco profissionais empenhados na difícil tarefa de combater a fome, muitas vezes arriscando literalmente a vida. Desejo garantir-lhes o apoio da oração de toda a comunidade mundial e de maneira especial da Igreja Católica, que muitas vezes colabora com os programas que vocês coordenam e nos quais atuam. O trabalho de fazer com que a ajuda chegue àqueles que mais precisam representa, naturalmente, um grande desafio. E é aqui que o Papa se dispõe a ouvir. A primeira a falar é Carlos, da Venezuela, que relata as dificuldades de um país marcado pelas recentes turbulências políticas. Em seguida, Nancy, do Sudão do Sul, explica como seu trabalho a leva a alcançar comunidades isoladas e de difícil acesso. Por fim, fala Ciril, do Líbano. Depois de ouvir, o bispo de Roma reflete sobre o ciclo vicioso que une fome e conflitos, os quais se provocam e se alimentam mutuamente, alimentando, por sua vez, a crise migratória que obriga as pessoas a deixarem os seus lares. Elas não fazem isso porque querem, mas porque precisam para sobreviver. É aqui que entra uma cena do trabalho do PAN, não apenas a ajuda imediata e fundamental, mas também a identificação das causas profundas da fome. O mundo de hoje poderia viver sem fome, os recursos deveriam estar disponíveis, a capacidade de produzir alimentos existe. No entanto, com muita frequência, os recursos são empregados para alimentar guerras, conflitos e outros objetivos que, se quisermos, são menos importantes. Assim, a fome persiste e, em algumas regiões do mundo, chega até a aumentar. Leão agradece então ao Programa Alimentar Mundial pelo trabalho na linha de frente e, ao se dirigir ao Jardim da Paz, deixa-se inspirar pelos valores da agência. O último momento antes da partida para o Vaticano é, de fato, um encontro convivial ao ar livre. Mesmo ao ar livre, a recepção reservada ao pontífice é tão calorosa quanto o clima romano, amenizado pela sombra dos grandes pinheiros que circundam o gramado verde, onde o pontífice se detém para cumprimentar os funcionários. A eles, Leão confia de improviso uma breve reflexão centrada em duas palavras, ambas inscritas no Estatuto do PAN. A primeira é comunidade, termo particularmente querido pelo pontífice, como ele mesmo admite, e mais atual do que nunca em um mundo polarizado e dividido, onde as relações humanas continuam sendo destruídas por muitas razões, entre as quais também a tecnologia. Esta última, observa o bispo de Roma, em vez de contribuir para criar um mundo melhor, é frequentemente utilizada como instrumento de guerra, destruição e morte. Por isso, não só é importante o trabalho que é realizado, mas também o espírito de colaboração que o caracteriza. Que o trabalho e o serviço de vocês ajudem de verdade as pessoas a se reencontrarem, a se unirem e a colaborarem para resolver os problemas que causam a fome e para construir um mundo mais justo. A segunda palavra é esperança, uma missão que diz respeito a todos e que deve ser transmitida, sobretudo aos jovens, os quais, muitas vezes, não necessariamente nas regiões mais pobres do mundo, perderam uma visão e um sentido para a sua própria existência. Eles perderam a capacidade de olhar para o futuro e dizer: vale a pena dedicar minha vida a isso, vale a pena unir-se aos outros e buscar juntos um caminho para seguir em frente. Estender a mão aos necessitados é concretamente um autêntico

0: sinal de esperança. E oferecer alimento ao mundo significa também alimentar a esperança de um futuro melhor, um mundo de paz no qual todos estejamos verdadeiramente unidos.
1: O assunto agora é misericórdia. Vamos ouvir essa entrevista de Silvana e José.
2: A Diocese de Lorena sediará o 7º Congresso Apostólico Mundial sobre a Misericórdia em 2029, na comunidade Canção Nova, na cidade de Cachoeira Paulista. O convite foi feito pelo Dicastério para Evangelização e o anúncio ocorreu durante o encerramento da atual edição do encontro realizado em Vilnius, capital da Lituânia, no último dia 12. Nos estúdios comigo, o padre Alex Freitas, conselheiro encarregado pelos clérigos da Canção Nova. Padre Alex, seja bem-vindo. Tudo bem?
3: Obrigado, Silvonei.
2: E parabéns também pela nova função.
3: Amém. Muito obrigado. Daqui a um mês, assumirei essa função no Conselho da Comunidade, junto com mais 9 irmãos, graças a Deus.
2: Padre Alex esteve presente também no 6º Congresso Apostólico Mundial sobre a Misericórdia em Vilnius, está voltando de lá. Como foi esse encontro? E depois falamos também desse chamado para ser agora no Brasil e aonde? Na Casa da Canção Nova.
3: Sim. Acredito que foi uma experiência de identificação, mas também de ampliação dos horizontes desse movimento da Divina Misericórdia, que houve um ressurgimento aí, especialmente a partir da experiência de Santa Faustina, mas que se ampliou realmente para o mundo todo. Então, nesse congresso, nós pudemos ver nos demais continentes como a experiência da misericórdia é vivida e também assim, concretizada em obras de misericórdia, como na Austrália, vimos também no Líbano, Estados Unidos, experiência. Então, foi realmente uma experiência de alargar o modo de ver a misericórdia de Deus no coração da Igreja.
2: Que misericórdia é essa que nós estamos falando?
3: Nós estamos falando da misericórdia do Pai, que tem um rosto, que é a figura de Nosso Senhor Jesus Cristo, a pessoa de Nosso Senhor Jesus Cristo, que quis chegar realmente aos corações, resgatar indivíduos, mas também a partir deles chegar a multidões.
2: O encontro de Vilnius sucedeu-se a um outro encontro, né, que foi realizado também em outro país, se não me engano, foi em Samoa,
3: isso.
2: Não? É. Agora vimos, a cada 3 anos nós temos esta oportunidade de um congresso apostólico mundial. Isso. E o próximo agora será em 2029, no Brasil, na Diocese de Lorena, na Canção Nova.
3: Isso mesmo, nós recebemos assim com temor, mas também com muita alegria, esse convite do Dicastério para a nova evangelização, pedindo que a Diocese de Lorena sediasse. Então foi enviada uma carta para Dom Vladimir, perguntando então se a comunidade Canção Nova aceitaria sediar. Então, interessante isso, que é um encontro ali diocesano, claro, vai ser na nossa casa, nós vamos trabalhar ali também na organização, mas para nós foi com muita alegria e também percebemos assim como um cumprimento de algo que Padre Jonas já nos dizia, né? Um cumprimento de uma profecia. Ele falava, Canção Nova, Casa da Misericórdia. A partir daquela experiência de São João Paulo II, que promulgou o Ano da Misericórdia ali no ano 2000, em 2002, fizemos a primeira festa da Misericórdia em Cachoeira Paulista. E o Padre Jonas conta que não estava em Cachoeira, tinha ido celebrar, se não me engano, em Araras, um encontro. E quando ele viu pela televisão, a chácara estava assim, tomada, repleta. Ninguém esperava, nem estruturalmente pensávamos que seria assim. E ele se adiantou, celebrou a missa onde estava e foi correndo para Canção Nova para celebrar a missa lá. Então, depois disso, ele escreveu um documento interno chamado Entramos no Tempo da Misericórdia. Um dia ali ele já falava, 2002, que a Canção Nova seria um grande santuário da Divina Misericórdia. E nem tinha, né, o pensamento de ter um santuário do Pai das Misericórdias. Mas ele dizia que não só uma igreja, mas todos nós, né, missionários, a comunidade, seríamos Casa da Misericórdia. E agora, então, com esse chamado da igreja, nós percebemos que Deus quer realizar uma obra em nós, mas não só em nós. Eu creio que muitos no Brasil e América Latina e tantos países que vão, né, nesse Congresso Mundial vão perceber-se melhor sua própria identidade, mas também sua missão como servos da misericórdia.
2: Que significa realizar um encontro como esse para a Canção Nova?
3: Significa, acho que um amadurecimento também institucional, uma proximidade com, obviamente, com o dicastério da nova evangelização, mas no nosso serviço à igreja. Acho que é um tempo de todos nós, eu pessoalmente, mas também a própria comunidade, viver aquilo que Deus já nos falou há um tempo, né? Aqui, Padre Jonas, Dom Alberto Taveira, Padre Wagner, né, em oração, rezavam e rezavam com o Salmo 2, pede-me e dar-te-ei por herança as nações. Então, para nós, é um abrir as portas da Casa da Misericórdia.
2: Voltando um pouquinho àquilo que nós tivemos na Lituânia, como é que foi esse encontro? Tivemos uma participação de 150 países.
3: 50 países. Nós tivemos, primeiro, uma grande acolhida do arcebispo de Vilnius, Dom Gintaras, que esteve presente assim, durante todo o encontro. Foi belíssima a sua atuação e acolhida. Mas, assim, podermos encontrar rostos, né, de todo o mundo, muito característico, por exemplo, as pessoas que foram lá de Samoa, da última edição, então estavam lá também com sua animação, mas bispos, sacerdotes, religiosas, leigos, né, ali presentes. Foi uma experiência realmente de ver a ação de Deus agindo em favor daqueles que mais precisam da misericórdia, que mais precisam de libertação e que mais precisam também de deixar com que o amor de Deus possa fluir dos seus corações.
2: O tema do congresso: construamos a cidade da misericórdia.
3: Sim.
2: Já se pensou também no próximo, antes de falar sobre a construamos a cidade da misericórdia?
3: Sim. Foi muito interessante esse tema, porque foi ali que o quadro de Jesus Misericordioso foi pintado, né? O Beato Miguel Sopotico morava no mesmo prédio em que o pintor Eugênios Kazimierowski, que nem era religioso, mas que foi ele que pintou o quadro. Santa Faustina ia lá algumas vezes na semana. E nasceu ali, está ali o quadro, né? Inclusive no Santuário da Misericórdia. E também o texto da Misericórdia foi ensinado ali. E foi muito bonita a abertura da celebração, porque eles foram contando a história de Vilnius, que por muito tempo foi dominada pelos soviéticos, e que foi uma cidade, assim, dominada, as igrejas tomadas, muita coisa arruinada. Então tinha esse sentido de que, precisamente nesse lugar tão assolado, foi ali que a misericórdia de Deus quis, né, se irradiar para o mundo todo. E então o construir a cidade tinha de fundo essa perspectiva, mas que, na verdade, todos nós, onde estivéssemos, pudéssemos viver essa experiência, né? Bem, na Canção Nova, nós, falar de misericórdia, a gente traz no coração essa expressão do Padre Jonas, né? A Casa da Misericórdia. Então, o tema vai nessa direção de abrir, como João Paulo II também falou, né? Abrir as portas da Casa da Misericórdia. Então, isso demonstra um movimento interno de, primeiramente, receber a misericórdia de Deus e depois, como missão, fazer essa misericórdia também sair, né?
2: Arcebispo lá de Vilnius, falando sobre o tema, disse: ela não é feita de tijolos e edifícios, falando da cidade, né, da misericórdia, mas de pessoas transformadas pelo amor de Deus. Mas para essa transformação temos que ter um caminho?
3: Sim, sim. Nós percebemos o tom também do encontro sempre nesse movimento de nenhum de nós somos capazes de, por nós mesmos, realizar ou construir uma cidade da misericórdia. Mas é um movimento, primeiro, de recepção da misericórdia, viver esse caminho de conversão pessoal, de reconciliação, para só depois realmente conseguirmos ser um instrumento da misericórdia, um rosto da misericórdia, também para as outras pessoas.
2: Experimentar a misericórdia de Deus na nossa vida todos os dias.
3: Ah, com certeza.
2: Como é que se faz?
3: Bem, me vem aqui a experiência daquele publicano que reconhece ali o seu pecado, mas toda relação com Deus já é uma relação de dependência da misericórdia. No Brasil, ali tem uma experiência de poder também rezar o texto da misericórdia na TV. E as pessoas às vezes falam isso. Ah, Padre Alex, dá misericórdia. Eu entendo nesse sentido de depender da misericórdia, né? Sim, eu estou nas mãos de Deus, eu dependo da misericórdia. Dá no sentido de ser propriedade, de pertença. Então, toda a nossa relação com Deus, né, ela é uma relação que nenhum de nós teria méritos para tal, mas porque nos amou com seu grande amor, enviou seu filho para nos salvar.
2: Teremos muito trabalho pela frente, é isso?
3: Teremos, de certa forma já começou, porque nós estivemos lá no encontro com uma comitiva, né? O padre Wagner, eu, o Lúcio Domício, a Danusa Rego, para, sim, acolher o convite, receber o bastão, mas também para entender como é que funcionava, como é que funciona esse encontro. Então, pudemos também nos encontrar com o Dom Rino Fisichella, para também ter as orientações do Dicastério para a Nova Evangelização, com a sua equipe. Então, conversamos bastante com a equipe organizadora, para ter uma ideia e colher agora de Deus as inspirações para esse encontro no Brasil.
2: Alex, obrigado pela presença e pelo trabalho futuro que nós teremos. E pode ter certeza que não é só Lorena que abraça, sim, esse congresso, mas é o Brasil inteiro.
3: Sim, nós esperamos isso. Acho que o povo brasileiro já vive tanto essa espiritualidade, então vai fazer uma bela hospitalidade, vai ter uma bela hospitalidade com o povo do mundo inteiro que vai nesse encontro.
2: Bom retorno à casa.
3: Obrigado.
1: E assim chegamos ao final da edição desta semana do nosso Porta Aberta. Obrigada pela companhia, obrigada pela sintonia. Estaremos de volta na próxima semana. Até lá!

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1: Alô Brasil, alô países de língua portuguesa. Este é o programa da Rádio Vaticano, Vatican News, desta quarta-feira, 24 de junho, solenidade do nascimento de São João Batista. Traremos para você que está sintonizado conosco as últimas informações sobre o Papa Leão XIV, a Santa Sé e a Igreja em todo o mundo. Nos estúdios hoje, Jackson Erpin, na assessoria técnica, Damiano Caprio. E eis o pensamento bíblico que escolhemos hoje para você. No oitavo dia, foram circuncidar o menino e queriam dar-lhe o nome de seu pai, Zacarias. A mãe, porém, disse, não, ele vai chamar-se João. Do Evangelho segundo São Lucas, capítulo 1, versículos 59 e 60. E passemos aos destaques do nosso programa de hoje. A Eucaristia é o antídoto contra as divisões que minam o nosso mundo, disse o Papa em sua catequese na audiência geral desta quarta-feira, a última antes da pausa de verão, durante o mês de julho. Vamos saber o que disse o Santo Padre na saudação aos peregrinos de língua portuguesa presentes na audiência geral. E por ocasião dos 100 anos da Livraria Editora Vaticano, Leão XIV reuniu-se com um grupo de 50 escritores e refletiu sobre as formas de compreender Jesus também por meio dos livros. Cardeal Secretário de Estado Pietro Parolin participa da cerimônia de posse como novo membro honorário da Academia do Reino do Marrocos em Rabat. Fé e consciência cívica faróis de uma profunda renovação social. Essas e outras notícias a partir de agora. E a audiência geral desta quarta-feira foi a última antes da pausa de verão do Santo Padre durante o mês de julho. O tema de sua catequese foi o mistério eucarístico inspirado no capítulo 2 da Constituição Sacrosanctum Concilium sobre a liturgia. Vamos saber dos detalhes com Silvonei José.
0: Mesmo sob forte sol, com temperatura acima dos 35 graus, milhares de fiéis se reuniram na Praça São Pedro para a última audiência geral antes da pausa de verão. Como de costume, no mês de julho são canceladas todas as audiências no Vaticano. O único momento público do Papa é a oração do Ângelus todos os domingos. Leão XIV deu continuidade às catequeses sobre os documentos do Concílio Vaticano II, em particular sobre a Constituição Sacrosanctum Concilium, sobre a liturgia, destacando a influência de Santo Agostinho neste texto.
2: Para os cristianos, prendere parte alla mensa del Signore significa, infatti, essere formati dalla parola di Dio.
0: Para os cristãos, participar na ceia do Senhor significa, de fato, ser instruídos pela palavra de Deus, alimentar-se à mesa do corpo do Senhor, dar graças a Deus. É ao recebê-lo na sua palavra e na Eucaristia que nos tornamos aquilo que recebemos. Tornamo-nos o corpo cuja cabeça é o Cristo ressuscitado, sentado à direita do Pai, que nos prepara um lugar nos céus.
2: A Eucaristia é così il sacramento del regno che viene, è il pane del cammino che ci conduce verso la patria celeste, fino al giorno beato in cui Dio sarà tutto in tutti.
0: Assim, explicou o pontífice, a Eucaristia é o sacramento do reino que vem, é o pão do caminho que nos conduz para a pátria celestial. A Eucaristia é a forma do sacrifício espiritual dos cristãos na medida em que é o caminho da união com Deus e da união recíproca. Ao participarem dela, aprendem a oferecer-se a si mesmos, a adotar o estilo de vida do próprio Senhor Jesus, marcado pela doação gratuita. Essa doação, prosseguiu o Papa, nos faz entrar na dinâmica da unidade, que oferece um poderoso antídoto contra os fermentos de divisão que minam o nosso mundo, as nossas comunidades, as nossas famílias, o nosso coração. Desse modo, quando participamos da missa, somos convidados a ouvir a palavra de Deus e alimentar-nos à mesa do Senhor. A liturgia da palavra e a liturgia eucarística estão intimamente ligadas entre si, a ponto de formarem um só ato de culto.
2: Per quanto riguarda la parola, bisogna ricordare che non si tratta soltanto di acquisire un sapere intellettuale sulle scritture.
0: No que diz respeito à palavra, Leão XIV recordou que não se trata apenas de adquirir um conhecimento intelectual sobre as Escrituras, mas de receber a palavra viva e eficaz, dirigida por Deus a todos e, ao mesmo tempo, a cada um. Palavra que, juntamente com o pão eucarístico, nos nutre e alimenta e nos faz passar da decadência do pecado para a vida nova em Cristo. O Vaticano II pediu que os fiéis fossem bem preparados para receber os tesouros da Bíblia. Fruto da reforma litúrgica foi, portanto, o lecionário, ou seja, o livro que reúne todas as leituras bíblicas para celebrações litúrgicas, de modo a conjugar fidelidade à tradição com a abertura a um progresso legítimo.
2: Cari fratelli e sorelle, atingiamo con fede a questa fonte di vita divina.
0: Queridos irmãos e irmãs, bebamos com fé desta fonte de vida divina e deixemo-nos transformar pelo mistério que celebramos. Foi o apelo de Leão XIV, na conclusão de sua catequese.
2: E lasciamoci trasformare dal mistero che celebriamo. Domino.

0: Saluto con affetto tutti i pellegrini di lingua portoghese. In modo speciale il gruppo di San José do Rio Preto e il sacerdote di Sorocaba.
1: Saúdo com carinho todos os peregrinos de língua portuguesa, em especial o grupo de São José do Rio Preto e os sacerdotes de Sorocaba. Queridos irmãos e irmãs, gostaria de aconselhar a todos que não descuidem da preparação para a missa. Interiormente, através da confissão frequente e à nossa volta, silenciando os ruídos que nos impedem de ouvir a palavra de Deus. Que o Senhor os abençoe.
0: Il Signore vi benedica.
1: Assim, o Papa saudou os grupos paulistas de 20 peregrinos de São José do Rio Preto e de 14 sacerdotes da Diocese de Sorocaba, que estavam na Praça São Pedro para a audiência geral desta quarta-feira. Leão XIV falou da melhor forma para se preparar ao mistério eucarístico, retomando

0: orientou crianças e jovens poloneses, em especial, a aproveitar o tempo de descanso para buscar sinais de Deus na beleza da criação.
1: Aproveitatene per una maggiore partecipazione alla Santa Messa.
0: Aproveitem esse tempo para uma maior participação na Santa Missa, a meditação da Palavra de Deus, os retiros espirituais, as peregrinações e os encontros com seus entes queridos. Rezemos também pelos jovens, para que escolham com sabedoria a escola e a universidade e façam um discernimento com prudência da própria vocação. Aos fiéis de língua francesa, provenientes da Bélgica, Camarões e França, o Papa reforçou a participação na Eucaristia, fonte da unidade do povo cristão, para encontrar as forças necessárias para promover a concórdia e a caridade em nossas famílias e comunidades, tantas vezes marcadas por conflitos e divisões.
1: Spesso segnate da conflitti e divisioni.
0: Na saudação aos peregrinos de língua espanhola que vieram da Espanha, mas também do México, do Paraguai, da Colômbia e da Argentina, com a orquestra de jovens dos bairros de Barro Flores e Vila Soldati de Buenos Aires, León afirmou:
1: Recibamos con fe los sacramentos y pidamos al Señor.
0: Recebamos com fé os sacramentos e peçamos ao Senhor que se nos dá na Eucaristia e na Palavra, que transforme a nossa vida em Cristo e nos torne seus, que Ele nos ensine a participar a cada dia com mais fruto da Sua presença real, sinal de unidade e vínculo de caridade. Junto aos peregrinos do sul da América Latina, também estavam os brasileiros que tradicionalmente participam da audiência geral com o Papa na Praça São Pedro, como o casal de Maceió, Alagoas, Lucas Passos e Rafaela Ramos.
2: Ele falou também sobre a necessidade da confissão frequente e sempre pensando na palavra de Deus.
0: A estudante de jornalismo da Pontifícia Universidade Católica de Goiás, Ana Clara Colê Rocha, de 20 anos, também ficou atenta à catequese de Leão XIV. Natural de Goiânia, ela acabou de finalizar o intercâmbio do curso na Universidade de Coimbra, em Portugal, e aproveitou para fechar o ciclo de estudos aqui na Itália, com a bênção do Papa e a fé fortalecida com as palavras do Pontífice.
3: E hoje, dia 24 de junho, tivemos a oportunidade de poder escutar um pouco das palavras do Papa Leão XIV aqui na Audiência Geral no Vaticano. Nesse dia especial, para escutar um pouco sobre o sacramento da Eucaristia, que, como disse o Papa, não é só algo que se oferece na missa, mas também para que nós possamos fazer parte do corpo de Cristo. Voltamos para casa hoje com muito fortalecimento de fé, sempre buscando a confissão, que foi o que o Papa orientou, para também silenciar um pouco do ruído interno que às vezes tem no mundo. Vamos voltar na união. Grazie mille!

0: E a Livraria Editora Vaticana, Lev, completa 100 anos. Para a ocasião, Leão XIV reuniu-se esta manhã com um grupo de escritores. Vamos saber o que disse com Andressa Collet.
1: Buongiorno, good morning everyone, and welcome.
2: O Papa Leão XIV, antes da audiência geral desta quarta-feira, encontrou um grupo de 50 escritores provenientes de várias partes do mundo, reunidos em Roma por ocasião dos 100 anos da Livraria Editora Vaticana. A editora oficial da Santa Sé, fundada em 1926 pelo Papa Pio XI, já serviu 9 pontífices, divulgando o magistério como contribuição para a difusão do Evangelho no mundo, como recordou Leão XIV no início de maio, em audiência de aniversário do centenário da editora da Igreja Católica Romana. No escritório, junto à Sala Paulo VI, nesta quarta-feira, Prevost recebeu os escritores e falou sobre a importância do livro e da própria escrita, uma forma de expressão humana da qual vocês são, com variedade de estilos e de linguagens, mestres e modelos. Recordando São Paulo VI, enfatizou o quanto precisamos do

0: artistas, da sua imaginação, da sua fantasia narrativa, da sua vivacidade de pensamento. Precisamos disso para criar espaços de liberdade e autenticidade, nos quais a graça divina possa fazer ressoar uma promessa de consolo e de paz. O Papa, então, agradeceu por todas as vezes em que semearam a reconciliação, o encontro e a amizade, além de pedir que sejam capazes de suscitar o interesse pela verdade, pois vocês mesmos são atraídos por ela.
1: Writing, as you know, is an act of truth, of revelation.
0: Escrever da maneira como vocês o fazem é um ato de verdade, de revelação. Escrever nos diz quem somos, aquilo em que acreditamos e esperamos, o mundo para o qual nos dirigimos, o futuro com que sonhamos. Nessa tensão pela verdade, percebemos como ela é discreta, como se apresenta a nós no diálogo interior com Deus e no diálogo aberto e respeitoso com o próximo. A verdade não é um território a ser defendido, mas um bem a ser compartilhado. Nunca somos senhores da verdade. É ela, então, quem nos conquista. Para falar sobre a escrita que amplia nossa humanidade, Leão XIV citou o dramaturgo e poeta romano Terêncio, que foi eternizado pela célebre frase: "Sou um ser humano, nada do que é humano me é estranho", além do próprio Papa Francisco, que escreveu uma carta sobre o papel da literatura na educação, argumentando sobre o valor formativo da literatura através das experiências humanas. A escrita, aprofundou Prevost, através das palavras de Bergoglio, ativa o poder empático da imaginação, veículo fundamental para levar a sentimentos como a solidariedade, a partilha, a compaixão e a misericórdia.
1: This is the great training ground of humanity that you allow your readers to experience.
0: É nisso que reside a grande escola de humanidade que vocês fazem os leitores experimentarem, pois quem lê, de certa forma, vive muitas vidas além da própria, e isso nos ajuda a descobrir as diversidades de pontos de vista, a não absolutizar o nosso e a compor, como em um mosaico, o perfil daquela verdade que sempre passa por nós. Por fim, finalizou o Papa em discurso, escrever tem a ver com Deus. Pode parecer ousado dizer isso, mas vários teólogos refletiram e escreveram sobre a consonância entre a forma da escrita e a revelação do Deus bíblico. Leão XIV, então, citou o renomado frade dominicano, teólogo e escritor britânico, Cardeal Timothy Radcliffe, que, retomando Terêncio, afirmou que, para os cristãos, nada do que é humano é estranho a Cristo. Toda tentativa de dar resposta às questões fundamentais da nossa vida, como amar, ser justo, ser livre, enfrentar o sofrimento e a morte, nos ajuda a compreender Cristo, aquele que é o mais humano de todos.
1: When we delve into the very depths of our humanity, we are not far from God.
0: Quando chegamos ao âmago da nossa humanidade, não estamos distantes de Deus. É ali, em meio a histórias muito humanas, que Deus se revela. O Deus da Bíblia se manifesta na libertação da escravidão, no nascimento inesperado de um filho, no amor misericordioso e fiel. Fala por meio de fatos e encontros, rostos e histórias. Deus opera na nossa vida através do que fazemos e do que somos e através das muitas pessoas que encontramos.
1: And who we are, and through the many people we meet.

0: Cardeal secretário de Estado participa das cerimônias de posse como novo membro honorário da Academia do Reino de Marrocos. Sivonei.
1: Fé e consciência cívica. Duas faces da mesma medalha. E não, como o debate público tende a fazer crer com demasiada frequência, opostas. Pois para passar de uma mera tolerância em relação ao próximo, vizinho jurídico, com quem se compartilharia apenas um espaço de direitos, para o acolhimento genuíno de um irmão ou uma irmã na humanidade, é necessária uma humanidade ancorada no espiritual. Caso contrário, ela correria o risco de murchar em favor de uma visão puramente utilitarista. Esse é o cerne do discurso intitulado Crentes e Cidadãos, Construir Juntos a Fraternidade Humana, após 50 anos de relações diplomáticas entre a Santa Sé e o Marrocos, proferido nesta terça-feira pelo cardeal secretário de Estado, Pietro Parolin, na sede da Academia do Reino de Marrocos, na capital Rabat. A ocasião foi a sessão solene de boas-vindas e investidura do cardeal como novo membro honorário da instituição multidisciplinar, fundada em 1977 pelo rei Hassan II. Transmitindo as saudações e as bênçãos do Papa Leão XIV, Parolin lembrou que o ano corrente representa o jubileu de ouro das relações diplomáticas entre o Reino de Marrocos e a Santa Sé, estabelecidas em 1976 e caracterizadas pelo respeito mútuo e pela profunda convergência de pontos de vista, demonstrados ao longo de 5 décadas, que, no entanto, representam apenas um instante na perspectiva de nossas instituições milenares. Um ponto em comum, tangível, é a visão da religião como baluarte contra o extremismo e não como pretexto para a divisão. Conceito articulado nas várias etapas que traçaram o caminho das relações entre os dois estados. A partir da visita de Hassan II ao Vaticano em 1980 e da viagem de São João Paulo II ao Marrocos em 85, primeiro encontro de um pontífice com a juventude muçulmana por iniciativa de um chefe de Estado. Fundamentos que encontraram eco renovado na viagem apostólica do Papa Francisco ao país em 2019. Encontros, especificou o cardeal, que continuam sendo o motor de um compromisso compartilhado em prol da paz, da justiça e da salvaguarda da dignidade humana, conforme lembrado no documento sobre a fraternidade humana para a paz mundial e a convivência comum, assinado em 4 de fevereiro de 2019 em Abu Dhabi, que afirma que o Criador dotou todos os seres humanos de igual dignidade, chamando-os a viver juntos como irmãos. Uma verdade atemporal que exige dos Estados uma compaixão ativa, um respeito mútuo e uma solidariedade renovada diante das crises que põem à prova nosso mundo. Esse compromisso extrai força e legitimidade da dimensão espiritual, pois é justamente ao se encarnar no serviço à comunidade e ao reconhecer a dignidade intrínseca de cada ser humano que a fé se torna o fundamento sobre o qual se edifica a fraternidade humana e se molda um mundo mais justo. O crente está, portanto, na linha de frente da construção da paz, conforme afirmado em 2019 pelo Papa Francisco e pelo rei Mohammed VI, que havia destacado as palavras do pontífice de que a espiritualidade não é um fim em si mesma e nossa fé se traduz em ações concretas. Um conceito afirmado pelo próprio Leão XIV, que por ocasião do jubileu dos governantes, em 21 de junho passado, havia afirmado que acreditar em Deus, com os valores positivos que daí decorrem, é, na vida dos indivíduos e das comunidades, uma fonte imensa de bem e de verdade. De fato, acrescentou o secretário de Estado, privado de sua âncora espiritual, a fraternidade corre o risco de murchar em favor de uma visão puramente utilitarista. O avanço da epidemia de ebola no leste da República Democrática do Congo coloca cerca de 2.950.000 crianças e adolescentes em situação de risco. O alerta foi feito pelo Unicef nesta terça-feira, após o número de casos confirmados da doença chegar a 1.000 em todo o mundo. Segundo a Agência das Nações Unidas para a Infância, os menores de 18 anos representam 54% da população das 31 zonas sanitárias afetadas pelo surto. Além do risco de contágio, as crianças enfrentam as consequências do colapso de serviços essenciais, como saúde, vacinação, nutrição, educação, acesso à água potável e proteção social. A diretora executiva do Unicef, Catherine Russell, destacou o impacto devastador da epidemia sobre as famílias. Dados atualizados até 19 de junho mostram que crianças e adolescentes representam cerca de 15% dos casos confirmados de ebola e mais de 25% das mortes registradas no leste do Congo.
0: E assim, queridos amigos, chegamos ao final do nosso programa dessa quarta-feira, agradecendo a todos pela audiência, recordando-lhes que amanhã estaremos aqui neste mesmo horário com mais um noticiário em português da Rádio Vaticano, Vatican News. Até lá!

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1: Amigas e amigos ouvintes, saudações sororais e fraternais. Sintonizam a Rádio Vaticano a transmitir o seu programa em língua portuguesa para os ouvintes que nos escutam no continente africano e pelo mundo afora, com vós cujo microfone, Dulce Araújo e Filomeno Lopes.
2: A Eucaristia é o antídoto contra as divisões que minam o nosso mundo, disse o Papa na audiência geral desta quarta-feira, em que falou da liturgia na ótica do Concílio Vaticano II. Precisamos de vós, escrever é um ato cultural, disse o Papa aos escritores recebidos por ocasião dos 100 anos da livraria editora vaticana, LEV.
1: Estes e outros os principais temas para desenvolver já. Nesta nossa edição de hoje. Fique então conosco, boa e serena audição.
2: Esta manhã, antes da audiência geral, o Papa recebeu em audiências particulares Dom Charles Daniel Balvo, núncio apostólico na Austrália, e um grupo de escritores por ocasião dos 100 anos da livraria editora vaticana LEV. A seguir, foi a audiência geral na Praça de São Pedro, repleta de fiéis e peregrinos, não obstante o intenso calor. Na sua catequese, o Papa deu continuidade à reflexão sobre os documentos do Concílio Vaticano II, de modo particular sobre a Constituição Sacrosanctum Concilium acerca da liturgia. Leão XIV começou por citar Santo Agostinho, que ao explicar aos recém-batizados o mistério do corpo de Cristo, recordava que cada um pelo batismo se torna corpo e membro de Cristo e que o nosso Amém é como que uma assinatura. Que o vosso Amém seja verdadeiro, exortava Santo Agostinho, uma tónica que é retomada pelo Concílio Vaticano II. Ao receber o corpo de Cristo na sua palavra e na Eucaristia, somos exortados a nos tornarmos naquilo que recebemos, a tornarmo-nos corpo cuja cabeça é Cristo ressuscitado e que, sentado à direita do Pai, nos prepara um lugar nos céus. A Eucaristia é, assim, o sacramento do reino que vem. É o pão do caminho que nos conduz para a pátria celestial, até ao dia bem-aventurado em que Deus seja tudo em nós. A Eucaristia, continuou o Papa, é o caminho da união com Deus e da união recíproca entre os cristãos. Assim, ao incorporarmos-nos a Cristo, a Eucaristia ensina-nos a adotar o estilo de vida do próprio Senhor Jesus, marcado pela doação gratuita de si mesmo. Esta doação faz-nos entrar, portanto, na dinâmica da unidade, antídoto contra os fenómenos de divisão que minam o nosso mundo, as nossas comunidades, as nossas famílias, o nosso coração. O Papa recordou depois que as duas partes da missa, a liturgia da palavra e a liturgia eucarística, estão intimamente ligadas e formam um só culto. E no que diz respeito à palavra, disse, não se trata apenas de adquirir conhecimento intelectual sobre as Escrituras, mas receber a palavra viva e eficaz, dirigida por Deus a todos e a cada um de nós. Palavra que, tal como o pão eucarístico, nos nutre e alimenta e nos faz passar do pecado à vida nova em Cristo. O Papa frisa ainda que o Concílio Vaticano II apelou a que os fiéis sejam bem preparados para receber a palavra de Deus e a Eucaristia. O lecionário, que reúne leituras bíblicas para as celebrações litúrgicas e que conjuga fidelidade à tradição com a abertura a um progresso legítimo, constitui um tesouro da reforma litúrgica. O capítulo 2 da Constituição sobre a liturgia está repleto de referências à tradição, salientou o Papa, convidando-o a beber com fé desta fonte de vida divina e a nos deixarmos transformar pelo mistério que celebramos. Como habitualmente, seguiram-se as saudações em italiano para fiéis de diversos idiomas. Ouçamos a destinada aos de língua portuguesa.
3: 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In modo speciale il gruppo di San José do Rio Preto e il sacerdote di Sorocaba. Cari fratelli e sorelle, a tutti voi vorrei raccomandare di non trascurare la preparazione alla messa. Interiormente, con la confessione frequente e attorno a noi, facendo tacere i rumori che ci impediscono di ascoltare la parola di Dio. Il Signore vi benedica.
4: Saúdo com carinho todos os peregrinos de língua portuguesa, em especial o grupo de São José do Rio Preto e os sacerdotes de Sorocaba. Queridos irmãos e irmãs, gostaria de aconselhar a todos que não descuideis da preparação para a missa, interiormente, através da confissão frequente e à nossa volta, silenciando os ruídos que nos impedem de ouvir a palavra de Deus. Que o Senhor vos abençoe.
2: O Papa aceitou hoje a renúncia ao governo pastoral da Diocese de Bangassou, na República Centro-Africana, apresentada por Dom Juan José Akire Munhos. Sucede-lhe no cargo Dom Aurélio Gadzera, até agora bispo coadjutor da mesma sede. O Papa nomeou para bispo auxiliar de Hamburgo, na Alemanha, o padre Johannes Zerre, do clero da mesma arquidiocese, até agora reitor do seminário, atribuiu-lhe como sede titular Aquae Sirenae. Leão XIV aceitou também a renúncia ao governo pastoral da diocese de Ponce, em Porto Rico, apresentada por Dom Ruben António Gonçalves Medina, e nomeou para esse lugar o padre Geraldo Ramírez Torres, do clero da mesma diocese. Ele era até agora vigário-geral e pároco da catedral. Para a diocese polaca de Zrzeszów, o Santo Padre nomeou como bispo coadjutor Dom Krzysztof Czuzio, até agora bispo auxiliar da arquidiocese metropolita de Przemyśl dos Latinos. Outra nomeação desta quarta-feira diz respeito à arquidiocese metropolita de Ranchi, na Índia, para a qual vai como bispo auxiliar o padre Anand David Shalsho, até agora vigário-geral e pároco da catedral da mesma arquidiocese. O Papa atribuiu-lhe como sede titular Tinisa de Numídia.
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2: Como referido na abertura deste programa, o Papa recebeu hoje em audiência um grupo de escritores por ocasião dos 100 anos da livraria editora Vaticana, LEV. Mais informações com André Sacolette.
6: O Papa Leão XIV, antes da audiência geral desta quarta-feira, encontrou um grupo de 50 escritores provenientes de várias partes do mundo, reunidos em Roma por ocasião dos 100 anos da livraria editora Vaticana. A editora oficial da Santa Sé, fundada em 1926 pelo Papa Pio XI, já serviu 9 pontífices, divulgando o magistério como contribuição para a difusão do Evangelho no mundo, como recordou Leão XIV no início de maio, em audiência de aniversário do centenário da editora da Igreja Católica Romana. No escritório, junto à Sala Paulo VI, nesta quarta-feira, Prevost recebeu os escritores e falou sobre a importância do livro e da própria escrita, uma forma de expressão humana da qual vocês são, com variedade de estilos e de linguagens, mestres e modelos. Recordando, São Paulo VI enfatizou o quanto precisamos dos artistas, da sua imaginação, da sua fantasia narrativa, da sua vivacidade de pensamento. Precisamos disso para criar espaços de liberdade e autenticidade, nos quais a graça divina possa fazer ressoar uma promessa de consolo e de paz. O Papa, então, agradeceu por todas as vezes em que semearam a reconciliação, o encontro e a amizade, além de pedir que sejam capazes de suscitar o interesse pela verdade, pois vocês mesmos são atraídos por ela.
3: Writing, as you know, is an act of truth, of revelation.
6: Escrever da maneira como vocês o fazem é um ato de verdade, de revelação. Escrever nos diz quem somos, aquilo em que acreditamos e esperamos, o mundo para o qual nos dirigimos, o futuro com que sonhamos. Nessa tensão pela verdade, percebemos como ela é discreta, como se apresenta a nós no diálogo interior com Deus e no diálogo aberto e respeitoso com o próximo. A verdade não é um território a ser defendido, mas um bem a ser compartilhado. Nunca somos senhores da verdade. É ela, então, quem nos conquista. Para falar sobre a escrita que amplia nossa humanidade, Leão XIV citou o dramaturgo e poeta romano Terêncio, que foi eternizado pela célebre frase: "Sou um ser humano, nada do que é humano me é estranho." Além do próprio Papa Francisco, que escreveu uma carta sobre o papel da literatura na educação, argumentando sobre o valor formativo da literatura através das experiências humanas. A escrita, aprofundou Prevost, através das palavras de Bergoglio, ativa o poder empático da imaginação, veículo fundamental para levar a sentimentos como a solidariedade, a partilha, a compaixão e a misericórdia.
3: This is the great training ground of humanity that you allow your readers to experience.
6: É nisso que reside a grande escola de humanidade que vocês fazem os leitores

0: Franco. Leão XIV, então, citou o renomado frade dominicano, teólogo e escritor britânico, Cardeal Timothy Radcliffe, que, retomando Terêncio, afirmou que, para os cristãos, nada do que é humano é estranho a Cristo. Toda tentativa de dar resposta às questões fundamentais da nossa vida, como amar, ser justo, ser livre, enfrentar o sofrimento e a morte, nos ajuda a compreender Cristo, aquele que é o mais humano de todos. Quando chegamos ao âmago da nossa humanidade, não estamos distantes de Deus. É ali, em meio a histórias muito humanas, que Deus se revela. O Deus da Bíblia se manifesta na libertação da escravidão, no nascimento inesperado de um filho, no amor misericordioso e fiel. Fala por meio de fatos e encontros, rostos e histórias. Deus opera na nossa vida através do que fazemos e do que somos e através das muitas pessoas que encontramos.
1: And who we are, and through the many people we meet.

África Global. Amigas e amigos ouvintes, na rubrica África Global de hoje, vamos transmitir o diálogo da nossa correspondente na África do Sul, Sheila Pires, com a irmã Neide Lamperte, coordenadora do Departamento de Migrantes e Refugiados da Conferência Episcopal dos Bispos da África Austral.

0: Irmãneide Lamperti, coordenadora do Departamento de Migrantes, Refugiados e Tráfico Humano da Southern Africa Catholic Bishops Conference.
1: Irmã Neide, é sempre um prazer em conversar com ela aqui na Vatican News. Portanto, a irmã já vem fazendo esses seminários sobre tráfico humano já há quase 3 anos aqui na conferência, mas desta vez é um seminário especialmente para jovens, embaixadores jovens da rede Talita Kum. Então, esta é uma parceria entre Talita Kum, assim como o seu departamento, que tem a ver com migrantes, refugiados e tráfico humano, e também com a liderança de líderes religiosos da África Austral. Nos fala sobre esta parceria, como é que surgiu esta ideia?
0: É sempre uma alegria poder participar dessas conversas. Essa parceria é simplesmente porque sozinhos nós não somos nada. E o Gabinete de Migrantes e Refugiados da SACBC, como somos encarregados do Departamento do Tráfico Humano, nada melhor do que trabalhar também com a Talita Kum, a rede internacional, e a Vida Consagrada. Eu também faço parte da rede Talita Kum, isso também estreita mais as relações, e porque também é uma forma de reforçar o trabalho que já temos feito nas dioceses. Trabalhar com os jovens que fazem parte também da rede Talita Kum é bom porque eles já recebendo essa formação, eles são empoderados, né,

0: essa missão e vocacionados para isso, e eles mesmo vão atuar da forma mais correta junto aos próprios jovens, que são os mais vulneráveis, podem ser vítimas do tráfico humano. Então, essa parceria surgiu porque a SACBC tem essa missão, Talita Kum tem essa missão, e a Vida Consagrada também é chamada a trabalhar nessa questão do tráfico. E essa parceria está dando certo, já temos organizado diversos encontros com Vida Consagrada, especialmente, com líderes, com jovens, e nós pensamos também que a presença da Rede Talita Kum nas dioceses, onde nós trabalhamos, que nós sempre convidamos e trabalhamos juntos, vem reforçar esta ação de combate, de prevenção das vítimas, de prevenção do tráfico humano e também o acompanhamento às vítimas do tráfico. E muitas dioceses onde já visitamos, na África do Sul, Eswatini, na próxima semana em Botsuana, a Rede Talita Kum sempre é convidada, para além de ajudar na formação do tráfico humano com as lideranças. Nós temos encontros com a Vida Consagrada, mais especificamente dando a conhecer e envolvendo a Vida Consagrada nessa missão de prevenção do tráfico. Visitamos as escolas, trabalhamos com professores, trabalhamos com alunos, porque eles precisam saber deste mal que afeta tantos jovens e que muitas vezes não se dão conta das propostas que recebem, de como eles podem ser vítimas fáceis do tráfico humano.
1: Então vamos falar sobre o papel do jovem como embaixador da rede Talita Kum aqui na África do Sul, um país que está vivendo dias de xenofobia, de protestos contra migrantes e refugiados e outras pessoas que possam estar aqui por várias razões. Eu estava abocado a escutar durante uma das sessões que muitas vezes a pessoa pode dizer que é imigrante, mas pode não ser que é um imigrante, pode ter sido traficado para a África do Sul e pode ter chegado aqui por outras razões. E estamos também a falar sobre o impacto desses protestos em pessoas vulneráveis, nesse caso, aqueles que são traficados, que são obrigados a estar neste país contra a sua vontade. Qual é o papel do jovem embaixador da Talita Kum no meio de tudo isto?
0: É o jovem que evangeliza jovem. É o jovem que chega mais fácil no jovem, nos próprios colegas, colegas da escola, colegas da universidade, colegas do bairro, amigos. E quando o jovem fala com o seu próprio colega, é diferente, parece que a mensagem chega muito mais fácil nesses jovens. E eles também podem identificar dentro dos próprios amigos, nos próprios grupos sociais, grupos comunitários, jovens colegas que podem ser vítimas do tráfico, podem ser vítimas dessas violências xenófobas. Muitos deles, e muitos mesmo, não têm documentos. E eles, esses próprios jovens embaixadores, eles conseguem identificar essas situações e fazer os encaminhamentos devidos, com os departamentos corretos, encaminhando para a obtenção de documentação, ao menos a tentativa de conseguir, ajudar o jovem, os amigos, os colegas a não caírem nessas armadilhas, se protegerem diante desses ataques de xenofobia, de afrofobia, de tantas outras fobias que há na nossa sociedade. E eu penso que a missão do jovem é mesmo de evangelizar, de ser uma presença junto aos demais jovens. E quando falam a mesma língua, conseguem, nos próprios meios de comunicação, nos grupos que eles estão inseridos, eles podem fazer esta advocacia junto com os próprios colegas e preveni-los quanto ao tráfico. E esses jovens embaixadores também, eles têm o conhecimento das leis de proteção, como eles devem fazer esses encaminhamentos. E nesses dias de formação, eles receberam essas instruções, assim como já tiveram outras formações a nível das dioceses, essa é mais intensiva, com especialistas nesta área. E eles receberam, então, esses mecanismos de proteção, de prevenção e de encaminhamento das vítimas do tráfico.
1: Irmã Neide, muito obrigada pelo seu tempo. Não sei se tem algo a acrescentar em relação a este seminário.
0: É só dizer que foram 5 dias muito bem aproveitados, de integração, de conhecimento. Deu para perceber os jovens muito ativos e preocupados com essa realidade e muito preocupados também com a própria vida, cuidando não só de si, mas como é que eles vão cuidar dos outros. No último dia, tiveram também a oportunidade de elaborar planos de ação. E junto a esses jovens embaixadores, há também a vida religiosa jovem. São vida consagrada, padres e irmãs jovens que estão acompanhando grupos de jovens e por isso também facilita a formação e a continuidade dessa formação que terão depois nas dioceses e paróquias. E muito obrigada também por esta nossa conversa.

E ponto final nesta nossa edição de hoje. Nós voltamos amanhã, sempre à mesma hora. Fiquem bem e até amanhã, se Deus quiser. Ali, Laudetur Jesus Christus.

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1: Queridos amigos do nosso Porta Aberta, sejam bem-vindos a esta edição. Hoje vamos recordar um importante evento realizado aqui em Roma, que foi a visita do Santo Padre à sede do Programa Mundial de Alimentos. Vamos ouvir Silvonei José e Camila Moraes.
0: O Papa Leão XIV deixou o Vaticano na manhã desta segunda-feira para visitar a sede do Programa Mundial de Alimentos, PAN, que fica na zona sul de Roma. Ao tomar a palavra, Leão XIV enalteceu o trabalho da instituição, que foi condecorado com o Nobel da Paz em 2020, e reforçou a convergência com a missão da Igreja Católica em proteger a dignidade humana e promover a fraternidade.
2: Together, we share the urgent task of confronting hunger and malnutrition, while also tackling the underlying structural causes that sustain them.
0: Juntos, compartilhamos a urgente tarefa de combater a fome e a desnutrição, enfrentando ao mesmo tempo as causas estruturais que as alimentam. Entre essas causas, o pontífice aponta as crises odiernas, que não são mais eventos isolados, mas se transformaram em realidades persistentes, caracterizadas por conflitos prolongados, insegurança alimentar crônica, volatilidade econômica e crescente vulnerabilidade climática. E não só. Como observou na encíclica Magnificat Humanitas, esta situação é fruto ainda da crise do sistema multilateral e da fragmentação da ordem mundial. Assim, não se trata somente de como intervir, mas compreender o motivo pelo qual esse sistema produz os problemas que ele mesmo é forçado a corrigir. Esse clima de desconfiança, analisa Leão XIV, levou os Estados a destinarem progressivamente os próprios recursos à segurança nacional e à estabilidade interna, ignorando a cooperação internacional. Esta tendência gera o evidente paradoxo de uma capacidade produtiva global sem precedentes, paralela à expansão de áreas de extrema vulnerabilidade, que o Papa assim sintetiza.
2: The same forces that drive economic growth often exacerbate exclusion and marginalization.
0: As mesmas forças que alimentam o crescimento econômico muitas vezes agravam a exclusão e a marginalização. Assistimos a uma burocratização da solidariedade junto a uma silenciosa mercantilização da vida humana. O resultado é que o acesso aos bens essenciais, inclusive ao alimento, é influenciado por considerações econômicas ou estratégicas. E quem não produz um valor quantificável corre o risco de se tornar invisível. Desta forma, a pessoa humana perdeu a sua centralidade. E como denunciou o Papa Francisco em 2016, nesta mesma sede, as ajudas são obstaculizadas por intrincadas e incompreensíveis decisões políticas, por tendenciosas visões ideológicas ou por insuperáveis barreiras alfandegárias, enquanto as armas não.
2: In effect, conflicts are fed more readily than people are nourished.
0: Sendo assim, é mais fácil alimentar conflitos do que pessoas. Esta realidade reflete não apenas carências operativas, mas também um profundo desequilíbrio nas prioridades políticas e morais, denuncia Leão XIV. As consequências da fome, prosseguiu, se estendem para além dos direitos interessados, podendo comprometer toda a coesão social, aumentando o risco de conflitos e migrações forçadas, perpetuando assim ciclos de fragilidade que, em última análise, incidem sobre a comunidade internacional. São instituições como a OPAN, ressaltou o Papa, que impedem que crises humanitárias degenerem num colapso irreversível. Para todas essas questões, o pontífice propõe retomar a cooperação multilateral, porque nenhum Estado hoje pode enfrentar sozinho os desafios globais. A comunidade internacional deve estar unida pela preocupação por quem se encontra vulnerável, opondo-se à exclusão. Assim, o convite a caminhar juntos, em harmonia fraterna, deve se tornar o princípio inspirador. Eis então o apelo do Santo Padre aos governos de todo o mundo para que renovem e reforcem seu compromisso, aumentem os recursos destinados à luta contra a fome e as suas causas profundas, e removam os obstáculos que impedem as ajudas de alcançar quem necessita. Para traduzir essas palavras em fatos, é preciso reduzir a burocracia supérflua, de modo que a transparência e responsabilidade estejam a serviço das pessoas e não se tornem um obstáculo às ajudas. Onde os Estados vacilam e o acesso humanitário é limitado, a Igreja Católica tem um papel importante, pois com frequência alcança as populações mais vulneráveis em regiões inacessíveis. Outro apelo do Papa é para resistir à mercantilização das necessidades humanas fundamentais.
2: Food, water and healthcare cannot be subordinated to market considerations or geopolitical interests. Access to adequate food is a fundamental human right, grounded in the dignity of every person.
0: Água, alimento e acesso à saúde não podem ser subordinados a considerações de mercado ou a interesses geopolíticos. O acesso ao alimento adequado é um direito humano fundamental, radicado na dignidade de cada pessoa. Para Leão, não se trata somente de aliviar o sofrimento, mas enfrentar as causas de instabilidade geopolítica, já que a segurança alimentar é um componente essencial da segurança global e integral. O pontífice concluiu afirmando que o que está em jogo não é só a eficácia de uma agência, mas a credibilidade da própria cooperação internacional. Um novo percurso é possível, afirmou, partindo da simplificação do método, priorizando o essencial sem que nenhuma pessoa seja esquecida.
2: For this commitment is grounded in the recognition that every human person possesses an inherent and inalienable dignity that remains intact regardless of circumstance, condition or social status.
0: De fato, esse compromisso está enraizado no reconhecimento de que toda pessoa humana possui uma dignidade inerente e inalienável, que permanece intacta independentemente das circunstâncias, das condições ou da posição social. Enraizada no amor incondicional e ilimitado de Deus, essa dignidade pode ser descrita como infinita, pois nada pode diminuir, apagar ou negar o seu valor. É precisamente pela nossa fidelidade a essa verdade que se mede a humanidade da nossa política e, com ela, o futuro da comunidade internacional.
1: Nem sempre um discurso exige reflexões ou preparação. Às vezes, basta uma palavra lida durante o caminho, ou melhor, duas para inspirar. Outras vezes, nem é preciso falar, basta saber ouvir. É o que fez o Papa Leão XIV à margem do longo e detalhado discurso proferido perante o Conselho Executivo do Programa Mundial de Alimentos ao encontrar-se com alguns representantes das chamadas zonas de fronteira, onde a agência atua, e no Jardim da Paz, em frente à sede da Organização da ONU, com a família dos funcionários. Bom dia, boa tarde, boa noite. Bom dia, boa tarde, talvez boa noite. Neste caso, basta uma saudação para perceber a universalidade da ação do PAN. É assim que o pontífice inicia sua intervenção, conectando-se por videochamada com 5 profissionais empenhados na difícil tarefa de combater a fome, muitas vezes arriscando literalmente a vida. Desejo garantir-lhes o apoio da oração de toda a comunidade mundial e de maneira especial da Igreja Católica, que muitas vezes colabora com os programas que vocês coordenam e nos quais atuam. O trabalho de fazer com que a ajuda chegue àqueles que mais precisam representa, naturalmente, um grande desafio. E é aqui que o Papa se dispõe a ouvir. A primeira a falar é Carlos, da Venezuela, que relata as dificuldades de um país marcado pelas recentes turbulências políticas. Em seguida, Nancy, do Sudão do Sul, explica como seu trabalho a leva a alcançar comunidades isoladas e de difícil acesso. Por fim, fala Cyril, do Líbano. Depois de ouvir, o bispo de Roma reflete sobre o ciclo vicioso que une fome e conflitos, os quais se provocam e se alimentam mutuamente, alimentando, por sua vez, a crise migratória que obriga as pessoas a deixarem os seus lares. Elas não fazem isso porque querem, mas porque precisam para sobreviver. É aqui que entra uma cena do trabalho do PAN, não apenas a ajuda imediata e fundamental, mas também a identificação das causas profundas da fome. O mundo de hoje poderia viver sem fome, os recursos deveriam estar disponíveis, a capacidade de produzir alimentos existe. No entanto, com muita frequência, os recursos são empregados para alimentar guerras, conflitos

0: que circundam o gramado verde, onde o pontífice se detém para cumprimentar os funcionários. A eles, Leão confia de improviso uma breve reflexão centrada em duas palavras, ambas inscritas no Estatuto do PAN. A primeira é comunidade, termo particularmente querido pelo pontífice, como ele mesmo admite, e mais atual do que nunca em um mundo polarizado e dividido, onde as relações humanas continuam sendo destruídas por muitas razões, entre as quais também a tecnologia. Esta última, observa o bispo de Roma, em vez de contribuir para criar um mundo melhor, é frequentemente utilizada como instrumento de guerra, destruição e morte. Por isso, não só é importante o trabalho que é realizado, mas também o espírito de colaboração que o caracteriza. Que o trabalho e o serviço de vocês ajudem de verdade as pessoas a se reencontrarem, a se unirem e a colaborarem para resolver os problemas que causam a fome e para construir um mundo mais justo. A segunda palavra é esperança, uma missão que diz respeito a todos e que deve ser transmitida, sobretudo aos jovens, os quais muitas vezes, não necessariamente nas regiões mais pobres do mundo, perderam uma visão e um sentido para a sua própria existência. Eles perderam a capacidade de olhar para o futuro e dizer: vale a pena dedicar minha vida a isso, vale a pena unir-se aos outros e buscar juntos um caminho para seguir em frente. Estender a mão aos necessitados é concretamente um autêntico sinal de esperança, e oferecer alimento ao mundo significa também alimentar a esperança de um futuro melhor, um mundo de paz no qual todos estejamos verdadeiramente unidos.
1: O assunto agora é misericórdia. Vamos ouvir essa entrevista de Silvana e José.
2: A Diocese de Lorena sediará o 7º Congresso Apostólico Mundial sobre a Misericórdia em 2029, na comunidade Canção Nova, na cidade de Cachoeira Paulista. O convite foi feito pelo Dicastério para Evangelização e o anúncio ocorreu durante o encerramento da atual edição do encontro realizado em Vilnius, capital da Lituânia, no último dia 12. Nos estúdios comigo, o padre Alex Freitas, conselheiro encarregado pelos clérigos da Canção Nova. Padre Alex, seja bem-vindo. Tudo bem?
3: Obrigado, Silvonei.
2: E parabéns também pela nova função.
3: Amém. Muito obrigado. Daqui a um mês, assumirei essa função no Conselho da Comunidade, junto com mais 9 irmãos, graças a Deus.
2: Padre Alex esteve presente também no 6º Congresso Apostólico Mundial sobre a Misericórdia em Vilnius. Está voltando de lá. Como foi esse encontro? E depois falamos também desse chamado para ser agora no Brasil e aonde? Na Casa da Canção Nova.
3: Sim. Acredito que foi uma experiência de identificação, mas também de ampliação dos horizontes desse movimento da Divina Misericórdia, que houve um ressurgimento aí, especialmente a partir da experiência de Santa Faustina, mas que se ampliou realmente para o mundo todo. Então, nesse congresso, nós pudemos ver nos demais continentes como a experiência da misericórdia é vivida e também assim concretizada em obras de misericórdia, como na Austrália, vimos também no Líbano, Estados Unidos, experiência. Então, foi realmente uma experiência de alargar o modo de ver a misericórdia de Deus no coração da Igreja.
2: Que misericórdia é essa que nós estamos falando?
3: Nós estamos falando da misericórdia do Pai, que tem um rosto, que é a figura de Nosso Senhor Jesus Cristo, a pessoa de Nosso Senhor Jesus Cristo, que quis chegar realmente aos corações, resgatar indivíduos, mas também a partir deles chegar a multidões.
2: O encontro de Vilnius sucedeu-se a um outro encontro, né, que foi realizado também em outro país, se não me engano, foi em Samoa,
3: isso.
2: Agora vimos, a cada 3 anos nós temos esta

0: esta oportunidade de um Congresso Apostólico Mundial. E o próximo agora será em 2029, no Brasil, na Diocese de Lorena, na Canção Nova.
1: É, isso mesmo. Nós recebemos assim com temor, mas também com muita alegria, esse convite de Castelli para a nova evangelização, pedindo que a Diocese de Lorena sediasse. Então foi enviada uma carta para Dom Vladimir, perguntando então se a comunidade Canção Nova aceitaria sediar. Então, interessante isso, que é um encontro ali diocesano, claro, vai ser na nossa casa, nós vamos trabalhar ali também na organização. Mas para nós foi com muita alegria e também percebemos assim como um cumprimento de algo que Padre Jonas já nos dizia, né? Um cumprimento de uma profecia. Ele falava: Canção Nova, Casa da Misericórdia. A partir daquela experiência de São João Paulo II, que promulgou o Ano da Misericórdia ali no ano 2000, já no, em 2002. Fizemos a primeira festa da misericórdia em Cachoeira Paulista. E o Padre Jonas conta que não estava em Cachoeira, tinha de celebrar, se não me engano, em Araras, um encontro. E quando ele viu pela televisão, a chácara estava assim, tomada, repleta. Ninguém esperava, nem estruturalmente pensávamos que seria assim. E ele se adiantou, celebrou a missa onde estava e foi correndo para Canção Nova para celebrar a missa lá. Então, depois disso, ele escreveu um documento interno chamado Entramos no Tempo da Misericórdia. Um dia ali ele já falava, 2002, que a Canção Nova seria um grande santuário da Divina Misericórdia. E nem tinha, né, o pensamento de ter um santuário do Pai das Misericórdias. Mas ele dizia que não só uma igreja, mas todos nós, né, missionários, a comunidade, seríamos Casa da Misericórdia. E agora, então, com esse chamado da igreja, nós percebemos que Deus quer realizar uma obra em nós, mas não só em nós. Eu creio que muitos no Brasil e América Latina e tantos países que vão, né, nesse Congresso Mundial vão perceber-se melhor sua própria identidade, mas também sua missão como servos da misericórdia.
0: Que significa realizar um encontro como esse para a Canção Nova?
1: Significa, acho que um amadurecimento também institucional, uma proximidade obviamente, com o dicastério da nova evangelização, mas no nosso serviço à igreja. Acho que é um tempo de todos nós, eu pessoalmente, mas também a própria comunidade, viver aquilo que Deus já nos falou há um tempo, né? Aqui, Padre Jonas, Dom Alberto Taveira, Padre Wagner, né? Em oração, rezavam e rezavam com o Salmo 2: Pede-me e dar-te-ei por herança as nações. Então, para nós é um abrir as portas da Casa da Misericórdia.
0: Voltando um pouquinho àquilo que nós tivemos na Lituânia, como é que foi esse encontro? Tivemos uma participação de 150 países.
1: 50 países. Nós tivemos, primeiro, uma grande acolhida do arcebispo de Vilnius, Dom Gintaras, que esteve presente assim durante todo o encontro. Foi belíssima a sua atuação e acolhida. Mas, assim, podermos encontrar rostos, né, de todo o mundo. Muito característico, por exemplo, as pessoas que foram lá de Samoa, da última edição, então estavam lá também com sua animação, mas bispos, sacerdotes, religiosas, leigos, né, ali presentes. Foi uma experiência realmente de ver a ação de Deus agindo em favor daqueles que mais precisam da misericórdia, que mais precisam de libertação e que mais precisam também de deixar com que o amor de Deus possa fluir dos seus corações.
0: O tema do Congresso, Construamos a
1: Cidade
0: Cidade
1: da
0: da
1: Misericórdia.
0: Misericórdia.
1: Sim.
0: Já se pensou também no próximo, antes de falar sobre a Construamos a Cidade da Misericórdia?
1: Sim. Foi muito interessante esse tema, porque foi ali que o quadro de Jesus Misericordioso foi pintado, né? O Beato Miguel Sopotico morava no mesmo prédio em que o pintor Eugênios Kazimierowski, que nem era religioso, mas que foi ele que pintou o quadro. Santa Faustina ia lá algumas vezes na semana. E nasceu ali, tá ali o quadro, né? Inclusive no Santuário da Misericórdia. E também o texto da Misericórdia foi ensinado ali. E foi muito bonita a abertura da celebração, porque eles foram contando a história de Vilnius, que por muito tempo foi dominada pelos soviéticos, e que foi uma cidade, assim, dominada, as igrejas tomadas, muita coisa arruinada. Então tinha esse sentido de que, precisamente nesse lugar tão assolado, foi ali que a misericórdia de Deus quis, né, se irradiar para o mundo todo. E então o construir a cidade tinha de fundo essa perspectiva, mas que, na verdade, todos nós, onde estivéssemos, pudéssemos viver essa experiência, né? Bem, na Canção Nova, nós falar de misericórdia, a gente traz no coração essa expressão do Padre Jonas, né? A Casa da Misericórdia. Então, o tema vai nessa direção de abrir, como João Paulo II também falou, né? Abrir as portas da Casa da Misericórdia. Então, isso demonstra um movimento interno de, primeiramente, receber a misericórdia de Deus. E depois, como missão, fazer essa misericórdia também sair, né?
0: O arcebispo lá de Vilnius, falando sobre o tema, disse: ela não é feita de tijolos e edifícios, falando da cidade, né, da misericórdia, mas de pessoas transformadas pelo amor de Deus. Mas para essa transformação temos que ter um caminho.
1: Sim. Nós percebemos o tom também do encontro, sempre nesse movimento de nenhum de nós somos capazes de, por nós mesmos, realizar ou construir uma cidade da misericórdia. Mas é um movimento, primeiro, de recepção da misericórdia, viver esse caminho de conversão pessoal, de reconciliação, para só depois realmente conseguirmos ser um instrumento da misericórdia, um rosto da misericórdia também para as outras pessoas.
0: Experimentar a misericórdia de Deus na nossa vida todos os dias.
1: Ah, com
0: Como é que
1: certeza.
0: se faz?
1: Bem, me vem aqui a experiência daquele publicano que reconhece ali o seu pecado, mas toda relação com Deus já é uma relação de dependência da misericórdia. No Brasil, ali tem uma experiência de poder também rezar o texto da misericórdia na TV, e as pessoas às vezes falam isso: ah, Padre Alex, dá misericórdia. Eu entendo nesse sentido de depender da misericórdia, né? Sim, eu estou nas mãos de Deus, eu dependo da misericórdia. Dá no sentido de ser propriedade, de pertença. Então, toda a nossa relação com Deus, né, ela é uma relação que nenhum de nós teria méritos para tal, mas porque nos amou com seu grande amor, enviou seu filho para nos salvar.
0: Teremos muito trabalho pela frente. É isso?
1: Teremos, de certa forma já começou, porque nós estivemos lá no encontro com uma comitiva, né? O padre Wagner, eu, o Lúcio Domício, a Danusa Rego, para, sim, acolher o convite, receber o bastão, mas também para entender como é que funcionava, como é que funciona esse encontro. Então, pudemos também nos encontrar com o Dom Rino Fisichella, para também ter as orientações do dicastério para a nova evangelização, com a sua equipe. Então, conversamos bastante com a equipe organizadora para ter uma ideia e colher agora de Deus as inspirações para esse encontro no Brasil.
0: Alex, obrigado pela presença e pelo trabalho futuro que nós teremos. E pode ter certeza que não é só Lorena que abraça Sim. esse congresso, mas é o Brasil inteiro.
1: Sim, nós esperamos isso. Acho que o povo brasileiro já vive tanto essa espiritualidade, então vai fazer uma bela hospitalidade, vai ter uma bela hospitalidade com o povo do mundo inteiro que vai nesse encontro.
0: Bom retorno à casa.
1: Obrigado.
2: E assim chegamos ao final da edição desta semana do nosso Porta Aberta. Obrigada pela companhia, obrigada pela sintonia. Estaremos de volta na próxima semana. Até lá!

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1: Alô Brasil, alô países de língua portuguesa. Este é o programa da Rádio Vaticano, Vatican News, desta quarta-feira, 24 de junho, solenidade do nascimento de São João Batista. Traremos para você que está sintonizado conosco as últimas informações sobre o Papa Leão XIV, a Santa Sé e a Igreja em todo o mundo. Nos estúdios hoje, Jackson Erpin, na assessoria técnica, Damiano Caprio. E eis o pensamento bíblico que escolhemos hoje para você. No oitavo dia, foram circuncidar o menino e queriam dar-lhe o nome de seu pai, Zacarias. A mãe, porém, disse, não, ele vai chamar-se João. Do Evangelho segundo São Lucas, capítulo 1, versículos 59 e 60. E passemos aos destaques do nosso programa de hoje. A Eucaristia é o antídoto contra as divisões que minam o nosso mundo, disse o Papa em sua catequese na audiência geral desta quarta-feira, a última antes da pausa de verão, durante o mês de julho. Vamos saber o que disse o Santo Padre na saudação aos peregrinos de língua portuguesa presentes na audiência geral. E por ocasião dos 100 anos da Livraria Editora Vaticano, Leão XIV reuniu-se com um grupo de 50 escritores e refletiu sobre as formas de compreender Jesus também por meio dos livros. O Cardeal Secretário de Estado Pietro Parolin participa da cerimônia de posse como novo membro honorário da Academia do Reino do Marrocos em Rabat. Fé e consciência cívica faróis de uma profunda renovação social. Essas e outras notícias a partir de agora. E a audiência geral desta quarta-feira foi a última antes da pausa de verão do Santo Padre durante o mês de julho. O tema de sua catequese foi o mistério eucarístico inspirado no capítulo 2 da Constituição Sacrosanctum Concilium sobre a liturgia. Vamos saber dos detalhes com Silvonei José.
0: Mesmo sob forte sol, com temperatura acima dos 35 graus, milhares de fiéis se reuniram na Praça São Pedro para a última audiência geral antes da pausa de verão. Como de costume, no mês de julho são canceladas todas as audiências no Vaticano. O único momento público do Papa é a oração do Ângelus todos os domingos. Leão XIV deu continuidade às catequeses sobre os documentos do Concílio Vaticano II, em particular sobre a Constituição Sacrosanctum Concilium, sobre a liturgia, destacando a influência de Santo Agostinho neste texto.
2: Per i cristiani, prendere parte alla mensa del Signore significa infatti essere formati dalla parola di Dio.
0: Para os cristãos, participar na ceia do Senhor significa, de fato, ser instruídos pela palavra de Deus, alimentar-se à mesa do corpo do Senhor, dar graças a Deus. É ao recebê-lo na sua palavra e na Eucaristia que nos tornamos aquilo que recebemos. Tornamo-nos o corpo cuja cabeça é o Cristo ressuscitado, sentado à direita do Pai, que nos prepara um lugar nos céus.
2: A Eucaristia é così il sacramento del regno che viene, è il pane del cammino che ci conduce verso la patria celeste, fino al giorno beato in cui Dio sarà tutto in tutti.
0: Assim, explicou o pontífice, a Eucaristia é o sacramento do reino que vem, é o pão do caminho que nos conduz para a pátria celestial. A Eucaristia é a forma do sacrifício espiritual dos cristãos na medida em que é o caminho da união com Deus e da união recíproca. Ao participarem dela, aprendem a oferecer-se a si mesmos, a adotar o estilo de vida do próprio Senhor Jesus, marcado pela doação gratuita. Essa doação, prosseguiu o Papa, nos faz entrar na dinâmica da unidade, que oferece um poderoso antídoto contra os fermentos de divisão que minam o nosso mundo, as nossas comunidades, as nossas famílias, o nosso coração. Desse modo, quando participamos da missa, somos convidados a ouvir a palavra de Deus e alimentar-nos à mesa do Senhor. A liturgia da palavra e a liturgia eucarística estão intimamente ligadas entre si, a ponto de formarem um só ato de culto.
2: Per quanto riguarda la parola, bisogna ricordare che non si tratta soltanto di acquisire un sapere intellettuale sulle scritture.
0: No que diz respeito à palavra, Leão XIV recordou que não se trata apenas de adquirir um conhecimento intelectual sobre as Escrituras, mas de receber a palavra viva e eficaz, dirigida por Deus a todos e, ao mesmo tempo, a cada um. Palavra que, juntamente com o pão eucarístico, nos nutre e alimenta e nos faz passar da decadência do pecado para a vida nova em Cristo. O Vaticano II pediu que os fiéis fossem bem preparados para receber os tesouros da Bíblia. Fruto da reforma litúrgica foi, portanto, o lecionário, ou seja, o livro que reúne todas as leituras bíblicas para celebrações litúrgicas, de modo a conjugar fidelidade à tradição com a abertura a um progresso legítimo.
2: Cari fratelli e sorelle, attingiamo con fede a questa fonte di vita divina.
0: Queridos irmãos e irmãs, bebamos com fé desta fonte de vida divina e deixemo-nos transformar pelo mistério que celebramos. Foi o apelo de Leão XIV, na conclusão de sua catequese.
2: E lasciamoci trasformare dal mistero che celebriamo. Tome

0: saluto con affetto tutti i pellegrini di lingua portoghese. In modo speciale il gruppo di San José do Rio Preto e il sacerdote di Sorocaba.
1: Saúdo com carinho todos os peregrinos de língua portuguesa, em especial o grupo de São José do Rio Preto e os sacerdotes de Sorocaba. Queridos irmãos e irmãs, gostaria de aconselhar a todos que não descuidem da preparação para a missa. Interiormente, através da confissão frequente e à nossa volta, silenciando os ruídos que nos impedem de ouvir a palavra de Deus. Que o Senhor os abençoe.
0: Il Signore vi benedica.
1: Assim, o Papa saudou os grupos paulistas de 20 peregrinos de São José do Rio Preto e de 14 sacerdotes da Diocese de Sorocaba, que estavam na Praça São Pedro para a audiência geral desta quarta-feira. Leão XIV falou da melhor forma para se preparar ao mistério eucarístico, retomando o tema da catequese do dia a partir da Constituição Sacrosanctum Concilium sobre a liturgia. Esse documento do Concílio Vaticano II encoraja a celebrar a Eucaristia no altar do Senhor, mas também no dia a dia, onde é possível viver cada coisa como oferta e ação de graças, disse o pontífice na saudação aos peregrinos árabes.
0: Dove é possível viver ogni cosa come oferta e rendimento di grazie.
1: Por meio de uma participação ativa, inclusive neste período de férias na Europa, o Papa orientou crianças e jovens poloneses, em especial, a aproveitar o tempo de descanso para buscar sinais de Deus na beleza da criação.
0: Aproveitatene per una maggiore partecipazione alla Santa Messa.
1: Aproveitem esse tempo para uma maior participação na Santa Missa, a meditação da Palavra de Deus, os retiros espirituais, as peregrinações e os encontros com seus entes queridos. Rezemos também pelos jovens, para que escolham com sabedoria a escola e a universidade e façam um discernimento com prudência da própria vocação. Aos fiéis de língua francesa, provenientes da Bélgica, Camarões e França, o Papa reforçou a participação na Eucaristia, fonte da unidade do povo cristão, para encontrar as forças necessárias para promover a concórdia e a caridade em nossas famílias e comunidades, tantas vezes marcadas por conflitos e divisões.
0: Spesso segnate da conflitti e divisioni.
1: Na saudação aos peregrinos de língua espanhola que vieram da Espanha, mas também do México, do Paraguai, da Colômbia e da Argentina, com a orquestra de jovens dos bairros de Barro Flores e Vila Soldati de Buenos Aires, Leão afirmou:
0: Recibamos con fé los sacramentos e pidamos ao Senhor.
1: Recebamos com fé os sacramentos e peçamos ao Senhor. Que se nos dá na Eucaristia e na Palavra, que transforme a nossa vida em Cristo e nos torne seus, que Ele nos ensine a participar a cada dia com mais fruto da sua presença real, sinal de unidade e vínculo de caridade. Junto aos peregrinos do Sul da América Latina, também estavam os brasileiros que tradicionalmente participam da audiência geral com o Papa na Praça São Pedro, como o casal de Maceió, Alagoas, Lucas Passos e Rafaela Ramos.
2: Ele falou também sobre a necessidade da confissão frequente e sempre pensando na palavra de Deus.
1: A estudante de jornalismo da Pontifícia Universidade Católica de Goiás, Ana Clara Colê Rocha, de 20 anos, também ficou atenta à catequese de Leão XIV. Natural de Goiânia, ela acabou de finalizar um intercâmbio do curso na Universidade de Coimbra, em Portugal, e aproveitou para fechar o ciclo de estudos aqui na Itália, com a bênção do Papa e a fé fortalecida com as palavras do Pontífice.
3: E hoje, dia 24 de junho, tivemos a oportunidade de poder escutar um pouco das palavras do Papa Leão XIV aqui na Audiência Geral no Vaticano. Nesse dia especial, para escutar um pouco sobre o sacramento da Eucaristia, E como disse o Papa, não é só algo que se oferece na missa, mas também para que nós possamos fazer parte do corpo de Cristo. Voltamos para casa hoje com muito fortalecimento de fé, sempre buscando a confissão, que foi o que o Papa orientou, para também silenciar um pouco do ruído interno que às vezes tem no mundo. Vamos voltar na união. Grazie mille!

0: E a livraria Editora Vaticana, Lev, completa 100 anos. Para a ocasião, Leão XIV reuniu-se esta manhã com um grupo de escritores. Vamos saber o que disse com Andressa Collet.
1: Buongiorno, good morning everyone, and welcome.
2: O Papa Leão XIV, antes da audiência geral desta quarta-feira, encontrou um grupo de 50 escritores provenientes de várias partes do mundo, reunidos em Roma por ocasião dos 100 anos da Livraria Editora Vaticana. A editora oficial da Santa Sé, fundada em 1926 pelo Papa Pio XI, já serviu nove pontífices, divulgando o magistério como contribuição para a difusão do evangelho no mundo, como recordou Leão XIV no início de maio, em audiência de aniversário do centenário da editora da Igreja Católica Romana. No escritório, junto à Sala Paulo VI, nesta quarta-feira, Prevost recebeu os escritores e falou sobre a importância do livro e da própria escrita, uma forma de expressão humana da qual vocês são, com variedade de estilos e de linguagens, mestres e modelos. Recordando São Paulo VI, enfatizou o quanto precisamos dos artistas, da sua imaginação, da sua fantasia narrativa, da sua vivacidade de pensamento. Precisamos disso para criar espaços de liberdade e autenticidade, nos quais a graça divina possa fazer ressoar uma promessa de consolo e de paz. O Papa então agradeceu por todas as vezes em que semearam a reconciliação, o encontro e a amizade, além de pedir que sejam capazes de suscitar o interesse pela verdade, pois vocês mesmos são atraídos por ela.
1: Writing, as you know, is an act of truth, of revelation.
2: Escrever da maneira como vocês o fazem é um ato de verdade, de revelação. Escrever nos diz quem somos, aquilo em que acreditamos e esperamos, o mundo para o qual nos dirigimos, o futuro com que sonhamos. Nessa tensão pela verdade, percebemos como ela é discreta, como se apresenta a nós no diálogo interior com Deus e no diálogo aberto e respeitoso com o próximo. A verdade não é um território a ser defendido, mas um bem a ser compartilhado. Nunca somos senhores da verdade. É ela, então, quem nos conquista. Para falar sobre a escrita que amplia a nossa humanidade, Leão XIV citou o dramaturgo e poeta romano Terêncio, que foi eternizado pela célebre frase: "Sou um ser humano, nada do que é humano me é estranho." Além do próprio Papa Francisco, que escreveu uma carta sobre o papel da literatura na educação, argumentando sobre o valor formativo da literatura através das experiências humanas. A escrita, aprofundou Prevost, através das palavras de Bergoglio, ativa o poder empático da imaginação, veículo fundamental para levar a sentimentos como a solidariedade, a partilha, a compaixão e a misericórdia.
1: This is the great training ground of humanity that you allow your readers to experience.
2: É nisso que reside a grande escola de humanidade que vocês fazem os leitores experimentarem, pois quem lê, de certa forma, vive muitas vidas além da própria, e isso nos ajuda a descobrir as diversidades de pontos de vista, a não absolutizar o nosso e a compor, como em um mosaico, o perfil daquela verdade que sempre passa por nós. Por fim, finalizou o Papa em discurso, escrever tem a ver com Deus. Pode parecer ousado dizer isso, mas vários teólogos refletiram e escreveram sobre a consonância entre a forma da escrita e a revelação do Deus bíblico. Leão XIV, então, citou o renomado frade dominicano, teólogo e escritor britânico, Cardeal Timothy Radcliffe, que, retomando Terêncio, afirmou que, para os cristãos, nada do que é humano é estranho a Cristo. Toda tentativa de dar resposta às questões fundamentais da nossa vida, como amar, ser justo, ser livre, enfrentar o sofrimento e a morte, nos ajuda a compreender Cristo, aquele que é o mais humano de todos.
1: When we delve into the very depths of our humanity, we are not far from God.
2: Quando chegamos ao âmago da nossa humanidade, não estamos distantes de Deus. É ali, em meio a histórias muito humanas, que Deus se revela. O Deus da Bíblia se manifesta na libertação da escravidão, no nascimento inesperado de um filho, no amor misericordioso e fiel. Fala por meio de fatos e encontros, rostos e histórias. Deus opera na nossa vida através do que fazemos e do que somos e através das muitas pessoas que encontramos.
1: And who we are, and through the many people we meet.

0: Cardeal secretário de Estado participa da cerimônia de posse como novo membro honorário da Academia do Reino de Marrocos. Silvonei.
1: Fé e consciência cívica, duas faces da mesma medalha, e não, como o debate público tende a fazer crer com demasiada frequência, opostas. Pois para passar de uma mera tolerância em relação ao próximo, vizinho jurídico, com quem se compartilharia apenas um espaço de direitos, para o acolhimento genuíno de um irmão ou uma irmã na humanidade, é necessária uma humanidade ancorada no espiritual. Caso contrário, ela correria o risco de murchar em favor de uma visão puramente utilitarista. Esse é o cerne do discurso intitulado Crentes e Cidadãos, Construir Juntos a Fraternidade Humana, após 50 anos de relações diplomáticas entre a Santa Sé e o Marrocos, proferido nesta terça-feira pelo cardeal secretário de Estado, Pietro Parolin, na sede da Academia do Reino de Marrocos, na capital Rabat. A ocasião foi a sessão solene de boas-vindas e investidura do cardeal como novo membro honorário da instituição multidisciplinar, fundada em 1977 pelo rei Hassan II. Transmitindo as saudações e as bênçãos do Papa Leão XIV, Parolin lembrou que o ano corrente representa o jubileu de ouro das relações diplomáticas entre o Reino de Marrocos e a Santa Sé, estabelecidas em 1976 e caracterizadas pelo respeito mútuo e pela profunda convergência de pontos de vista, demonstrados ao longo de 5 décadas, que, no entanto, representam apenas um instante na perspectiva de nossas instituições milenares. Um ponto em comum, tangível, é a visão da religião como baluarte contra o extremismo e não como pretexto para a divisão. Conceito articulado nas várias etapas que traçaram o caminho das relações entre os dois estados. A partir da visita de Hassan II ao Vaticano em 1980 e da viagem de São João Paulo II ao Marrocos em 85, primeiro encontro de um pontífice com a juventude muçulmana por iniciativa de um chefe de Estado. Fundamentos que encontraram eco renovado na viagem apostólica do Papa Francisco ao país em 2019. Encontros, especificou o cardeal, que continuam sendo o motor de um compromisso compartilhado em prol da paz, da justiça e da salvaguarda da dignidade humana, conforme lembrado no documento sobre a fraternidade humana para a paz mundial e a convivência comum, assinado em 4 de fevereiro de 2019 em Abu Dhabi, que afirma que o Criador dotou todos os seres humanos de igual dignidade, chamando-os a viver juntos como irmãos. Uma verdade atemporal que exige dos Estados uma compaixão ativa, um respeito mútuo e uma solidariedade renovada diante das crises que põem à prova nosso mundo. Esse compromisso extrai força e legitimidade da dimensão espiritual, pois é justamente ao se encarnar no serviço à comunidade e ao reconhecer a dignidade intrínseca de cada ser humano que a fé se torna o fundamento sobre o qual se edifica a fraternidade humana e se molda um mundo mais justo. O crente está, portanto, na linha de frente da construção da paz, conforme afirmado em 2019 pelo Papa Francisco e pelo rei Mohammed VI, que havia destacado as palavras do pontífice de que a espiritualidade não é um fim em si mesma e nossa fé se traduz em ações concretas. Um conceito afirmado pelo próprio Leão XIV, que por ocasião do jubileu dos governantes, em 21 de junho passado, havia afirmado que acreditar em Deus, com os valores positivos que daí decorrem, é, na vida dos indivíduos e das comunidades, uma fonte imensa de bem e de verdade. De fato, acrescentou o secretário de Estado, privado de sua âncora espiritual, a fraternidade corre o risco de murchar em favor de uma visão puramente utilitarista. O avanço da epidemia de ebola no leste da República Democrática do Congo coloca cerca de 2.950.000 crianças e adolescentes em situação de risco. O alerta foi feito pelo Unicef nesta terça-feira, após o número de casos confirmados da doença chegar a 1.000 em todo o mundo. Segundo a Agência das Nações Unidas para a Infância, os menores de 18 anos representam 54% da população das 31 zonas sanitárias afetadas pelo surto. Além do risco de contágio, as crianças enfrentam as consequências do colapso de serviços essenciais, como saúde, vacinação, nutrição, educação, acesso à água potável e proteção social. A diretora executiva do Unicef, Catherine Russell, destacou o impacto devastador da epidemia sobre as famílias. Dados atualizados até 19 de junho mostram que crianças e adolescentes representam cerca de 15% dos casos confirmados de ebola e mais de 25% das mortes registradas no leste do Congo.
0: E assim, queridos amigos, chegamos ao final do nosso programa dessa quarta-feira, agradecendo a todos pela audiência, recordando-lhes que amanhã estaremos aqui neste mesmo horário com mais um noticiário em português da Rádio Vaticano, Vatican News. Até lá! 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
1: Amigas e amigos ouvintes, saudações sororais e fraternais. Sintonizam a Rádio Vaticano a transmitir o seu programa em língua portuguesa para os ouvintes que nos escutam no continente africano e pelo mundo afora. Convosco já microfone, Dulce Araújo e Filomeno Lopes.
2: A Eucaristia é o antídoto contra as divisões que minam o nosso mundo, disse o Papa na audiência geral desta quarta-feira, em que falou da liturgia na ótica do Concílio Vaticano II. Precisamos de vós, escrever é um ato cultural, disse o Papa aos escritores recebidos por ocasião dos 100 anos da livraria editora vaticana, LEV.
1: Estes e outros os principais temas para desenvolver já. Nesta nossa edição de hoje. Fique então conosco, boa e serena audição.
2: Esta manhã, antes da audiência geral, o Papa recebeu em audiências particulares Dom Charles Daniel Balvo, núncio apostólico na Austrália, e um grupo de escritores por ocasião dos 100 anos da livraria editora vaticana LEV. A seguir, foi a audiência geral na Praça de São Pedro, repleta de fiéis e peregrinos, não obstante o intenso calor. Na sua catequese, o Papa deu continuidade à reflexão sobre os documentos do Concílio Vaticano II, de modo particular sobre a Constituição Sacrosanctum Concilium acerca da liturgia. Leão XIV começou por citar Santo Agostinho, que ao explicar aos recém-batizados o mistério do corpo de Cristo, recordava que cada um pelo batismo se torna corpo e membro de Cristo e que o nosso Amém é como que uma assinatura. Que o vosso Amém seja verdadeiro, exortava Santo Agostinho, uma tónica que é retomada pelo Concílio Vaticano II. Ao receber o corpo de Cristo na sua palavra e na Eucaristia, somos exortados a nos tornarmos naquilo que recebemos, a tornarmo-nos corpo cuja cabeça é Cristo ressuscitado e que, sentado à direita do Pai, nos prepara um lugar nos céus. A Eucaristia é, assim, o sacramento do reino que vem. É o pão do caminho que nos conduz para a pátria celestial, até ao dia bem-aventurado em que Deus seja tudo em nós. A Eucaristia, continuou o Papa, é o caminho da união com Deus e da união recíproca entre os cristãos. Assim, ao incorporarmos-nos a Cristo, a Eucaristia ensina-nos a adotar o estilo de vida do próprio Senhor Jesus, marcado pela doação gratuita de si mesmo. Esta doação faz-nos entrar, portanto, na dinâmica da unidade, antídoto contra os fenómenos de divisão que minam o nosso mundo, as nossas comunidades, as nossas famílias, o nosso coração. O Papa recordou depois que as duas partes da missa, a liturgia da palavra e a liturgia eucarística, estão intimamente ligadas e formam um só culto. E no que diz respeito à palavra, disse, não se trata apenas de adquirir conhecimento intelectual sobre as Escrituras, mas receber a palavra viva e eficaz, dirigida por Deus a todos e a cada um de nós. Palavra que, tal como o pão eucarístico, nos nutre e alimenta e nos faz passar do pecado à vida nova em Cristo. O Papa frisa ainda que o Concílio Vaticano II apelou a que os fiéis sejam bem preparados para receber a palavra de Deus e a Eucaristia. O lecionário, que reúne leituras bíblicas para as celebrações litúrgicas e que conjuga fidelidade à tradição com a abertura a um progresso legítimo, constitui um tesouro da reforma litúrgica. O capítulo 2 da Constituição sobre a liturgia está repleto de referências à tradição, salientou o Papa, convidando-o a beber com fé desta fonte de vida divina e a nos deixarmos transformar pelo mistério que celebramos. Como habitualmente, seguiram-se as saudações em italiano para fiéis de diversos idiomas. Ouçamos a destinada aos de língua portuguesa.
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4: Saúdo com carinho todos os peregrinos de língua portuguesa, em especial o grupo de São José do Rio Preto e os sacerdotes de Sorocaba. Queridos irmãos e irmãs, gostaria de aconselhar a todos que não descuideis da preparação para a missa, interiormente, através da confissão frequente e à nossa volta, silenciando os ruídos que nos impedem de ouvir a palavra de Deus. Que o Senhor vos abençoe.
2: O Papa aceitou hoje a renúncia ao governo pastoral da Diocese de Bangassou, na República Centro-Africana, apresentada por Dom Juan José Akire Munhos. Sucede-lhe no cargo Dom Aurélio Gadzera, até agora bispo coadjutor da mesma sede. O Papa nomeou para bispo auxiliar de Hamburgo, na Alemanha, o padre Johannes Zerre, do clero da mesma arquidiocese, até agora reitor do seminário, atribuiu-lhe como sede titular Aquae Sirenae. Leão XIV aceitou também a renúncia ao governo pastoral da diocese de Ponce, em Porto Rico, apresentada por Dom Ruben António Gonçalves Medina, e nomeou para esse lugar o padre Geraldo Ramírez Torres, do clero da mesma diocese. Ele era até agora vigário-geral e pároco da catedral. Para a diocese polaca de Zrzeszów, o Santo Padre nomeou como bispo coadjutor Dom Krzysztof Czuzio, até agora bispo auxiliar da arquidiocese metropolita de Przemyśl dos Latinos. Outra nomeação desta quarta-feira diz respeito à arquidiocese metropolita de Ranchi, na Índia, para a qual vai como bispo auxiliar o padre Anand David Shalsho, até agora vigário-geral e pároco da catedral da mesma arquidiocese. O Papa atribuiu-lhe como sede titular Tinisa de Numídia.
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2: Como referido na abertura deste programa, o Papa recebeu hoje em audiência um grupo de escritores por ocasião dos 100 anos da livraria editora Vaticana, LEV. Mais informações com André Sacolette.
6: O Papa Leão XIV, antes da audiência geral desta quarta-feira, encontrou um grupo de 50 escritores provenientes de várias partes do mundo, reunidos em Roma por ocasião dos 100 anos da livraria editora Vaticana. A editora oficial da Santa Sé, fundada em 1926 pelo Papa Pio XI, já serviu 9 pontífices, divulgando o magistério como contribuição para a difusão do Evangelho no mundo, como recordou Leão XIV no início de maio, em audiência de aniversário do centenário da editora da Igreja Católica Romana. No escritório, junto à Sala Paulo VI, nesta quarta-feira, Prevost recebeu os escritores e falou sobre a importância do livro e da própria escrita, uma forma de expressão humana da qual vocês são, com variedade de estilos e de linguagens, mestres e modelos. Recordando, São Paulo VI enfatizou o quanto precisamos dos artistas, da sua imaginação, da sua fantasia narrativa, da sua vivacidade de pensamento. Precisamos disso para criar espaços de liberdade e autenticidade, nos quais a graça divina possa fazer ressoar uma promessa de consolo e de paz. O Papa, então, agradeceu por todas as vezes em que semearam a reconciliação, o encontro e a amizade, além de pedir que sejam capazes de suscitar o interesse pela verdade, pois vocês mesmos são atraídos por ela.
3: Writing, as you know, is an act of truth, of revelation.
6: Escrever da maneira como vocês o fazem é um ato de verdade, de revelação. Escrever nos diz quem somos, aquilo em que acreditamos e esperamos, o mundo para o qual nos dirigimos, o futuro com que sonhamos. Nessa tensão pela verdade, percebemos como ela é discreta, como se apresenta a nós no diálogo interior com Deus e no diálogo aberto e respeitoso com o próximo. A verdade não é um território a ser defendido, mas um bem a ser compartilhado. Nunca somos senhores da verdade. É ela, então, quem nos conquista. Para falar sobre a escrita que amplia nossa humanidade, Leão XIV citou o dramaturgo e poeta romano Terêncio, que foi eternizado pela célebre frase: "Sou um ser humano, nada do que é humano me é estranho." Além do próprio Papa Francisco, que escreveu uma carta sobre o papel da literatura na educação, argumentando sobre o valor formativo da literatura através das experiências humanas. A escrita, aprofundou Prevost, através das palavras de Bergoglio, ativa o poder empático da imaginação, veículo fundamental para levar a sentimentos como a solidariedade, a partilha, a compaixão e a misericórdia.
3: This is the great training ground of humanity that you allow your readers to experience.
6: É nisso que reside a grande escola de humanidade que vocês fazem os leitores experimentarem, pois quem lê, de certa forma, vive muitas vidas além da própria, e isso nos ajuda a descobrir as diversidades de pontos de vista, a não absolutizar o nosso e a compor, como em um mosaico, o perfil daquela verdade que sempre passa por nós. Por fim, finalizou o Papa em discurso, escrever tem a ver com Deus. Pode parecer ousado dizer isso, mas vários teólogos refletiram e escreveram sobre a consonância entre a forma da escrita e a revelação do Deus bíblico. Leão XIV, então, citou o renomado frade dominicano, teólogo e escritor britânico, Cardeal Timothy Radcliffe, que, retomando Terêncio, afirmou que, para os cristãos, nada do que é humano é estranho a Cristo. Toda tentativa de dar resposta às questões fundamentais da nossa vida, como amar, ser justo, ser livre, enfrentar o sofrimento e a morte, nos ajuda a compreender Cristo, aquele que é o mais humano de todos.
3: When we delve into the very depths of our humanity, we are not far from God.

África Global. Amigas e amigos ouvintes, na rubrica África Global de hoje, vamos transmitir o diálogo da nossa correspondente na África do Sul, Sheila Pires, com a irmã Neide Lampert, coordenadora do Departamento de Migrantes e Refugiados da Conferência Episcopal dos Bispos da África Austral.

0: Irmã Neide Lamperti, coordenadora do Departamento de Migrantes, Refugiados e Tráfico Humano da Southern Africa Catholic Bishops Conference.
1: Irmã Neide, é sempre um prazer em conversar com ela aqui na Vatican News. Portanto, a irmã já vem fazendo esses seminários sobre tráfico humano já há quase 3 anos aqui na conferência, mas desta vez é um seminário especialmente para jovens, embaixadores jovens da rede Talita Kum. Então, esta é uma parceria entre Talita Kum, assim como o seu departamento, que tem a ver com migrantes, refugiados e tráfico humano, e também com a liderança de líderes religiosos da África Austral. Nos fala sobre esta parceria, como é que surgiu esta ideia?
0: É sempre uma alegria poder participar dessas conversas. Essa parceria é simplesmente porque sozinhos nós não somos nada. E o Gabinete de Migrantes e Refugiados da SACBC, como somos encarregados do Departamento do Tráfico Humano, nada melhor do que trabalhar também com a Talita Kum, a rede internacional, e a Vida Consagrada. Eu também faço parte da rede Talita Kum, isso também estreita mais as relações, e porque também é uma forma de reforçar o trabalho que já temos feito nas dioceses. Trabalhar com os jovens que fazem parte também da rede Talita Kum é bom porque eles já, recebendo essa formação, eles são empoderados nessa missão e vocacionados para isso, e eles mesmos vão atuar da forma mais correta junto aos próprios jovens, que são os mais vulneráveis, podem ser vítimas do tráfico humano. Então, essa parceria surgiu porque a SACBC tem essa missão, Talita Kum tem essa missão, e a vida consagrada também é chamada a trabalhar nessa questão do tráfico. E essa parceria está dando certo. Já temos organizado diversos encontros com vida consagrada, especialmente com líderes, com jovens. E nós pensamos também que a presença da rede Talita Kum nas dioceses, onde nós trabalhamos, que nós sempre convidamos e trabalhamos juntos, vem reforçar esta ação de combate, de prevenção das vítimas, de prevenção do tráfico humano e também o acompanhamento às vítimas do tráfico. E muitas dioceses onde já visitamos, na África do Sul, Eswatini, na próxima semana em Botsuana, a rede Talita Kum sempre é convidada, para além de ajudar

0: formação do tráfico humano com as lideranças, nós temos encontros com a vida consagrada, mais especificamente dando a conhecer e envolvendo a vida consagrada nessa missão de prevenção do tráfico. Visitamos as escolas, trabalhamos com professores, trabalhamos com alunos, porque eles precisam saber deste mal que afeta tantos jovens e que muitas vezes não se dão conta das propostas que recebem, de como eles podem ser vítimas fáceis do tráfico humano.
1: Então vamos falar sobre o papel do jovem como embaixador da rede Talita Kum aqui na África do Sul, um país que está vivendo dias de xenofobia, de protestos contra migrantes e refugiados e outras pessoas que possam estar aqui por várias razões. Eu estava abocado a escutar durante uma das sessões que muitas vezes a pessoa pode dizer que é imigrante, mas pode não ser que é um imigrante, pode ter sido traficado para a África do Sul e pode ter chegado aqui por outras razões. E estamos também a falar sobre o impacto desses protestos em pessoas vulneráveis, nesse caso, aqueles que são traficados, que são obrigados a estar neste país contra a sua vontade. Qual é o papel do jovem embaixador da Talita Kum no meio de tudo isto?
0: É o jovem que evangeliza jovem, é o jovem que chega mais fácil no jovem, nos próprios colegas, colegas da escola, colegas da universidade, colegas do bairro, amigos. E quando o jovem fala com o seu próprio colega, é diferente e parece que a mensagem chega muito mais fácil. Nesses jovens. E eles também podem identificar dentro dos próprios amigos, nos próprios grupos sociais, grupos comunitários, jovens colegas que podem ser vítimas do tráfico, podem ser vítimas dessas violências xenófobas. Muitos deles, e muitos mesmo, não têm documentos. E eles, esses próprios jovens, embaixadores, eles conseguem identificar essas situações e fazer os encaminhamentos devidos, com os departamentos corretos, encaminhando para a obtenção de documentação, ao menos a tentativa de conseguir, ajudar o jovem, os amigos, os colegas a não caírem nessas armadilhas. Se protegerem diante desses ataques de xenofobia, de afrofobia, de tantas outras fobias que há na nossa sociedade. E eu penso que a missão do jovem é mesmo de evangelizar, de ser uma presença junto aos demais jovens. E quando falam a mesma língua, conseguem, nos próprios meios de comunicação, nos grupos que eles estão inseridos, eles podem fazer esta advocacia junto com os próprios colegas e preveni-los quanto ao tráfico. E esses jovens embaixadores também, eles têm o conhecimento das leis de proteção, como eles devem fazer esses encaminhamentos. E nesses dias de formação, eles receberam essas instruções, assim como já tiveram alguns, já tiveram outras formações a nível das dioceses, essa é mais intensiva, com especialistas nesta área. E eles receberam, então, esses mecanismos de proteção, de prevenção e de encaminhamento das vítimas do tráfico.
1: Irmã Neide, muito obrigada pelo seu tempo. Não sei se tem algo a acrescentar em relação a este seminário.
0: É só dizer que foram uns 5 dias muito bem aproveitados, de integração, de conhecimento. Deu para perceber os jovens muito ativos e preocupados com essa realidade e muito preocupados também com a própria vida, cuidando não só de si, mas como é que eles vão cuidar dos outros. No último dia, tiveram também a oportunidade de elaborar planos de ação. E junto a esses jovens embaixadores, há também a vida religiosa jovem. São vida consagrada, padres e irmãs jovens que estão acompanhando grupos de jovens e por isso também facilita a formação e a continuidade dessa formação que terão depois nas dioceses e paróquias. E muito obrigada também por esta nossa conversa.

E ponto final nesta nossa edição de hoje. Nós voltamos amanhã, sempre à mesma hora. Fiquem bem e até amanhã, se Deus quiser. Ali, Laudetur Jesus Christus.